começando a vestir-se de branco, a cor do luto em Angola. Começaram por se chamar Ouro Negro, o nome sugerido pela locutora Maria Lucília Dias, da Rádio Clube do Congo Português. Designava localmente tudo o que fosse excepcional. O projeto concentrava-se no folclore angolano de várias etnias e línguas. Após várias apresentações em Luanda, conseguiram atuar em Lisboa, por intermédio do empresário Ribeiro Braga. Realizaram espetáculos com bastante sucesso no Cine Roma e no Casino Estoril. Os dois primeiros discos, gravados em 1959, contaram com a colaboração do brasileiro Sivuca e do seu conjunto. Mushima e Curicutela são alguns dos temas.

O Do Ouro Negro regressou a Angola em 1961, pouco antes de surgir a guerra, e entra para o grupo José Alves Monteiro. Nesta nova formação, gravaram 5 discos. Os temas de maior sucesso são Garota e Mãe Preta.

Em 1964, o Duo Ouro Negro gravou versões dos Beatles. Agora vou ser feliz e deixar-lhes Aznavour.

O Douro Negro começou a sua internacionalização com a atuação em países como Suíça, França, Finlândia, Suécia, Dinamarca e Espanha.

0: Pestundu.
1: O Ouro Negro lançou a moda do Kuela, que foi considerado o ritmo do verão de 1965. Paris rendeu-se à nova moda. É editado um EP com os temas La Kuela e Ndoa. Com este disco atuaram no Olympiade de Paris e no Alhambra. No ano seguinte, realizaram um espetáculo no Mónaco, por ocasião das comemorações do 4º centenário do Principado. Receberam também o prémio da Casa da Imprensa.

No ano de 1966, foi editado o álbum O Espetáculo é Ouro Negro. Em 1967, o duo Ouro Negro gravou o segundo álbum Moloa África, com a colaboração do Tilos Combo.

O Ouro Negro participou no Grande Prémio TV da Canção de 1967 com Livro Sem Fim e Quando Amanhecer. Participaram também com Kubatoko e Mulata no 2º Festival Internacional da Canção do Rio de Janeiro.

Em 1969, o Duo Ouro Negro participou no Festival RTP da Canção com a música Tenho Amor para Amar, que ficou novamente em segundo lugar. Ainda em 1969, atuaram na Argentina e lançaram o LP Latino, editado em Portugal com o título Sob o Signo de Iemanjá, na América Latina. Muamba, Banana e Cola, com a orquestra de Jorge Leon, foi um dos grandes sucessos de 1969.

Sivuca volta a gravar com o Do Ouro Negro, o LP Africaníssimo, onde juntaram os temas gravados no início da carreira. O álbum Black Ground, com a colaboração do grupo Objetivo e de Fernando Girão, foi editado em 1971. Em agosto desse ano, participaram no Festival de Vilar de Mouros, juntamente com a Amália Rodrigues. Participaram também numa grande digressão pelo Oriente e ainda no Festival RTP da Canção de 1974 com Baile dos Trovadores.

Em 1975, foi lançado o single Poema para Allend e o álbum Epopeia Lamento do Rei. É o último trabalho da década de 70 para a Valentim de Carvalho. O álbum Lindeza é editado em 1979 para Orfeu. Em 1982, foi editado um single com os temas Estou Pensando em Ti e Rapsódia Angolana. O álbum Aos Nossos Amigos foi editado em finais de 1984. O grupo terminou com a morte de Milo, ocorrida em maio de 1985. Raul Indipo passou a atuar solo com o nome de Raul Ouro Negro e editou o álbum Só Santo, dedicado ao seu amigo Milo. Posteriormente, dedicou-se mais à pintura, tendo ainda gravado um disco em 1991 dedicado às crianças de África. No ano 2000, criou a Fundação Ouro Negro, dedicada à cultura e solidariedade, com sede em Portugal e Angola. Em junho de 2006, Raul Indipo faleceu em Portugal. Dedicamos o nosso espaço à história da vida e obra do Duo Ouro Negro. Espero que tenha sido do vosso agrado. Até a próxima!

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Bem-vindos às noites do Kilimanjaro, comigo Carlos Pedro. Vou falar de Il do Lobo, um dos cantores mais brilhantes da música de Cabo Verde. Um homem de palco, de coração grande e que com a sua voz inimitável homenageou a música tradicional de Cabo Verde. Nascido em Pedra Lume, na Ilha do Sal, Il do Lobo viria a tornar-se, com apenas 19 anos de idade, vocalista do grupo Os Tubarões. Esta relação, que iria durar mais de 20 anos, viria a marcar-lhe a carreira. Foi uma simbiose raramente repetível, que fez com que Os Tubarões se tornassem o grupo musical com maior longevidade em Cabo Verde. Neles, a música cabo-verdiana viria a conhecer novos caminhos. Em 1996, Il do Lobo lançou o seu primeiro CD a solo, a que se seguiram outros dois, num verdadeiro tributo à essência e à pureza da música cabo-verdiana. Morreu, prematuramente, a 20 de outubro de 2004, deixando-nos uma carreira musical repleta de sucessos. Será, para sempre, recordado como a voz de ouro de Cabo Verde. Foi, através do pai, que Ildo começou a se interessar pela música. Apesar de viver com os avós, a determinada altura da juventude, o relacionamento com o pai tornou-se mais forte, o que acabou por influenciar o seu interesse pela música, em particular pelo canto. No então externato do aeroporto do Sal, onde estudava, Il do Lobo, junto com alguns colegas, integrou um grupo cultural e, fruto do seu interesse pelo canto, começou a interpretar alguns temas musicais. Despertava assim aquela que seria a sua grande paixão, cantar as mornas e as coladeiras de Cabo Verde.

Ainda no Sal, Il do Lobo passou por alguns grupos musicais, como os Improviso, que tocavam com instrumentos cedidos pelos militares portugueses estacionados na ilha, e pelos Únicos, o primeiro grupo musical com instrumentos elétricos a aparecer naquelas paragens. Em 1970, Il do Lobo foi para a cidade da Praia, na ilha de Santiago, para continuar os seus estudos académicos. Aí, junto com os colegas do liceu, continuou a cantar em alguns grupos, até receber, em 1973, o convite para substituir o primo Luís Lobo como vocalista do grupo Os Tubarões, fundado em 1969. De 1973 a 1976, o grupo manteve a sua formação. Il do Lobo na voz e guitarra, Jaime do Rosário na guitarra solo e sopros, Mário Bettencourt na viola baixo, Zeca Couto nos teclados e Duia na bateria. Os Tubarões haveriam de durar 22 anos, até

nos tubarões que Il do Lobo haveria de afirmar todo o seu talento, transformando-se na imagem de uma banda que durante mais de 20 anos foi o símbolo musical de Cabo Verde. Para esta impressionante longevidade do grupo, algo raro no panorama nacional, contribuíram o espírito de camaradagem, de dedicação e de sacrifício dos seus elementos. A organização e a minúcia que empregavam na atividade fez deles os verdadeiros embaixadores da música cabo-verdiana além fronteiras. Das inúmeras visitas e digressões que fizeram fora do país, destacam-se as suas atuações.

missões em Angola, São Tomé e Príncipe, Guiné-Bissau, Portugal, Estados Unidos da América, Holanda, Luxemburgo, Argélia, Senegal, Cuba, Brasil, entre muitos outros. Com a gravação, nos anos 90, do CD Portão de Nozilha, a banda inicia uma carreira internacional de sucesso, em que a personalidade de Hildo Lobo se confundia com a do próprio grupo. À frente dos Tubarões, Hildo Lobo haveria de gravar 6 LPs.

Em 1996, Il Do Lobo começou uma carreira a solo com o lançamento do CD Nós Morna. Na promoção deste trabalho, o primeiro, sem a influência dos Tubarões, Il Do cantou por toda a Europa, incluindo a prestigiada sala New Morning, em Paris. Este seu primeiro trabalho a solo foi dedicado à memória de seu pai. Para tal, selecionou mornas dos mais conceituados compositores cabo-verdianos e fez-se acompanhar pelos melhores músicos nacionais, dos quais se destaca Manuel de Novas, numa verdadeira homenagem à música que é parte da identidade de Cabo Verde. Para o músico, o trabalho Nós Morna era como que uma serenata que oferecia a todos os cabo-verdianos.

Apesar de ser músico não profissional, o sucesso que Ildo Lobo alcançou nunca lhe permitiu concretizar um outro sonho, o de poder viver exclusivamente da sua atividade enquanto músico. Muitas vezes crítico quanto à forma como os músicos e a atividade musical eram constantemente desprezados em Cabo Verde, Ildo sonhava um dia poder formar a sua própria editora, contribuir para impulsionar e ajudar os mais novos. Também insistia na necessidade de formação musical desde tenra idade e que deveria ser o Estado a proporcionar as condições para que a música fizesse parte da formação académica de todas as crianças cabo-verdianas. Em 2001, Ildo Lobo lançou Em Pedra Lume, o CD Intelectual. A grande distância temporal de 5 anos entre o primeiro trabalho e o segundo não o preocupavam. Para o músico, um disco era como um documento que deveria conter uma mensagem. No seu segundo trabalho a solo, Ildo Lobo selecionou temas mais ecléticos. Alternou o romantismo da morna com a vibração das coladeiras, num verdadeiro hino à união e à cultura nacional. Fez-se acompanhar pelos músicos de César e Évora, que contribuiu para tornar conhecidos como Betu, Alcides Spencer Brito, Luís Lima, Weiss, Renato Cardoso, entre outros.

A 20 de outubro de 2004, Hildo Lobo sofreu uma súbita paragem cardíaca que o retira prematuramente do mundo dos vivos. Para trás ficaram mais de 30 anos a fazer brilhar os ritmos da tradição de Cabo Verde. Abraçou, com igual empenho e determinação, as causas culturais do seu país e as de outros povos que, tal como os seus irmãos, lutavam por melhores condições e por maior dignidade. Revelou novos talentos, fez brilhar olhos de emoção na diáspora e levou Cabo Verde ao mundo. Gravado durante o verão de 2004, o CD Incondicional é então lançado a título póstumo. Nele, Hildo Lobo coloca toda a sua franqueza intelectual, num regresso às suas mais profundas convicções e que, apesar da fama e do sucesso, nunca o desviaram do seio do seu povo. Incondicional revela-nos toda a maturidade e coerência que fizeram de Hildo Lobo a voz de ouro de Cabo Verde. Depois desta viagem musical que fizemos através da história da vida e obra de Hildo Lobo, espero que as suas músicas façam parte das vossas escolhas musicais. Até à próxima!

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Bem-vindos às noites do Kilimanjaro comigo, Carlos Pedro. A nossa viagem musical vai levar-nos até a República Democrática de São Tomé e Príncipe, um país insular localizado no Golfo da Guiné, na costa equatorial ocidental da África Central. Consiste em duas ilhas principais, as ilhas de São Tomé e Príncipe. A música de São Tomé e Príncipe sofreu várias influências das músicas tradicionais africanas e da música portuguesa. Os ritmos mais conhecidos são o Ussua e o Socopé, enquanto na Ilha do Príncipe se ouve mais o ritmo Deixa. A música de baile portuguesa poderá ter tido influência no desenvolvimento destes ritmos e nas danças associadas. O espetáculo de música denominado Chiloli tem uma encenação e narrativa dramática. O Danço Congo é também uma combinação de música, dança e teatro. Depois de uma breve introdução, vou falar um pouco sobre o cantor e compositor Haider India, aquele quem um dia alguém chamou o homem da voz, que é o povo. Haider India foi sem dúvidas um brilhante fazedor de arte e o seu acervo musical fala por si.

demasiada presunção, dirão alguns, porque é tão grande o povo na sua diversidade que voz nenhuma o poderá retratar em pleno. Mas o Haider India conseguia, naquele jeito simples de cantar e de encher a noite, ainda que sombria, com os sons mais inusitadamente belos que se poderá imaginar.

Embora São Tomé seja uma ilha pequena, com características próprias de ilha, conseguiu levar ao mundo a sua música de uma forma diversificada, pois cada grupo musical tem uma forma própria de cantar e de passar as mensagens que pretendem. E o mais interessante é que todas elas são importantes. Haider India desenvolveu nos seus temas uma relação com o seu povo e os seus anseios, o amor, o ciúme, a solidariedade, o apelo à vida, a dolorosa frustração de uma ligação que chega ao fim.

Em dezembro de 1981, Haider India faleceu. Sumiu-se o homem e a voz, deixando impiedosamente órfãos os que se identificavam com múltiplos aspectos do modo de ser São Tomense. Mas, sempre que num qualquer rio uma mulher cantar Fossa, São Peto, ou dos lábios de uma criança saírem os sons mágicos de Noémia Contenta, é o Haider India que regressa do passado para nos entreter com a sua arte, como que pretendendo fazer perdurar o seu grande contributo à música popular de São Tomé e Príncipe, de que foi, sem dúvidas, um dos maiores poentes máximos. Viajamos através das ondas da rádio pelos sons e ritmos das ilhas maravilhosas de São Tomé e Príncipe, na voz de Haider India, que ficou conhecido como o homem da voz que é o povo. Até à próxima!

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Bem-vindos às noites do Kilimanjaro comigo, Carlos Pedro. Ao longo da próxima hora, vou falar sobre uma das melhores cantoras femininas da Guiné-Bissau. Ineida Marta nasceu em Bissau, pouco antes da antiga colónia portuguesa declarar a sua independência. Uma altura promissora, portanto, e por isso mesmo, faz sentido que Ineida cante a liberdade, o amor, as coisas realmente importantes da vida. E a verdade é que a cantora, nascida numa família de fortes inclinações artísticas, sempre cantou, desde menina. Foi com Juca Delgado, já em Lisboa, que começou a dar os passos mais sérios na música, colaborando com artistas conceituados como Dom Kikas, Rui Sangará, Aliu Bari ou Iva Ishii, antes de se estrear, em 2001, com Nós História, disco que a levou a apresentar-se em palcos de Cabo Verde, a França, passando pela Holanda, Alemanha e, claro, Portugal e Guiné-Bissau.

Em 2002, o álbum Amari, de Ineida Marta, despertou o interesse do gigante da World Music Putumayo. Nesse mesmo ano, a editora americana incluiu uma das suas músicas numa compilação ao lado de grandes estrelas da música africana.

mais uma série de participações em compilações e trabalhos de outros artistas, construindo, a pulso, o seu caminho singular e distinto, reconhecido com a obtenção de um primeiro lugar num concurso de World Music com o tema Minger do Smell, que a Putumayo haveria de incluir na compilação Acoustic Africa.

Em 2008, a Womax selecionou Eneida Marta para se apresentar em showcase perante mais de 3 mil delegados, momento especial de que resultou uma aplaudida digressão internacional. O álbum seguinte viu Eneida Marta a assumir a música de Angola como uma inspiração. Eneida Marta com Angola na voz viu-a abordar a música de grandes nomes da canção angolana como Tetalando ou Os Quiesos, referências de uma infância passada em Bissau, onde se escutava muito a música produzida em Angola.

O álbum Nha Sunho surgiu em 2016. A voz que canta África Tabanca Povo dá para perceber que Ineida Marta é uma artista especial, que a sua alma possui uma profundidade invulgar e que o seu timbre distinto pode equilibrar lamento e esperança na mesma palavra, no mesmo sopro. Não é difícil apaixonar-nos por Nha Sunho e pela voz de Ineida Marta. Difícil será, depois disso, mantermo-nos longe dela. Ineida é uma mulher especial, de causas, de força. E é assim que se apresenta no presente, com Um Sonho. Gravado entre Bissau, Lisboa e Paris, o álbum de Ineida Marta, Nha Sunho, conta com a sua própria produção, facto que ajuda a explicar o título.

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0: em 2019 e Neida Marta lançou o primeiro single do seu novo álbum, Ibra. Homens de Gossi é um tema que criou debates na sociedade guineense. O quinto trabalho discográfico de Neida Marta é uma homenagem ao músico Ibrahim Galissá, mestre guineense do Corá, falecido prematuramente.
1: Esse paquipá pensa que tá põe filho no mundo é que a lembra como existe. Salam! 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

Ineida Marta já foi embaixadora da Unicef para o seu país e confessa ser uma mulher de causas, sem problemas em explicar que a sua real missão é trabalhar com as crianças. Certamente continuaremos a ouvir as belas melodias da cantora Ineida Marta. Fico por aqui, espero que tenha sido do vosso agrado este espaço musical que dediquei aos sons e ritmos da Guiné-Bissau. Até a próxima!

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Bem-vindos ao Clube Latino. Eu sou o Carlos Pedro. Todas as semanas dedicamos o nosso espaço aos sons da América Latina. Vou trazer os ritmos de Cuba na voz de Benny Moré, Bartolomé Maximiliano Moré, mais conhecido como Benny Moré, foi um cantor, líder de banda e compositor cubano. Devido ao seu fluido tenor, voz e a sua grande expressividade, Benny era conhecido como El Bárbaro del Ritmo y el Sonero Mayor. Moré era um mestre de soneo, a arte da improvisação vocal em filho cubano, e muitas das suas músicas desenvolveram-se dessa maneira. Frequentemente participou de controvérsias com outros cantores. Moré começou a sua carreira com o conjunto Matamoros na década de 40 e, após uma digressão ao México, decidiu ficar no país. Moré e a dançarina Ninon Sevilla fizeram a sua estreia em 1946, Carita de Cielo, mas Moré se concentrou na sua carreira musical. No final dos anos 40, cantou guarachas mambos com Pérez Prado, alcançando um grande sucesso. Moré voltou a Cuba em 1952 e trabalhou com Bebo Valdez e Ernesto Duarte. Em 1953, formou a banda Gigante, que se tornou uma das principais big bands cubanas dos anos 50. Benny Moré sofreu de alcoolismo e morreu de cirrose do fígado em 1963, aos 43 anos.

Morey aprendeu a tocar violão, fazendo o seu primeiro instrumento aos 6 anos. Segundo a sua mãe, a partir de um pau e uma lata de sardinha que servia de caixa de som. Em 1936, aos 16 anos, Morey deixou Las Lajas para Havana, onde ele vivia vendendo frutas, vegetais e ervas medicinais. 6 meses depois, voltou para Las Lajas e foi cortar cana por uma temporada com seu irmão Teodoro. Com o dinheiro que ganhou e as economias de Teodoro, comprou o seu primeiro violão.

Em 1940, Moré voltou a Havana. Na sua primeira aparição, Moré mal havia começado a cantar quando o sino tocou e foi vaiado para fora do palco. Mais tarde, ele competiu novamente e ganhou o primeiro prémio. Benny conseguiu o seu primeiro emprego estável no conjunto Cauto, liderado por Mozo Borghella.

Em 1942, o conjunto Matamoros foi contratado para se apresentar ao vivo na rádio 1010. Porém, Miguel Matamoros ficou indisposto e pediu a Mozo que lhe emprestasse um cantor. Mozo enviou Moré, que trabalhou por vários anos com o conjunto Matamoros, fazendo várias gravações.

Benny Moré considerou a sua melhor composição, gravada com Pérez Prado, que ele nunca quis regravar. Também a sua gravação no México com a Orquestra Rafael de Paz, de Bonito e Sabroso, nunca mais foi gravada por Moré, embora a sua famosa composição dos meses anteriores, a sua saída do México, se tornasse com o tempo o tema da sua big band em Cuba. Moré sempre recusou em gravar versões mais recentes dos seus sucessos, pois pensava: você não conserta o que não está quebrado. Moré e Prado gravaram 28 músicas no total, a maioria mambos. Benny Moré foi o convidado do Clube Latino. Espero que tenha sido do vosso agrado. Até a próxima.

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1: Bem-vindos ao Clube Latino comigo, Carlos Pedro. É sempre um prazer ter vocês desse lado para viajarmos juntos ao som das músicas e da história dos artistas da América Latina. Durante a próxima hora, o meu convidado é o cantor brasileiro Dorival Caymmi. Dorival Caymmi nasceu em Salvador em 1914 e faleceu no Rio de Janeiro em 2008. Foi um cantor, compositor, instrumentista, poeta, pintor e ator brasileiro. Compôs inspirado pelos hábitos, costumes e tradições do povo baiano. Tendo como forte influência a música negra, desenvolveu um estilo pessoal de compor e cantar, demonstrando espontaneidade nos versos, sensualidade e riqueza melódica. Ele era descendente de italianos pelo lado paterno. As gerações da Bahia começaram com seu bisavô, que chegou ao Brasil para trabalhar na reparação do elevador Lacerda. Ainda criança, iniciou a sua atividade como músico ouvindo parentes ao piano. Em 1930, escreveu a sua primeira música, No Sertão, e aos 20 anos, estreou-se como cantor em programas da Rádio Clube da Bahia. Já em 1935, passou a apresentar o musical Caymmi e as suas canções praieiras. Com 22 anos, venceu como compositor o concurso de música de carnaval, com o samba A Bahia Também Dá.

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O primeiro grande sucesso de Dorival Caymmi, O Que É Que a Bahia Tem, cantada por Carmen Miranda em 1939, não só marcou o começo da sua carreira internacional, da pequena notável vestida de baiana, mas influenciou também a música popular dentro do Brasil. Tornou-se conhecida a ponto de ser imitada.

Nas composições de Caymmi, Maracangalha e Saudade de Bahia, a Bahia surge como um local exótico, com um discurso típico que se estabeleceu nas primeiras décadas do século XX, com referências à cultura africana, à comida, às danças, à roupa e principalmente à religião.

No final da década de 1920, Dorival associa a Bahia à mulher que ginga, rebola, quebra, remexe e mexe as cadeiras quando está sambando, o que surpreende na linguística, visto que o autor não era nativo do Brasil.

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Em 1986, a Escola de Samba Estação Primeira de Mangueira apresentou o enredo Caymmi Mostra ao Mundo o que a Bahia e a Mangueira têm. Nesse desfile, com um belo samba, a Estação Primeira de Mangueira conquistou o principal título do Carnaval Carioca. Em 2014, Dorival Caymmi foi homenageado pela Escola de Samba Águia de Ouro, que apresentou o enredo A Velha Bahia apresenta o centenário do poeta cancioneiro Dorival Caymmi, homenageando o centenário de Dorival Caymmi. A escola finalizou na terceira posição, a mesma posição do ano anterior. Chegamos ao fim de mais um programa dedicado ao cantor brasileiro Dorival Caymmi. Na próxima semana, vou trazer novas histórias de artistas da América Latina. Até a próxima!

0: 7 da manhã em Portugal e Angola, 5 em Cabo Verde, 6 em São Tomé e Príncipe e na Guiné-Bissau, 8 em Moçambique e na África do Sul. 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
1: Não param as ondas de choque com a morte do bispo de Quelimane e administrador da arquidiocese da Beira, em Moçambique, Dom Osório Sítor Afonso, na madrugada de ontem. A União Europeia pediu uma investigação minuciosa e transparente ao assassínio do prelado. O bispo foi morto em casa, com um tiro no peito. Num comunicado conjunto dos chefes de missão da União Europeia em Moçambique, é feito um apelo às autoridades para que conduzam uma investigação minuciosa e transparente, a fim de, sem demora, levar os responsáveis à justiça. Dom Osório tinha sido nomeado há 2 meses pelo Papa Leão XIV, administrador interino da Arquidiocese da Beira. Já a Presidente da Assembleia da República de Moçambique, Margarida Talapa, exige também uma investigação apurada sobre a morte do Bispo de Quelimane.
2: Viemos em nome de Sua Excelência o Presidente da República de Moçambique, do Governo de Moçambique e da Assembleia da República, para podermos apresentar as nossas sentidas condolências à Igreja Católica, à população da província da Zambésia e aos moçambicanos. Esta é uma triste notícia, porque até agora não sabemos quais foram as razões da perca deste grande líder. Nossa grande preocupação é sabermos quais são as causas pela qual foi tirada a vida. Por isso, mais uma vez, apelamos a quem tem direito a fazer o seu máximo para poder esclarecer aos moçambicanos.
1: O presidente do Parlamento de Moçambique exige esclarecimentos sobre a morte ontem de Dom Osório Afonso, que é lamentada pelos fiéis de Quelimane.
3: Nós recebemos da morte do bispo uma informação muito triste e que nos abalou e abalou os crentes do distrito e da província da Zambésia. Mas olha, qualquer intervenção que nós possamos fazer neste momento sobre essa morte vai trabalhar as investigações.
2: Nosso bispo perdeu a vida, então viemos aqui só para saber, né? Confirmar, para ter a certeza. Por isso que estamos aqui. Tristes.
4: Na verdade, é uma notícia que recebemos como grande abalo. É, um homem que transmitia a boa nova para todos, quase. Sempre visitou seu rebanho. Então, recebendo essa notícia, praticamente estamos totalmente abalados, especialmente no meio da Igreja Católica Apostólica.
1: As reações dos fiéis da província da Zambésia sobre a morte violenta do bispo de Quelimane, ontem baleado aos 54 anos, era também secretário da Conferência Episcopal de Moçambique, que ainda não decidiu quando serão realizadas as cerimónias fúnebres do bispo de Quelimane. E mais 169 cidadãos moçambicanos devem chegar hoje ao país, vindos da África do Sul. São cidadãos afetados por atos de xenofobia e regressam a partir da província do Cabo Oriental. Devem chegar esta manhã à fronteira de Ressano Garcia. Milhares de pessoas concentraram-se esta noite numa vigília em Madrid, no final do primeiro de 6 dias da visita do Papa Leão XIV à Espanha. Para muitos foi uma mensagem de esperança, mas para outros jovens ainda estão a descobrir Leão XIV, enviada especial de Ana Craveiro, ouviu este momento em que o Papa falou sobre a importância do silêncio.
5: Santo Padre, esta é a juventude da Igreja, esta é a juventude do Papa.
6: O Papa trouxe palavras de esperança a milhares de jovens que estavam ansiosos por ouvi-lo. Numa conversa com 6 jovens, Leão XIV falou sobre a capacidade de estar em silêncio e garantiu que ninguém está sozinho.
7: Que nadie está solo creyendo em Jesus. Mirad quantos estáis aqui!
6: O líder da Igreja Católica deixou também uma palavra sobre a importância da família e o matrimónio.
7: Não tenhais medo do matrimónio e de formar família.
6: Palavras de esperança para Elvira.
8: Pois o mensaje que ha dado de esperança ante o futuro e ante as adversidades com as que nos podemos encontrar os jovens e também pois, de que não estamos solos se temos fé.
6: E Clara.
9: Que refuerza el matrimonio, que da muchos consejos a los jóvenes y que no hay que tener miedo a seguir la fe.
6: Entre os milhares de espanhóis estava também Carolina Carvalho, veio do propósito de Penalva do Castelo para assistir à vigília. Sai daqui rendida.
10: Nós viemos meio com receio, porque ainda somos muito adeptos do Papa Francisco e digamos que o Papa Leão ainda não nos tinha conquistado, mas gostámos muito das palavras dele. gostei da maneira humilde com que ele fala e das palavras que dedicou aos jovens.
6: Algum tema mais específico?
10: Talvez o ele dizer que às vezes a resposta de Deus é encontrarmos o nosso próprio silêncio.
6: Para o Papa, quando procuramos o silêncio, decidimos o que não ouvir e que ruídos deixamos que nos distraiam.
1: O Papa Leão XIV prossegue este domingo a sua visita apostólica à Espanha. O Santo Padre vai celebrar esta manhã uma missa também no centro de Madrid, na Praça Cibeles, em que se inscreveram 380 mil pessoas, com a organização, no entanto, a prever de novo uma assistência maior. A seleção de Cabo Verde de futebol venceu ontem as Bermudas por 3-0 no último teste antes da estreia do Campeonato do Mundo de 2026, marcado para o próximo dia 15, ou seja, de amanhã a uma semana, frente à Espanha. Um jogo a contar para a primeira jornada do Grupo H. Seguem-se as partidas frente ao Uruguai, a 21 de junho, em Miami, e a Arábia Saudita, 5 dias depois, em Houston, no Texas. Portugal também venceu ontem, neste caso o Chile, por 2-1, no penúltimo jogo de preparação antes do Mundial. Uma partida de Gonçalo Costa Martins marcada por uma dupla expulsão, uma para cada lado, e a estreia de Rafael Leão, que pode mesmo estar em risco no Mundial.
11: Rafael Leão diz que não queria magoar o adversário quando foi expulso na partida contra o Chile. Foi o que escreveu o internacional português nas redes sociais. Sublinhou que apenas queria proteger um colega de equipa. Rafael Leão e Ivan Román, do Chile, envolveram-se em empurrões no final da primeira parte, no jogo de ontem. Os dois levaram cartão vermelho. O selecionador, Roberto Martínez, espera pelas consequências.
12: Tem consequências, mas acho que espero que o árbitro pode ver as imagens. Eu vi as imagens e não é uma ação violenta, não é uma ação de as mãos acima dos ombros. Então espero que possa ser uma consequência menor.
11: Martínez na dúvida se pode ou não contar com Rafael Leão no jogo contra a República Democrática do Congo no dia 17. Certo é que vai falhar o próximo jogo de preparação contra a Nigéria. Ontem a seleção venceu por 2-1 o Chile no estádio do Jamor em Oeiras. Roberto Martínez gostou da atitude da equipa.
12: Somos um grupo experiente, agora precisamos de focar no nosso trabalho. É o momento para falar, para ter opiniões, ter conversa, ter muito barulho à volta nossa. Mas o foco é preparar bem a equipa. Gostei muito, muito da atitude do grupo hoje e o foco é isso.
11: Gonçalo Guedes e Bruno Fernandes marcaram os golos da vitória frente ao Chile. 2-1 foi o resultado final.
1: E Portugal defronta a Nigéria antes de seguir para o Mundial, na próxima quarta-feira em Leiria. Este domingo, os bicampeões europeus do Paris Saint-Germain, Vitinha, João Neves, Nuno Mendes e Gonçalo Ramos, juntam-se à seleção na cidade do futebol em Oeiras. E este domingo também, os Mambas, seleção de futebol de Moçambique, defrontam a sua congénere do Oman, uma partida inserida na data FIFA. A reportagem em cortesia é da televisão de Moçambique.
13: O primeiro de dois jogos dos Mambas acontece neste domingo em Jakarta, Indonésia. A seleção nacional vai defrontar a similar do Oman. A única dúvida para este primeiro compromisso é de Amâncio Kanyembe.
14: A preocupação maior é, de facto, trabalhar da maneira como nós queremos defender. Ali insistimos neste pressuposto e com pouco tempo que temos para trabalhar, eu acho que os dois ainda vão ter alguma dificuldade. Infelizmente, chegando aqui, o doutor e a equipa médica informou-me que não podia contar com o Amâncio Kanyembe, porque fez uma bolha no pé e depois transformou-se numa ferida. Estará em dúvida.
13: Será o primeiro jogo sem três dos jogadores mais influentes na equipa e no balneário nos últimos anos. Skin Conde diz que é preciso que os jogadores encarnem o espírito competitivo.
14: É preciso que nós também estejamos consciencializados daquilo que é o nosso jogo, a nossa ideia. Então, por isso que a minha grande preocupação é mais sobre interno, cuidar daquilo que são as nossas valências e depois divertir.
13: Os Mambas defrontam o Oman às 12 horas de Maputo e 17 de Jakarta.
1: Moçambique, Oman, jogo da data FIFA, decorre em Jakarta, na Indonésia.
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Primeiramente, Dino Ferraz e Jimi Hendrix numa grande viagem no tempo. E agora esta, um sul-coreano pode ser condenado a 5 anos de cadeia e a pagar uma multa de 6 mil euros. Isto porque criou, com recurso à inteligência artificial, a imagem de um lobo a andar pelas ruas da cidade de Dijon, na Coreia do Sul, o que causou pânico. O mau uso da inteligência artificial. A Sting e Prince.

Assim prosseguimos tranquilamente a nossa viagem nesta preguiça da manhã com Mafik Izolo, Lisandro Cucci, Moby e Wayne Coyne e Thievery Corporation noutras ambiências.

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0: 8 da manhã em Portugal e Angola, 6 em Cabo Verde, 7 em São Tomé e Príncipe e na Guiné-Bissau, 9 em Moçambique e na África do Sul. 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
1: Não param as ondas de choque com a morte do bispo de Quelimane e administrador da Arquidiocese da Beira, em Moçambique, Dom Osório Sitora Afonso, na madrugada de ontem. A União Europeia pediu uma investigação minuciosa e transparente ao assassínio do prelado. O bispo foi morto em casa com um tiro no peito. Já a Presidente da Assembleia da República de Moçambique, Margarida Talapa, exige também uma investigação apurada sobre a morte do bispo de Quelimane.
2: Viemos em nome de Sua Excelência o Presidente da República de Moçambique, do Governo de Moçambique e da Assembleia da República, para podermos apresentar as nossas sentidas condolências à Igreja Católica, à população da província da Zambésia e aos moçambicanos. Esta é uma triste notícia, porque até agora não sabemos quais foram as razões da perca deste grande líder. Nossa grande preocupação é sabermos quais são as causas pela qual foi tirada a vida. Por isso, mais uma vez, apelamos a quem tem direito a fazer o seu máximo para poder esclarecer aos moçambicanos.
1: Presidente do Parlamento de Moçambique exige esclarecimentos sobre a morte ontem de Dom Osório Afonso, que era também secretário da Conferência Episcopal de Moçambique, que ainda não decidiu quando serão realizadas as cerimónias fúnebres do bispo de Quelimane, como avança em cortesia a Rádio Moçambique.
3: E o pároco da Igreja Nossa Senhora de África em Mugogoda, padre Raciel Walaque, afirma que a Diocese de Quelimane está à espera do pronunciamento da Conferência Episcopal de Moçambique sobre procedimentos subsequentes.
4: Neste momento ainda não temos informações completas para poder adiantar. Estamos a aguardar o pronunciamento da Conferência dos Bispos de Moçambique, que a qualquer momento irão encaminhar algumas orientações para que possamos adiantar a imprensa. Está-se a fazer um trabalho. Assim que tivermos informações, havemos de solicitar a imprensa para poder explicar com mais detalhes. O bispo estava a exercer as suas atividades pastorais normalmente.
3: Diocese de Quelimane aguarda pelo pronunciamento da Conferência Episcopal de Moçambique sobre a morte do bispo da Diocese de Quelimane, Dom Osório Sitora Afonso.
1: Aguardam-se agora informações da Conferência Episcopal, como ouvimos, sobre a data em que se vão realizar as exéquias fúnebres do bispo ontem assassinado. O MPD, Movimento para a Democracia, já tem uma liderança interina para conduzir o partido até à escolha do sucessor de Ulisses Correia e Silva, em Cabo Verde. Eurico Monteiro foi designado ontem presidente interino e terá por missão Carlos Santos preparar a transição no maior partido da oposição do país.
5: A escolha de Eurico Monteiro aconteceu no sábado, durante uma reunião conjunta da Comissão Política Nacional e da Direção Nacional do Partido, realizada por videoconferência. Segundo o comunicado do MPD, Eurico Monteiro assume a condução do partido nesta fase de transição, marcada pela saída de Ulisses Correia e Silva da liderança, após a derrota nas eleições legislativas de 17 de maio. A direção interina terá como principal missão assegurar o funcionamento do partido e preparar o processo que culminará com a eleição do novo presidente. Na mesma reunião, o MPD aprovou a realização da Convenção Nacional para os dias 25, 26 e 27 de setembro. Será nesse encontro que os delegados vão analisar a situação política do partido e definir orientações para o novo ciclo que agora se inicia na oposição. A corrida à sucessão já começou. Para já, Paulo Veiga, antigo líder parlamentar do MPD, e Orlando Dias, deputado eleito pelo Círculo Eleitoral de África, são os dois candidatos que já assumiram publicamente a intenção de disputar a liderança do partido. A eleição do novo presidente do MPD, marcada para o mês de agosto, deverá encerrar um processo de reorganização interna iniciado após a perda do poder para o PICV, que conquistou a maioria absoluta nas eleições de maio.
1: A seleção cabo-verdiana de futebol venceu ontem as Bermudas por 3-0 no último teste antes da estreia no Campeonato do Mundo de 2026, que está marcada para o próximo dia 15, ou seja, de amanhã a uma semana, frente à Espanha, um jogo a contar para a primeira jornada do Grupo H. Portugal também venceu ontem, neste caso o Chile, por 2-1, no penúltimo jogo de preparação antes do Mundial, uma partida com Gonçalo Costa Martins, marcado por uma dupla expulsão, uma para cada lado, com a estreia de Rafael Leão a poder estar em risco.
6: Rafael Leão diz que não queria magoar o adversário quando foi expulso na partida contra o Chile. Foi o que escreveu o internacional português nas redes sociais. Sublinhou que apenas queria proteger um colega de equipa. Rafael Leão e Ivan Román, do Chile, envolveram-se em empurrões no final da primeira parte, no jogo de ontem. Os dois levaram cartão vermelho. O selecionador, Roberto Martínez, espera pelas consequências.
7: Tem consequências, mas acho que nesta... espero que o árbitro pode ver as imagens. Eu vi as imagens e não é uma ação violenta, não é uma ação de as mãos acima dos ombros. Então espero que possa ser uma consequência menor.
6: Martínez na dúvida se pode ou não contar com Rafael Leão no jogo contra a República Democrática do Congo no dia 17. Certo é que vai falhar o próximo jogo de preparação contra a Nigéria. Ontem a seleção venceu por 2-1 o Chile no estádio do Jamor em Oeiras. Roberto Martínez gostou da atitude da equipa.
7: Somos um grupo experiente, agora precisamos de focar no nosso trabalho. É o momento para falar, para ter opiniões, ter conversa, ter muito barulho à volta nossa. Mas o foco é preparar bem a equipa. Gostei muito da atitude do grupo hoje e o foco é isso.
6: Gonçalo Guedes e Bruno Fernandes marcaram os golos da vitória frente ao Chile. 2-1 foi o resultado final.
1: E este domingo os Mambas, seleção de futebol de Moçambique, defrontam a sua congénere do Omã, uma partida inserida na data FIFA, que decorre em Jakarta, na Indonésia, a partir do meio-dia, hora de Maputo. Abriram há minutos em Madrid as urnas para as eleições no Real Madrid, as primeiras em 20 anos. Florentino Pérez concorre à reeleição contra Henrique Riquelme. Uma sondagem publicada ontem pela imprensa desportiva espanhola dava uma larga vantagem para Florentino Pérez, que, como se sabe, quer levar José Mourinho de novo para a capital espanhola, o que deixaria caminho aberto para Marco Silva rumo à luz para ser o novo treinador do Benfica. As urnas do Real Madrid fecham às 20 horas locais, 19 em Lisboa. Pelo menos 12 pessoas ficaram feridas, duas das quais com gravidade, esta noite, durante um tiroteio em Toledo, no estado norte-americano do Ohio, no decurso de um festival local. As autoridades americanas tentam apurar as causas deste incidente, mas até o momento ninguém foi detido.
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Amigos, saudações! É bom estar de volta e num ambiente particular destes últimos dias aqui no Café Central. Estamos conectados pelos dispositivos técnicos da RTP Rádio e somos projetados em Angola e naquela região do continente africano pela Rádio Cultura da Rádio Nacional de Angola. Eu sou o Carlos Gonçalves. E não me canso de reafirmar o prazer que é criar aqui um tempo para conversar e ou apenas para ouvir uma outra música e descontrair. Hoje temos uma particularidade com as canções porque elas partem todas da mesma pena, ou seja, foram escritas todas pelo mesmo artista e mesmo que tenham diferentes intérpretes em três continentes, refletem uma atmosfera que saltou dos livros para a nossa imaginação pelos olhos da literatura. Um casamento perfeito que vamos vivenciar nos próximos minutos.

está uma mostra da comunhão dos livros com a música. José Eduardo Agualusa e António Zambujo. Uma colaboração de grande folgo, mas há outras experiências partilhadas num encontro promovido pela Livraria Lulendo, do bom amigo Mavunza, que abriu uma roda de conversa muito animada, diga-se, que juntou uma sala composta de interessados ali em Benfica. E é sempre um prazer ouvir o Agualusa. É o que vamos fazer já de seguida, depois de degustar mais uma das suas letras com o Escoladera, à luz de Yaya, e já voltamos.

0: Qualquer conversa com José Eduardo Águaluz é uma viagem, mas, sobretudo, uma viagem de conexão entre o imaginário e o tempo do real. E claro que era fundamental falar das guerras, desde a dos Estados Unidos da América, Irão, Rússia, Ucrânia, mas também as do 25 de Abril, de antes do 25 de Abril, e ao que se passou aqui em Portugal, Angola, Moçambique e Guiné. Há processos transversais incontornáveis, mas há também esse ponto interessante que vincula à literatura.
1: É ouvir o maior número de versões possíveis. Mesmo na Guerra Civil, por exemplo, em Angola, eu ando há muitos anos a tentar fazer uma coisa que nunca vou conseguir fazer, mas que gostava de fazer, que era uma antologia de contos reunindo contistas sobre a guerra em Angola, reunindo naturalmente angolanos, mas também cubanos. Muitos cubanos escreveram sobre a guerra em Angola, muitos cubanos que viveram a guerra, e também sul-africanos, porque os sul-africanos também participavam. Também do lado da África do Sul existem testemunhos, não é? Testemunhos literários, não estou a falar de testemunhos, isso há imensos, de gente que passou pela guerra, escreveu livros sobre o que era a guerra. Não, estou a falar de literatura, não é? Agora. Isso eu acho que seria muito interessante, ter esses diferentes olhares de pessoas que viveram a guerra em diferentes lados, no caso de Angola, dos dois lados também, do lado do governo, do lado da oposição, da guerrilha, e depois das pessoas que viveram do lado da África do Sul, do lado dos cubanos. Seria muito interessante ter isso num único livro reunido, para a pessoa poder ter acesso a essas diferentes versões da história.
2: A história de Sumos e da Namíbia.
1: Como?
2: Da Namíbia.
1: Da Namíbia, é verdade, sim. Da Namíbia. Eu da Namíbia não conheço, da África do Sul conheço, mas é provável que na Namíbia também haja gente que tenha escrito alguma coisa. Seria muito interessante. Até ainda ontem estive com uma escritora cubana, a Carla Soares, em Óbidos, porque ela vive agora em Lisboa, não é? E até tinha falado desse projeto com ela. A Carla Soares escreveu um romance que tem a ver com a guerra em Angola, não é? Ela nunca esteve em Angola. Há um livro absolutamente extraordinário de um outro cubano que também nunca esteve em Angola, um cubano negro, que tem um livro que se chama... Chamem-me Cassandra, que é um livro, adoro aquele livro, muito, muito, muito, muito bom. Procurem, porque está publicado na

E Portugal não perdeu nem mais ou menos o mesmo número de pessoas que os cubanos perderam. Quer dizer, morreu muito cubano em Angola, não sei números exatos, mas morreu muito cubano em Angola. Foram 50 mil cubanos que combateram em Angola. Muitos morreram. E, portanto, naturalmente, isso deixou cicatrizes em Cuba. Não é?

0: José Afonso e Verde para Crer, na ligação necessária para tudo sobre Deus, um dos últimos textos de José Eduardo Agualusa, com impacto direto na sua própria vida, saúde e ligação cósmica e até tecnológica. Hoje está tudo ligado e cada vez mais é difícil separar os temas. Tudo sobre Deus é um tratado sobre o espanto e uma história sobre a finitude, a memória, a culpa e a redenção, sobre o amor entre pai e filha, sobre a arte de despedir-se e o milagre de permanecer. O The Guardian disse que Agualusa reinventa a arte de contar e que tudo sobre Deus é um prazer sem nome.
1: Este livro é muito diferente dos livros anteriores, por várias razões. É diferente mesmo em termos da escrita, tem uma escrita mais, vamos dizer, mais despojada. O livro passa-se todo no deserto. Eu queria que escrever um livro que tivesse, fosse um pouco como o deserto, quer dizer, com muitas camadas, mas ao mesmo tempo uma linguagem mais nua. O livro surge porque eu adoeci o ano passado. E ao mesmo tempo foi um ano terrível também, perdi vários amigos, foi um ano terrível. Estes últimos anos estão a ser muito maus, este também não está assim muito bem, muito bom. Mas o ano passado foi de facto muito mau. E em determinada altura, nunca tinha estado doente, e fui fazer vários exames e em determinada altura achei dentro de uma máquina de ressonância magnética, que é uma experiência horrível. A pessoa fica lá dentro 20 minutos, amarrado, e portanto é muito claustrofóbico, muito assustador. E até perguntei a várias pessoas que tiveram a mesma experiência como é que conseguiram sobreviver. Não? A minha ex-mulher contou-me que ficou o tempo todo a cantar canções do Caetano Veloso. E eu comecei a imaginar uma história, um romance. Não? E naquela minha história que comecei a imaginar, era eu que estava a morrer e que ia contar uma história que me isolava no deserto. E aí saí daquela máquina já com várias frases na cabeça e fui para casa a correr e comecei a escrever. E durante 3, 4 dias escrevi muito. E resolvi ligar ao Mia Couto, que é um grande amigo e é uma pessoa que me escuta sempre e que trocamos sempre. Quando estamos a escrever, vamos trocando aquilo que fazemos. E naquela conversa o Mia perguntou, mas quantos romances é que já publicaste? E eu não sabia, eu disse, olha, não sei se são 14, 15. E aí ele disse, pergunta ao ChatGPT. E eu perguntei ali mesmo, enquanto estava a falar com ele. E o ChatGPT disse, são acho que 16 romances, já não sei outra vez. E aqui está a lista, dava uma lista. E um dos títulos eu não reconheci. E disse, olha, peço desculpa lá, mas este título não me lembro de ter escrito este livro. E ele respondeu, tem toda a razão, mas Eduardo, não se lembra porque ainda não escreveu o livro. Eu achei maravilhoso e disse, ok, mas então o que é a história? Já não lembro o título não era bom. O que é a história? E ele disse, olha, a história de um homem que está a morrer, um poeta e geólogo. Nunca tinha pensado em termos de óleo, que está a morrer e se isola no deserto. Eu já tinha começado a escrever, de facto, esta história que já se passava, não é este livro, é outro, tem aquela igrejinha. A minha igreja não é aquela, mas inspira-se numa igreja semelhante àquela que existe no extremo sul de Angola, isolada no meio do deserto. E a capa ficou muito bonita. Aliás, o livro é muito bonito, tem um postalzinho e tudo. E tem as plantas da minha igreja, não é a igreja verdadeira. Bom, e aí eu disse, então vou escrever isso com o geólogo. E mudei o narrador, mudei a figura, o personagem central. E escrevi o livro, e escrevi o livro muito depressa. Também eu tinha estado há relativamente pouco tempo ali no deserto, porque estive a acompanhar as filmagens dos papéis de inglês, do Eduardo Carvalho, que eu tinha escrito o roteiro. Okay. E o meu filho é ator e estava no filme também. Eu disse, ok, então vou ver a rodagem, vou assistir. E fui. E, portanto, tinha estado no deserto há pouco tempo, tinha aquelas imagens muito vivas, tinha estado a escrever o livro, o porteiro do Rui, portanto também tinha muito, estava muito dentro de mim todo aquele ambiente. Então o livro avançou muito rápido, foi muito rápido e foi um livro importante para mim, porque é um livro que lida com estas questões que não têm resposta, não é? O que é a vida, o que é a morte, o que é isto, não é? E acaba por ser um livro muito diferente de todos os outros.

comia conta, quando eu tinha acabado de escrever um livro que... O Jesus Além. Jesus Além. Quem leu o livro deve lembrar-se da história de um homem que se afasta, diz aos filhos, o mundo acabou e procura, vai para o interior do país. E depois de ter escrito o livro, viajou para o interior de Moçambique, como biólogo, creio, e entre na altura encontrou um homem que lhe disse que era cego, mas que ele, à noite, viu a ler um livro. E perguntou, mas você não me disse que era cego? Não, é escrever. Escrever só. Sim, escrever, tomar notas, alguma coisa. E ele disse uma frase belíssima, que eu já tinha escrito, já estava no livro, que é, só não sou cego enquanto escrevo. Que é muito bonito e é muito aquilo que é escrita, de fato. Eu acho que nós estamos ainda aprendendo a utilizar esse instrumento, que é um instrumento que eu acho que é extraordinário, mas eu não sei usá-lo e acho que a maior parte das pessoas não sabe usar. Portanto, estamos a descobrir, não é, como funciona. Para escrever pode ser muito interessante, sim. Você vai criando, com a utilização, vai criando o seu próprio ChatGPT. Quer dizer, cada ChatGPT é único, não é? Porque ele vai reproduzindo, ele vai mimetizando a pessoa, não é? Portanto, ele copia o estilo de cada pessoa, é um espelho, não é? Então, para um escritor isso é particularmente interessante, não é? E às vezes para discutir temas, para... Agora, é isso, eu acho que ainda está... Ainda não sabemos utilizar, não quer dizer que não possa ser muito útil, mas eu acho que ainda não o sabemos utilizar bem. Eu já disse isto uma vez, acho que um mau escritor nunca vai escrever um bom romance com o ChatGPT. Não é? Se você fechar o Donald Trump numa sala, 1000 anos, com o ChatGPT, ele nunca será capaz de escrever um poema. Não será, não é capaz. Mas um bom escritor talvez consiga escrever um romance melhor. Sim. Para mim, o ChatGPT é mais do que isso, mas é também, ao mesmo tempo, uma espécie de cadáver elegante. Lembra o cadáver elegante? A minha mãe fazia esse jogo connosco, não é? Você dobra um papelinho, escreve um substantivo, depois dobra, escreve um adjetivo, depois dobra, escreve um verbo. Nós jogávamos muito isso quando éramos crianças, que é um jogo inventado pelos poetas surrealistas. Para escrever poesia. O ChatGPT é uma espécie de cadáver elegante numa dimensão prodigiosamente grande. Não é? Porque ele faz a mesma coisa. No fundo, ele vai colocando coisas, vai colocando frases a partir do que está no ar. O problema do ChatGPT é que ele segue aquele algoritmo. Então, se você conseguir quebrar o algoritmo e conseguir enlouquecer o ChatGPT, aí podem começar a surgir algumas coisas interessantes. Ele disse uma coisa muito interessante, porque ele mente muito, né? Que não é nada bom para quem faz teses académicas, mas para um escritor pode ser bom. Não? E eu perguntei, porquê que você mente tanto? Porquê que tu mentes tanto? E ele disse assim, eu não tenho a percepção da realidade como as pessoas, a minha realidade são as palavras. E, portanto, eu sigo aquilo que é que vem até mim e que é maioritário. Não é? Portanto, ele vai acreditar em anjos, porque os anjos estão em toda parte, as pessoas estão, porque também muita gente acredita, né, e coloca os anjos lá. Portanto, ele não sabe distinguir, não sabe dizer se os anjos são parte da realidade dele. Exatamente.

0: Aline Frazão, no seu da tua boca, perfume de Angola, no ritmo das palavras com letras, a sair diretamente dos livros para a partitura das canções que contam contos que podem virar livros e até de letras vivas que morrem na mesa de cirurgia ou que ganham vida na voz de um passageiro contemplativo. Estamos num universo onde tudo é absolutamente possível. Um dos principais cúmplices nessa matéria é o António Zambujo, que ainda recentemente apresentou alguns temas em parceria com o Agualusa.
1: O último ele tem uma música minha, não é? Neste disco, mas tem. Eu tenho cinco canções com o Zambujo. Sim. O Zambujo começou uma brincadeira, porque ele leu O Barroco Tropical, que é a história de uma cantora, e tem a letra, há a letra de uma das canções da cantora, mas não está completa. E ele perguntou, olha, tens o resto desta letra que eu queria musicar? Eu disse, ok. E surgiu a primeira música, que é o Barroco Tropical. E a partir daí começou uma brincadeira, de cada vez que eu lançava um livro, fazia uma letra com o título do livro. E tem uma que se chama Milagreiro Pessoal, que é uma letra sobre a língua portuguesa. Depois, na verdade, tem uma outra, assim, que eu me lembro, não me lembro, tenho péssima memória. Tem uma outra, que essa não tem, é a única que não tem nome de livros, porque eu estava em Brazzaville, num festival em Brazzaville, e eles estavam em estúdio, desesperados, à espera da letra, e eu mandei a letra mesmo já no final, eles estavam mesmo desesperados, e ficou a canção de Brazzaville, que é muito bonita. E é um grande mistério, as pessoas dizem, mas porquê a canção de Brazzaville? Tentando interpretar a letra. E a única razão é porque eu estava em Brazzaville, era a canção de Brazzaville, que eu estava à espera. Mas o resto são, mesmo este último, neste novo disco, o espetáculo é maravilhoso, é muito bonito. Acho que ele está melhor do que nunca.
2: Estamos no bom caminho, portanto a banda Relendo vai...
1: E esta última chama-se O Mestre dos Batuques.
3: Sim.
1: Exatamente. Uma outra vez, mas muito raramente, fiz a partir da música. Mas como eu tenho um ouvido péssimo, é muito mais difícil para mim a partir da música. Mas já fiz também. Também já fiz com algumas pessoas.

Muito bem, foi mais uma viagem com palavras compostas e sobrepostas, estampando vidas e pensamentos, umas ao lado de outras, expondo um tempo de vigilância e cuidados, onde podemos ser engolidos por objetos estranhos que circulam sobre nós, muitas vezes sem ser notados. O mistério existe e nem sempre é escrito ou descrito. Hoje encontramos o escritor, jornalista, fotógrafo, letrista de canções, José Eduardo Agualusa, no ritmo de outro escritor que se dedica e tem um projeto regular, que é o Carlos Ferreira, com o projeto Cacimbos, que também já apresentamos aqui no Café Central. Por agora, aceitem o abraço caloroso da Cristina Manuel no tratamento sonoro. Eu sou o Carlos Gonçalves. E para o último trago, mais uma letra do Agualusa com Ana Moura, como vocês ouvintes moram em nós. Abraço, até o nosso próximo encontro.

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0: 9 da manhã em Portugal e Angola, 7 em Cabo Verde, 8 em São Tomé e Príncipe e na Guiné-Bissau, 10 da manhã em Moçambique e África do Sul. 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
1: A morte do bispo de Climane, Dom Osório Sitora, em Moçambique, baleado ontem por desconhecidos, continua a provocar as mais diferentes reações. O padre Racial Oualak, pároco da paróquia de Nossa Senhora Mãe de África de Mugugoda, revelou ontem que Dom Osório tinha uma vida normal e não demonstrava qualquer inquietação durante as visitas pastorais que efetuava ao longo da semana.
2: O bispo estava a exercer as suas atividades pastorais normalmente. Na quarta-feira passada, ele iniciou a sua visita pastoral na paróquia de Nossa Senhora Mãe de África de Mugugoda, da qual sou pároco. Estivemos juntos, tivemos encontros marcados, fomos visitar algumas comunidades. Ontem estávamos na localidade de Namakata, fomos visitar os nossos irmãos da religião islâmica e regressamos para casa com toda a tranquilidade, sem nenhum sinal que de fato desse-nos a entender qualquer evidência desta natureza.
1: O pároco prefere não comentar nem estabelecer qualquer relação entre as reformas que Dom Sitora estava a introduzir na Igreja e o seu assassinato.
2: Estamos neste momento a criar condições para percebermos o que terá acontecido e não gostaria de relacionar a nada que tenha a ver com a pergunta que me coloca.
1: Dom Osório Sitora perdeu a vida aos 54 anos, vítima de baleamento por desconhecidos na sua residência pastoral, no coração da cidade de Climane, onde se encontravam vários edifícios governamentais protegidos por agentes da polícia. Os chefes da missão da União Europeia e dos Estados Unidos, membros também em Moçambique da comunidade internacional, já condenaram este crime. O Papa Leão XIV vai celebrar dentro de instantes uma missa no centro de Madrid, na Praça de Cibeles, perante uma multidão estimada em 1 milhão de pessoas. Os reis, o primeiro-ministro e demais membros do governo, autoridades, num total de 2 mil pessoas, incluindo o treinador do Atlético de Madrid, vão assistir a esta celebração presidida pelo Santo Padre. Mais de 15 mil elementos das forças de segurança estão a acompanhar esta visita do Papa à capital espanhola. O Papa Móvel parou esta manhã várias vezes

0: Durante o percurso até à Praça de Sibelos, para beijar e abençoar várias crianças, e foram colocados 42 ecrãs gigantes para os fiéis poderem acompanhar esta missa. Durante esta semana, o Papa Leão XIV vai deslocar-se ainda a Barcelona e às Ilhas Canárias. Para dar novo impulso à diplomacia internacional, o presidente da Ucrânia vai reunir-se hoje com os líderes da França, Alemanha e Reino Unido. O encontro, Miguel Soares, terá lugar em Londres.
1: Os quatro países tentam dar uma nova força à diplomacia numa semana em que Vladimir Putin recusou a proposta de Volodymyr Zelensky para se encontrarem. Esta noite duas pessoas morreram por causa de ataques russos, uma em Zaporizhzhia no sudeste, outra na região de Dnipropetrovsk, no centro do país. Os últimos dias foram também marcados por um ataque sem precedentes da Ucrânia a São Petersburgo, na Rússia.
0: O primeiro-ministro português, Luís Montenegro, junta-se esta manhã ao presidente da República, no Luxemburgo, onde arrancam as comemorações do 10 de junho, Dia de Portugal. Ambos terão um encontro com alunos portugueses. Ontem, a lição foi como ouvir e aprender com os outros. No segundo dia de visita ao Luxemburgo, António José Seguro esteve na apresentação de um livro com testemunhos de imigrantes portugueses. E foi lá também João Alexandre que voltou a ouvir apelos para que esteja atento à realidade deste país onde residem 90 mil portugueses.
2: São encontros mais ou menos fortuitos, mas que podem até transformar-se em verdadeiras oportunidades.
3: Eu queria mostrar um projeto.
2: Há conversa com o chefe de Estado, mais uma cidadã portuguesa a residir em território luxemburguês.
4: Muito bem, e é um projeto em que área, sabe?
3: É na área da água.
4: Aquilo que me escreva para a Presidência da República. Para o Palácio Belém.
3: Portanto, aquilo é um grupo.
4: Fiquei com curiosidade.
2: Um projeto inovador a aguçar a curiosidade do Presidente da República, a quem os emigrantes no país pedem que esteja atento à realidade do Luxemburgo.
5: Portugal está em nível de saúde, lá está muito mal. Deveria de visitar mesmo os hospitais aqui para ele ver a diferença que aqui faz. Mas pronto, mas é mais para o ministro, acho eu, e o ministro da Saúde também.
6: E que ele levasse para Portugal os exemplos daqui.
2: Portugal e Luxemburgo unidos também no livro coordenado por São Gonçalves.
7: No Luxemburgo assinalam-se 60 anos da organização da primeira celebração do 10 de junho.
2: 30 testemunhos de portugueses residentes no Grão-Ducado, chegados ao país ao longo de 6 décadas, reunidos agora numa obra novamente dada a conhecer, mas com a presença de António José Seguro.
8: Ouvir os outros é uma coisa que devemos fazer muitas vezes. As comunidades portuguesas, se as escutarmos, contam-nos histórias assim, prodigiosas e enternecedoras, mesmo quando recordam momentos de amargura e de perda, mesmo quando evocam as dificuldades e a tentação de desistir.
2: No Luxemburgo, numa visita oficial carregada de simbolismo e que este domingo conta também e de forma mais visível com a presença do Primeiro-Ministro Luís Montenegro.
8: Muito obrigado pela vossa presença.
0: Reportagem de João Alexandre, enviado especial da RTP ao Luxemburgo. Abriram há cerca de uma hora em Madrid as urnas para as eleições no Real Madrid, as primeiras em 20 anos. Florentino Pérez concorre à reeleição contra Henrique Riquelme. Uma sondagem publicada ontem pela imprensa desportiva espanhola dava uma larga vantagem para Florentino Pérez, que, como se sabe, quer levar José Mourinho de novo para a capital espanhola, o que deixaria caminho aberto para Marco Silva rumo à luz para ser novo treinador do Benfica. As urnas do Real Madrid fecham às 20 horas locais, quando forem 19 em Lisboa.
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0: Vamos então olhar para as capas dos jornais disponíveis. Vamos começar pelo Jornal Público, como habitualmente acontece. Jornal Público hoje com o destaque fotográfico para a revista Ímpar, O Poder do Amor, 5 casais inspiradores, e a revista acompanha o jornal, a revista Ímpar, Não Há Dois Dias Iguais, é a referência destas edições, e depois o destaque, novo programa de saúde escolar pede mais projetos de educação sexual, nova meta aponta para aumento da discussão sobre mudanças corporais e autoestima, consentimento sexual, identidade de género, diversidade e violência sexual em 40% das escolas. Também na capa do Público, famílias em alerta, morreram 28 pessoas nas prisões portuguesas desde o início do ano 2026. Também destaque segurança social, Partido Socialista vota contra prestação social única, a chamada PSU, se ficar tal como está. Depois, destaque para a reportagem, wrestling voltou e Portugal está no ringue. Também destaque para o futebol, Portugal vence teste para o Mundial apesar de expulsão de um dos jogadores. Foi o resultado, Portugal 2, Chile 1, resultado de sábado. Também temos Yolanda Dias, quando damos direitos às mulheres, aos imigrantes, todos ganhamos. Bárbara Bulhosa também diz, o telemóvel é o maior inimigo da leitura de um livro. Olhamos para o Correio da Manhã, depois do Jornal Público. Correio da Manhã hoje com compensações para quem esteve de baixa, falha de comunicação corta a prestação a doentes. Há diferença entre o que é pago e aquilo a que o beneficiário tem direito. Desatualização do histórico contributivo é uma das justificações dadas pela Segurança Social, que garante avaliar todas as reclamações. Também destaca no Correio da Manhã, Luxemburgo, visita do presidente português, António José Seguro, destaca papel dos imigrantes portugueses. Nas cadeias, recorde de reclusos com curso superior, é outro destaque. Também o Correio da Manhã destaca, a mulher apanha 7 anos e 9 meses de cadeia por perseguir uma universitária. Ainda destaque desportivo, Portugal 2, Chile 1, teste quente no Jamor, foi ontem, sábado, e também destaque visita a Espanha, Correio da Manhã escreve, 15 mil polícias protegem Papa em Madrid. Ricardo Claro tinha 50 anos, polícia perde rasto a assassinos de empresário algarvio, é outro destaque do Correio da Manhã. Em Albufeira morre atropelada mulher no passeio em frente ao marido. Também destaque em Moçambique, bispo morto em casa com um tiro no coração. São estes os destaques do jornal Correio da Manhã deste domingo. Vamos rapidamente para os três desportivos a que habitualmente temos acesso. Temos o Jornal Record com destaque foi uma multidão, assim que pode ler-se, quase 19 mil pessoas deram cor ao 10º aniversário dos nossos Jogos Olímpicos, é o que escreve sobre Challenge Park este jornal Record. Também destaque para o Sporting, Yulman protege, ou seja, projeta futuro e aguarda pelo Sporting. Temos de conversar, seria desrespeitoso falar de outros clubes, só penso em dar o meu melhor, diz Yulman. Ainda seleção, Portugal 2, Chile 1, exibição de esperança com picardia escusada, verde e vermelho, é o que se pode ler na capa do jornal Record. no Benfica. Mourinho e Marco Silva atentos às eleições do Real Madrid, e assim dia de sim ou sopas, é o que escreve o jornal Record sobre esta matéria. Ainda Frouolto sonha com a monta, quer testar-me na Champions. Sérgio Conceição diz que gostaria de ter saído de outra forma. É o Futebol Clube do Porto em destaque no Record. Jornal A Bola, temos destaque para a seleção também. Portugal 2, Chile 1, jogo de preparação para o Mundial. Também destaque futuro do Benfica, clarifica-se nas eleições de hoje no Real Madrid. Chegou a hora, é o que pode ler-se na capa do jornal A Bola. Sporting Leão procura capitão, é o que também saídas iminentes de Ruben, Trincão e Daniel Bragança obrigam a redefinir liderança. Futebol Clube do Porto, André Silva regressa com o Mia nos 200 golos, cláusula de rescisão reduzida para os dragões, foi pedido expresso do avançado. É o que também podemos ver na capa do jornal O Jogo, hoje nas bancas, hoje com Venha Conosco Ver os Aviões, uma capa azul, mas depois com outros destaques a nível interior. Jornal do Jogo, hoje sobre a primeira de muitas, Portugal 2, Chile 1, é o resultado do jogo da seleção, que cumpre os mínimos no penúltimo teste antes do Mundial. Também Porto quer mostrar o meu valor na Champions, Frouolt ansioso pela nova época. No Benfica, Marco Silva reavalia Luke Bacchio, eleições hoje no Real Madrid desbloqueiam época das águias. O Sporting, Al Nassr também está interessado, Pedro Gonçalves, alvo do Al Ahly, candidato ao Fenerbahçe, reforça acordo com Soares. Guimarães, candidatos divididos no debate de O Jogo, todas as ideias para as eleições. Em Braga, extremo chega do Santa Clara, Gabriel Silva vai ser reforço.
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1: Espaço para investimentos e negócios a esta hora.
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1: Ao assinalar meio século de existência, continua a dedicar-se à produção de equipamentos de refrigeração e já se encontra no mercado africano. Fricon teve a sua primeira vida em África e só depois foi refundada em Portugal. Diogo Fonseca, o responsável pelo Departamento África e Médio Oriente desta empresa familiar.
3: Fricon nasce em 1976 e é fruto da visão empreendedora do Sr. Artur Azevedo, num tempo em que a refrigeração comercial ainda dava os seus primeiros passos. Mesmo antes de empreender a Fricon, o Sr. Artur Azevedo, toda a Fricon teve a sua gene em África, pois ele trabalhou e adquiriu quase todo o seu conhecimento na refrigeração comercial numa empresa na antiga Rodésia, no Zimbábue. E é que quando se começa a falar da independência da Rodésia, que ele volta para Portugal e acaba por formar a Fricon com os seus irmãos. A Fricon, fundada em Portugal, cresceu com uma ambição muito clara, que era criar soluções de frio inovadoras à data, e começamos com o frio doméstico e também com a parte com os, com os equipamentos para gelados. Agora, hoje em dia, o core business da Fricon passa mais pela área dos supermercados e já tem uma importância cada vez maior na nossa faturação, e isso deveu-se nas últimas duas décadas. Tem empresas diferentes. Ele, na África, chegou no final a fazer parte da direção, mas tem outros acionistas. Aqui abriu uma empresa de raiz.
1: No processo de internacionalização, a empresa exporta para África do Sul, Angola, Moçambique, Egito, Gana, Quênia, Marrocos, Senegal, Tunísia e Uganda.
3: A África tem vindo a ser cada vez mais importante na faturação da Fricon. É um continente em expansão e com muitas oportunidades de negócios, e a Fricon temos tido bastantes parceiros e temos feito imensos projetos por toda a África e tem vindo a ter uma importância cada vez maior na nossa faturação. Em África temos que destacar o nosso maior mercado é a África do Sul. Efetivamente é um mercado muito importante para a Fricon, um dos nossos maiores mercados, o nosso top 5. Além da África do Sul, podemos destacar também o Egito, Angola, Tunísia, Moçambique, Marrocos, entre outros. Mas aqui são os países mais importantes. Também de destacar, mas se calhar com uma dimensão em termos de valor e de faturação menor, mas que também é muito importante, temos vindo a ganhar destaque dentro dos países qual temos feito em conjunto com um instalador ou com os clientes diretos, grande parte dos projetos no Palop, esse qual muito nos orgulhamos, e tem sido muito interessante trabalhar nesse projeto. E como quer dizer que já estamos presentes em mais de 130 países, e atualmente a exportação da Fricon, ou seja, uma casa de exportadores, representam quase 90% do nosso volume de faturação. Ou seja, temos aqui uma raiz exportadora.
1: Em termos de volume de vendas, em Portugal e fora do país, das maiores empresas portuguesas.
3: Exatamente. E também posso-lhe adiantar que a África tem um valor representativo de quase 15% da faturação da Fricon.
1: Ter instalações em África no futuro próximo é apenas uma possibilidade.
3: Eu acho que é sempre uma possibilidade, porque aqui a administração está sempre aberta a novas oportunidades e a novos potenciais de negócio, mas é sempre uma opção em aberto.
1: O bom desempenho tem-se revelado sustentável em crescendo, também pelo esforço de modernização.
3: A Fricon tem tido um crescimento sustentável. Temos laboratórios internos. Foi um investimento, creio que em 2015, onde conseguimos controlar temperaturas, umidades, e conseguimos testar os nossos equipamentos para todas as classes climáticas de todo o mundo. Temos também feito um investimento nos últimos anos, aumentando a nossa capacidade produtiva e otimizando os nossos processos para reduzir ou minimizar qualquer tipo de falha e para aumentar a nossa capacidade produtiva, mantendo um produto de qualidade e a um preço competitivo. E também temos o maior investimento é no investimento das pessoas que temos aqui dentro de portas.
1: Trabalhadores da Fricon já rondam os 300, não é?
3: Exatamente. Rondar 300 pessoas em Vila Conde, na norte do Porto.
1: A América do Sul continua a ser uma aposta com o Brasil no centro das atenções. Pernambuco e não só.
3: Exatamente. Em 95, a Africão abriu uma empresa no Brasil. E a questão aqui é, também em 2003, também adquirimos uma empresa em Espanha que é responsável pelo mercado espanhol. Apesar de ser uma empresa familiar do mesmo grupo de acionistas, são empresas independentes umas das outras.
1: Tem uma holding?
3: É um conselho de administração, uma empresa ainda familiar.
1: Sempre se manteve como uma empresa familiar?
3: Exatamente. Apesar de hoje em dia, a Africão é capaz de ser uma das referências no frio plug-in, que é o frio com uma unidade compressora integrada. Uma dessas mais-valias da nossa empresa, na Revisão do Pago, continuar como uma organização de férias familiar e muito próximo aos seus parceiros. Acaba por ser um destaque que temos no mercado e uma mais-valia.
1: Há pouco mais de 3 anos, a CEO da Africão, Isabel Azevedo, por sinal filha do fundador, Artur Azevedo, recebeu em Portugal o prémio BPI Mulher Empresária, uma distinção pelo talento, experiência profissional e dinamismo nas redes de contactos com outras gestoras empresariais a nível mundial.
3: Eu acho que é sempre um motivo de orgulho quando somos reconhecidos a nível internacional. Também de destacar que a Presidente do Conselho de Administração ser uma mulher, né? Que hoje em dia é cada vez mais normal, mas no mundo empresarial ainda é muito dominado pelo sexo masculino, e para nós é um motivo de orgulho agora. E é algo que nós queremos manter, como eu diria, ser uma referência na área e ter um produto de qualidade e com um preço competitivo.
1: Que empresas parceiras é que têm trabalhado para esta grande expansão pelo mundo?
3: Em Portugal temos trabalhado com os grandes players do mercado, caso Jorge Martins, Sonaia, entre outros. Em África, destaco, trabalhamos com a Shoprite, uma parte corporativa na África do Sul, e com outras filiais, casos de Angola, Moçambique, Zâmbia, e também temos trabalhado praticamente com os grandes players do mercado, temos supermercados. Posso também destacar Pick and Pay, Food Lovers, Spar. Então,
1: como é que olham para o mercado africano em termos de crescimento?
3: A minha opinião pessoal é que é o mercado mais emergente que temos hoje em dia. E eu acho que nos próximos 10 anos vamos ver um salto imenso do mercado africano em tentar implementar novas tecnologias, novas ideias, e acredito que é o mercado mais emergente que temos atualmente no mundo.
1: O diretor executivo para África e Médio Oriente, Diogo Fonseca. O grupo Africão, sediado em Vila do Conde, distrito do Porto, atingiu um volume de negócios anual que ascende a mais de 100 milhões de euros. Uma das maiores preocupações da atualidade, e que necessita do contributo quer de investidores, quer de homens de negócios, é a descarbonização do sistema energético para a transição sustentável. Especialista Rogério Ivan.
4: A transição energética é, no fundo, a mudança do uso de combustíveis fósseis, ou seja, poluentes, como petróleo, gás ou carvão, para energias mais limpas. Renováveis como, por exemplo, a solar, eólica, hídrica ou mesmo biogás, descarbonizando assim aquilo que é o sistema energético. Em África, isto revela-se determinante, por exemplo, considerando que, segundo o African Development Bank, existem cerca de 600 milhões de pessoas sem acesso à eletricidade. O compromisso com a transição energética pretende também, e de uma forma justa e integrada, que o consumo de energia deixe de contribuir drasticamente para alterações climáticas e que o acesso à energia possa ser feito de forma mais inclusiva possível, ou seja, esteja acessível a todas as pessoas, a todas as comunidades, e que essa energia possa estimular a economia, criar empregos verdes e permitir mesmo um maior desenvolvimento social, ao mesmo tempo em que se protege o ambiente. Será por isso sim um triplo ganho, ao nível social, ao nível económico e ambiental. E existem, sem dúvida, inúmeros desafios. Um dos principais será, por exemplo, ajustar os diversos interesses comerciais e económicos à necessidade de novas políticas e estratégias no setor da energia e nesta transição. O sucesso desse ajuste será naturalmente determinado pelo nível de compromisso político que se consiga, tal como a capacidade de colocar em prática esta estratégia de transição, ou seja, terá também que haver uma grande capacidade para reajustar, por exemplo, a legislação de cada país que acolhe portanto, estas medidas e que essa legislação se ajuste precisamente a essa política energética.
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0: 10 da manhã em Portugal e Angola, 8 em Cabo Verde, 9 em São Tomé e Príncipe e na Guiné-Bissau, 11 em Moçambique e na África do Sul. 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
1: O pré-candidato às eleições presidenciais de 19 de julho em Santo Meio Príncipe, Nito Viegas de Abreu, fez ontem a apresentação do seu projeto numa cerimónia no anfiteatro do Palácio dos Congressos. Perante centenas de apoiantes, Nito Viegas de Abreu afirmou que este assenta em 5 pilares fundamentais.
2: O primeiro é a reconstrução institucional, moral e ética do Estado, através do combate à corrupção, ao nepotismo, ao favoritismo, à captura das instituições por interesses privados. A liberdade de imprensa, o pluralismo, a independência das instituições e a proteção efetiva dos direitos fundamentais devem constituir pilares inegociáveis do Estado de Direito Democrático. O segundo pilar é a emancipação da juventude e a valorização do capital humano. Num país em que mais de 70% da população tem menos de 30 anos, a juventude deve deixar de ser vista como um problema social e passar a ser assumida como um principal motor da reconstrução nacional.
1: A modernização económica e a soberania produtiva, a construção de uma sociedade de bem-estar e dignidade humana e a afirmação internacional de São Tomé e Príncipe são os outros três pilares do projeto de sociedade do candidato apoiado pelo líder do Partido Ação Democrática Independente, Patrício Trovoada. A apresentação do projeto de sociedade de Nito Viegas de Abreu para o cargo de Presidente da República ficou marcado também pelo momento em que o candidato oriundo de uma família humilde se emocionou perante a plateia de apoiantes.
2: Eu vivo e conheço diariamente as dificuldades do nosso povo. Conheço preocupações das famílias. Conheço a ansiedade dos jovens perante o futuro. Conheço a insatisfação silenciosa daqueles que trabalham todos os dias. E é precisamente por isso que hoje vos digo, agora é a nossa vez. Agora é a nossa vez. Agora é a vez dos que acreditam no mérito e no trabalho. Agora é a vez da juventude assumir plenamente o seu papel na reconstrução nacional. Agora é a vez de substituir a exclusão pela inclusão. Agora é a vez de construir um país onde o sucesso não seja ou não dependa das ligações, mas de capacidade, do esforço, do talento de cada cidadão. Agora é a vez de uma nova geração assumir o futuro com confiança, com responsabilidade e com coragem. Uma geração livre de intrigas do passado. Este é o momento de Santo Meio Príncipe. Agora é a nossa vez. Que Deus Todo-Poderoso, Rei do Universo, abençoe Santo Meio Príncipe.
1: E foi assim a apresentação do projeto de sociedade do pré-candidato Nito Viegas de Abreu às eleições presidenciais de São Tomé e Príncipe, marcadas para o dia 19 de julho. O Movimento para a Democracia já tem uma liderança interina para conduzir o partido até à escolha do sucessor de Ulisses Correia e Silva. Eurico Monteiro foi designado presidente interino e vai ter a missão de preparar a transição do maior partido da oposição cabo-verdiana, Carlos Santos.
3: A escolha de Eurico Monteiro aconteceu no sábado, durante uma reunião conjunta da Comissão Política Nacional e da Direção Nacional do Partido, realizada por videoconferência. Segundo o comunicado do MPD, Eurico Monteiro assume a condução do partido nesta fase de transição, marcada pela saída de Ulisses Correia e Silva da liderança, após a derrota nas eleições legislativas de 17 de maio. A direção interina terá como principal missão assegurar o funcionamento do partido e preparar o processo que culminará com a eleição do novo presidente. Na mesma reunião, o MPD aprovou motivou a realização da Convenção Nacional para os dias 25, 26 e 27 de setembro. Será nesse encontro que os delegados vão analisar a situação política do partido e definir orientações para o novo ciclo que agora se inicia na oposição. A corrida à sucessão já começou. Para já, Paulo Veiga, antigo líder parlamentar do MPD, e Orlando Dias, deputado eleito pelo Circo Eleitoral de África, são os dois candidatos que já assumiram publicamente a intenção de disputar a liderança do partido. A eleição do novo presidente do MPD, marcada para o mês de agosto, deverá encerrar um processo de reorganização interna iniciado após a perda do poder para o PICV, que conquistou a maioria absoluta nas eleições de maio.
1: Eurico Monteiro, eleito para liderar a transição do poder no MPD em Cabo Verde. A morte do bispo de Climane, Dom Osório Sitora, por desconhecidos, continua a centrar as atenções em Moçambique. O padre Raciel Walak revelou que o clérigo seguia a sua vida na maior normalidade e não demonstrava qualquer inquietação durante a visita pastoral que efetuava ao longo da semana.
4: O bispo estava a exercer as suas atividades pastorais normalmente. Na quarta-feira passada, ele iniciou a sua visita pastoral na paróquia de Nossa Senhora Mãe de África de Mugogoda, da qual sou pároco. Estivemos juntos, tivemos encontros marcados, fomos visitar algumas comunidades. Ontem estávamos na localidade de Namakata, fomos visitar os nossos irmãos da religião islâmica e regressamos para casa com toda a tranquilidade, sem nenhum sinal que de fato desse-nos a entender qualquer evidência desta natureza.
1: Nas reações, a Presidente da Assembleia da República de Moçambique, Margarida Talapa, rendeu homenagem e pede uma investigação séria e célere a este assassinato. Os chefes da missão da União Europeia e dos Estados-membros em Moçambique já vieram a condenar este crime que visou a Igreja Católica. O Presidente ucraniano vai reunir hoje em Londres com os líderes da França, Alemanha e Reino Unido. Os quatro países tentam dar uma nova força na diplomacia numa semana em que Vladimir Putin recusou a proposta de Zelensky para se encontrar. Portugal venceu ontem o Chile pela margem mínima, 2-1 foi o resultado, num jogo de preparação para o Mundial, um encontro sem grande brilhantismo, de parte a parte, acabou por ficar marcado pela expulsão de Rafael Leão e Ivan Román, reduzindo as duas seleções a 10 jogadores. Os dois jogadores envolveram-se em empurrões no final da primeira parte e foram expulsos. Roberto Martínez está na dúvida se vai poder contar com Rafael Leão para o jogo de estreia de Portugal no Mundial, frente à República Democrática do Congo, uma vez que este poderá vir a ser suspenso. O selecionador espera, assim, pelas consequências.
5: Tem consequências, mas acho que nesta... espero que o árbitro possa ver as imagens. Eu vi as imagens e não é uma ação violenta, não é uma ação de as mãos acima dos ombros. Então espero que possa ser uma consequência menor.
1: Martínez na dúvida se vai poder contar ou não com Rafael Leão no jogo contra a República Democrática do Congo no dia 17. O certo é que vai falhar o próximo jogo de preparação contra a Nigéria. Ontem a seleção, recorde, venceu por 2-1 o Chile no estádio do Jamor em Oeiras. Roberto Martínez diz que gostou da atitude da equipa.
5: Somos um grupo experiente, agora precisamos de focar no nosso trabalho. É o momento para falar, para ter opiniões, ter conversa, ter muito barulho à volta nossa. Mas o foco é preparar bem a equipa. Gostei muito, muito da atitude do grupo hoje e o foco é isso. As conversas, as opiniões fazem parte do nosso trabalho.
1: Gonçalo Guedes e Bruno Fernandes marcaram os golos da vitória de Portugal frente ao Chile.
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1: A comunidade cabo-verdiana tem em Angola uma elevada presença desde os tempos das secas dos anos 40 do século XX, que reduziram quase a metade a população das ilhas. A família de Ola Semedo tem raízes exatamente nas ilhas da Morabeza. Estabelecem-se no Lobito, em Benguela, onde nascem nos primeiros anos da independência os quatro filhos do casal: Eduardo, Alcino, Jorge e Ola.

pais são professores de música e ao longo desse período viajam por diferentes regiões do país. É durante a passagem pela Lunda Norte que ganha forma a banda da família, os Impactos 4. A ideia é colocada em prática por Orlando Mendes Semedo, o patriarca da família, que assume como missão de vida trazer os filhos para a música. Acredita no seu talento e transforma o ambiente doméstico num verdadeiro conservatório. Esta é uma época em que a indústria musical em Angola enfrenta grandes desafios e em plena guerra civil revela enormes dificuldades de desenvolvimento. Vem de 84 as primeiras atuações dos Impactos 4, com a pequena Iola, com apenas 6 anos, a espreitar pelas cortinas do palco. A primeira atuação ao vivo dá-se no Lubango, a Sul, cantando a música A Minha Boneca.

voltaria a cruzar-se com os irmãos nos anos seguintes, nas primeiras internacionalizações. Em 85 participa em representação do continente africano no Festival Internacional da Unesco em Sófia, na Bulgária, onde recebe o diploma de Voz de Ouro. E no ano seguinte, no Festival dos Pequenos Cantores da Figueira da Foz, onde é novamente distinguida, desta vez, como Voz de Ouro Feminino Infantil de África. Mas é notável a experiência internacional de uma jovem cantora com passagens nos anos 80 por locais tão diversos como o Cine Karl Marx em Luanda, o Cine Kalunga em Benguela, Acampamento Internacional Augusto em Angola, no Futungo de Belas 2, e ainda com passagens por Maputo, São Tomé, Zurique e Paris, entre outros.

A família Smith segue para a Namíbia em 1990 e por lá fica até 2005. Nesse tempo, Yola e os Impactos 4 atuam em cidades da Namíbia e da África do Sul. Chegam a palcos da Europa e de Cabo Verde. Yola é a voz principal da banda e toca teclados, ao mesmo tempo que começa a participar em galas e espetáculos ao lado de grandes estrelas da música internacional, que passam pela África Austral. É o caso de Salif Keita, Manu Dibango, Lucky Dub, Brenda Fassie, Yvonne Chaka Chaka e até Stevie Wonder e Michael Jackson.

A afirmação individual surgiria logo a seguir. A fama amplia-se definitivamente em 1997, quando o grupo Impactos 4 alcança uma enorme popularidade com o tema Magui, incluído em Olha Fruta Hoje. Lego.

A banda vem a Lisboa representar Angola na Exposição Mundial de 98 e vai lançando discos. Em 2000, É Hora, e em 2002, Amar para Vencer. Pelo meio, arrecada mais um prémio de melhor voz feminina de Angola, em 2000, galardão que também recebe em 2006 e 2007.

Com uma experiência acumulada de mais de 15 anos com os irmãos, nos Impactos 4, Iola lança-se na carreira a solo. Grava em 2004 o disco homónimo Iola Semedo e assina pela produtora Energia Positiva Music. O disco trazia uma balada que marcaria um tempo da música angolana, Dias da Semana.

Esta música venceria o prémio da Balada do Ano em 2006 e nos anos seguintes Iola Semedo vence vários prémios. Melhor intérprete feminina em 2006 e 2007, Diva do Momento de 2007,

da Unicef de vacinação contra o sarampo, a prevenção contra o cancro da mama e na campanha Criança Futuro. Neste período, o Simpactos 4 com a Iola Semedo ainda grava um último disco em 2007, De Nós para Vocês, que vale no ano seguinte o prémio Moda Luanda de Melhor Banda de Música Moderna e a distinção de Melhor Banda do Ano para a Rádio Luanda.

Mas a estrela deste período em Angola é mesmo Iola Semedo, que espalha magia ao vivo de Cabinda Okunene, mas que começa a mostrar em diferentes palcos do mundo uma nova música de Angola. Representa o país na Expo Xangai, na China, em 2010, vai à Alemanha, Bélgica, Holanda, Áustria, Catar, passa pelo Festival de Santa Maria no Sal, em Cabo Verde, e é a voz convidada para o Congresso dos Países Produtores de Petróleo, realizado em Espanha. Na bagagem, traz um novo disco, editado em 2010, Minha Alma, que trazia a parceria com Paulo Flores, em Mar Azul.

Em 2010, ela que é também considerada a voz feminina do ano em Angola. Mas o disco Minha Alma trazia também aquela que ficaria registada como a kizomba desse ano em Angola. Injusta.

a cantora de Benguela começa a fazer o balanço dos primeiros 25 anos de carreira e lança em 2011 o disco Diários de Memórias e o DVD ao vivo. Vem desses tempos o tema Só Tua.

Com uma agenda cheia, Iola Semedo cruza os palcos com figuras de proa da música mundial. Competiu de Paris, no Miami Beach, na Ilha de Luanda, com Luís Represas e Valdemar Bastos na festa dos 140 anos do Banco BES, ao lado de Carlos do Carmo, no HCTA, no Teletona, com Beto Dias, no Festisum, no Kwanza Sul, e em galas de beneficência a partilhar palcos com Seal e até John Legend.

Carla Semedo é a artista angolana mais premiada de sempre e foi a grande vencedora dos Angola Music Awards 2015 ao conquistar 4 prémios. Melhor álbum do ano, melhor artista feminina, melhor semba e melhor kizomba. Em causa, o álbum editado no ano anterior, Filho Meu, carregado de grandes sucessos como este, Volta Amor.

é com as músicas de filho meu e a pensar já na festa dos 30 anos de carreira que vem a Lisboa e atua num Coliseu dos Recreios esgotado, com Matias Damasio e Micas Cabral como convidados. Também lá cantou o single Você Me Abana, que até aos nossos dias é entoado pelos fãs em todo o mundo, canção que depois de ganhar o título de Semba do Ano dos Angola Music Awards, também vence em 2016 o prémio da Rádio Luanda.

Mas Iola Semedo divide desde esta altura os dias entre os palcos, os estúdios e as iniciativas de cariz humanitário. Para Iola Semedo, a música é a plataforma, mas o seu legado humanitário acaba por ser a sua missão de vida. Ela é por isso frequentemente chamada de Mãe da Nação, pela forma carinhosa e protetora como abraça causas sociais. É desde 2009 embaixadora da Chevron para as campanhas de prevenção de luta contra a malária, VIH-Sida, cancro da mama e de proteção de crianças desfavorecidas. Também embaixadora de boa vontade da ONU-Sida para Angola desde 2015, embaixadora da campanha de desminagens desde 2016 e embaixadora da luta contra a violência doméstica desde 2017. Uma história justifica todo este peso social da cantora. Em Angola, houve um momento em que foram partilhadas notícias falsas que davam conta de que Iola seria seropositiva. Em resposta, a cantora deu uma aula de humanidade. Em vez de apenas desmentir, criticou duramente o estigma, afirmando que o problema não era ter ou não a doença, mas sim a forma maldosa como a sociedade usa a saúde dos outros para os discriminar. Esta atitude reforçou ainda mais o seu papel como líder de opinião e defensora dos direitos dos doentes em Angola. E valeria o tal título de embaixadora da ONU-Sida nos meses seguintes. Mas há outras histórias que ficariam como exemplo de cidadania. Iola tem uma filha adotada, a Wesa Ana. Segundo a cantora, a mãe biológica de Wesa contraiu o vírus VIH, pelo facto de ter começado a se prostituir após a morte de seu pai. Wesa Ana foi levada para o hospital quase a morrer, segundo Iola. Mas os médicos tiveram cuidados especiais com a menina e disseram que se a bebé fosse para casa com a mãe biológica, não havia de sobreviver. Foi aí que Iola Semedo decidiu, com o consentimento da mãe biológica, levar a menina para casa dela. Nos primeiros meses de vida, o teste de VIH de Wesa Ana dava positivo. Mas depois de 9 meses, fez-se um novo teste de sangue na África do Sul e o exame deu negativo. Hoje, Wesa Ana goza de boa saúde e está completamente integrada na sociedade.

Yola Semedo, que é sempre a voz angolana que aparece como convidada nas visitas de grandes vozes a palcos de Angola. Fica ao registro, entre outros, do encontro com Rui Veloso, na Casa 70, com Carminho, no Hotel Epixana, com Sara Tavares, no local, na Ilha, com Tânia Santeval, Arridi Bolá e Alcione, no Dream Space, ou com os Kassav em vários festivais de Zouk. Uma presença que está também em diferentes palcos de Angola. Ela que é a rainha do Carnaval da Vitória em 2018, repetindo a presença no desfile que tinha feito em 2007. É a mentora vencedora do primeiro The Voice Angola em 2016 e segue os prémios. Diva da Música em 2015, melhor voz feminina para a Rádio Luanda e também nos prémios da Moda Luanda em 2017. No ano seguinte, repete o prémio de melhor voz feminina em Angola, agora nos Globos de Ouro, e lança o duplo disco Sem Medo.

Nos anos mais recentes, Iola assumiu a campanha Nascer Livre para Brilhar, projeto apoiado pela primeira-dama de Angola, Ana Dias Lourenço, no combate ao VIH à SIDA, num tempo que seria marcado também pelas ações humanitárias relacionadas com a pandemia de Covid-19. Em parceria com a TPA, realizou ao vivo um show que arrecadou nada mais, nada menos do que 170 toneladas de alimentos que seriam transformados em cestas básicas e entregues a 18 mil famílias. E grava, maldita distância.

no pós-Covid, propõe a banda sonora da festa angolana, Soca e Zombeira, em 2022. E em jeito de homenagem ao parceiro de sempre, que é também agente da cantora, Carlos apresenta Marido.

autora e intérprete de excelência de kizomba, semba e zouk, Viola Semedo faz como poucos a festa nos palcos. É com as músicas de Sou Kizombeira que Viola Semedo vem a Portugal para dois concertos a convite da RDP África em 2023. O primeiro no Festival de Música Africana do Algarve e logo a seguir num dia de curadoria de Nuno Sardinha no Festival Sol da Caparica, em que um dos palcos foi dedicado à música africana, juntando-se assim em cena nomes da música lusófona como Stuart Sukuma, África Negra, Tabanca Jazz, Ferro Gaita e Viola Semedo.

Com uma carreira iniciada na infância e sustentada por décadas de dedicação, Yola Semedo mantém-se como uma das vozes mais influentes de Angola. Um percurso coeso, elegante e fiel ao que a artista sempre foi, voz, alma e presença, que começa em casa com a família e já leva mais de 40 anos. Yola, a voz de veludo, não canta apenas, ela sente e tem o dom de levar Angola ao coração do mundo.

0: 11 da manhã em Portugal e Angola, 9 em Cabo Verde, 10 em São Tomé e Príncipe e na Guiné-Bissau, 12 em Moçambique e na África do Sul. 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
1: O pré-candidato às eleições presidenciais de 19 de julho em São Tomé e Príncipe, Nito Viegas de Abreu, fez ontem a apresentação do seu projeto numa cerimónia no anfiteatro do Palácio dos Congressos. Perante centenas de apoiantes, Nito Viegas de Abreu afirmou que o seu projeto, que vai mudar o atual rumo do país, assenta em 5 pilares fundamentais.
2: O primeiro é a reconstrução institucional, moral e ética do Estado, através do combate à corrupção, ao nepotismo, ao favoritismo, à captura das instituições por interesses privados, à liberdade de imprensa, o pluralismo, à independência das instituições e à proteção efetiva dos direitos fundamentais devem constituir pilares inegociáveis do Estado de Direito Democrático. O segundo pilar é a emancipação da juventude e a valorização do capital humano. Num país em que mais de 70% da população tem menos de 30 anos, a juventude deve deixar de ser vista como um problema social e passar a ser assumida como um principal motor da reconstrução nacional.
1: A modernização económica e a soberania produtiva, a construção de uma sociedade de bem-estar e dignidade humana e a afirmação internacional de São Tomé e Príncipe são os outros três pilares do projeto de sociedade do candidato apoiado pelo líder do Partido Ação Democrática Independente, Patrice Trovoada. O Movimento para a Democracia em Cabo Verde já tem uma liderança interina para conduzir o partido até à escolha do sucessor de Ulisses Correia Silva. Eurico Monteiro foi designado o presidente interino. A morte do bispo de Climane, Dom Osório, citou para putos conhecidos, continua a centrar as atenções em Moçambique. O padre Raciel Wallach revelou que o clérigo seguia a sua vida na maior normalidade e não demonstrava qualquer inquietação durante a sua visita pastoral que efetuou ao longo da última semana.
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1: Bem-vindos a mais um debate africano. Hoje vamos olhar para a situação em Gaza, para as traições em África e para a situação dos direitos das crianças no continente. Estes dois temas serão apenas escutados em podcast. Como é habitual, Sheila Khan, Tony Checa e Abílio Neto vão ajudar-nos a compreender melhor estes assuntos. A assistência técnica é de Francisco Lemos, o apoio de Paula Seixas Nunes e a produção de Isabel Leonor. A situação na faixa de Gaza é de colapso total, com as infraestruturas básicas destruídas, a fome é generalizada, a insegurança total, um cenário de pesadelo diário que tem um impacto profundo na saúde física e mental das crianças e da população da faixa de Gaza em geral. Abílio, quando olhamos para este, para o quadro geral em Gaza, podemos dizer que as Nações Unidas estão a fazer o que podem ou podiam fazer mais?
2: Não, podiam sempre fazer mais, isso é uma evidência, mas o que está a ser feito, a mim, parece-me que abre linhas de permanente olhar sobre o que se está a passar naquele território. Quando eu digo isso, quero dizer o seguinte, é que Gaza nunca deixa de estar no foco do mediático. Ou por ação da sociedade civil global, ou também por ação de agências das Nações Unidas, das diversas agências das Nações Unidas, ou até, de certa forma, por mecanismos, que são mecanismos de distribuição de poder ou de representatividade dentro das Nações Unidas, e já explicarei o que é que eu quero dizer com isso, e, por fim, também por não deixar de estar no centro ou no âmago do que é, diria eu, o foco principal da geopolítica internacional nesta altura, ou seja, no amplo problema de contexto político que é o Médio Oriente. Nada que acontece ali numa ponta ou na outra não tem que ver exatamente com essas duas pontas se estivéssemos a olhar aquele pequeno universo de forma pontual. O que eu chamo a atenção para as pessoas, e eu tenho esse vício, que é um vício de não poder olhar para a situação de Gaza sem pensar sempre e permanentemente na situação oposta, que é a situação de Sudão, que nunca está no radar, que nunca tem flotilhas que lá vão fazer qualquer tipo de intervenção humanitária e chamar atenção e dar centralidade àquele problema que tem uma dimensão muito maior, eu volto a repetir, muito maior do que o problema de Gaza tem. Não posso deixar de olhar para aquilo que está a passar no Sudão exatamente neste momento. Mais uma vez a passar-se no Darfur, mais uma vez com o tipo de situações de intervenção de forças que são as mesmas forças, que são racistas, que são forças hegemónicas, forças de supremacias, de tendências conhecidas. E acima disso também são forças que pretendem e estão a conseguir tirar tudo que são riquezas minerais dos solos do Darfur de forma ilegal, de forma descontrolada, de forma não fiscalizada e, sobretudo, de forma a beneficiar um conjunto de personagens que, por sua vez, beneficiam um conjunto de países que são os países que estão, efetivamente, a alimentar essa guerra, e já se percebeu isso claramente, mas são países que nunca são citados como perpetradores e como subjugadores de um povo que merece tanto como o povo que sofre em Gaza. Dito isto, para tentar equiparar, enfim, de forma, diria eu, de forma mais humanitária e até a minha dimensão, que é mais do que minúscula, para não dizer inexistente, mas eu tenho que dar essa nota para tentar equiparar as duas realidades do ponto de vista da sua expressão mediática. Mas a situação em Gaza tem isso tudo que tu disseste, tem também aspectos que são aspectos que denotam uma evolução. Na minha perspectiva, uma evolução negativa e, noutra perspectiva, uma evolução positiva. E tudo dentro da ideia de multilateralismo. Dentro do multilateralismo como ideia, ideia a executar e com dinâmicas próprias que são capazes de tornar aqueles princípios e aqueles valores que sustentam esse multilateralismo em realizações concretas. O que é que eu quero dizer com isso? A parte negativa do que está a passar em Gaza é exatamente a parte que não tem que ver com o multilateralismo, tem que ver com aquilo que se convencionou a chamar, de forma, diria eu até, inocentemente entusiástica, a ideia da multipolaridade. O que é que essa ideia nos diz? Diz-nos o seguinte, que os Estados Unidos, o senhor enviado do Presidente Trump para aquela região e também que está no boarding do Board of Peace, o senhor Jared Kushner, por sua vez, acho que é enteado, o genro do Donald Trump, anunciou no G7 o master plan para a reconstrução de Gaza. Exatamente no G7, um documento que ninguém viu ainda, o documento em si, e viu uns slides que foram mostrados lá naquela conferência, em G7 não, em Davos, peço desculpas, retifico, em Davos, em janeiro, em Davos, e depois sim foi numa reunião do G7 apresentado com mais detalhes, saímos de 5 páginas para 17 páginas, são os detalhes de um plano, do master plano para a reconstrução de Gaza. E nesse master plan, o que é que consta? Consta naturalmente a exploração daquela costa mediterrânica, que está pouco explorada para o turismo e para a especulação imobiliária, mas também uma componente de industrialização que ninguém compreende como é que irá funcionar e quem seriam, sobretudo, os investidores nessa parte industrial, mas das outras partes já sabe como é que será financiado, através daqueles que aderirem ao Board of Peace de Donald Trump, e que será gerido permanentemente até o seu final de vida por Donald Trump. E também, para além da especulação imobiliária e da exploração do turismo, tem também uma componente que ninguém compreende bem de reinstalação das populações de Gaza. E aqui entra o demónio da multipolaridade. É que isso é indiscutível. A multipolaridade, o mundo multipolar, é exatamente isto. É que os mais fortes impõem situações que são indiscutíveis. E são indiscutíveis até para as populações que sofrem, para as vítimas daquelas situações que eles vão impor. E porquê é que é indiscutível? É indiscutível porque os mais fortes têm, efetivamente, dinheiro para impor as situações e acham que podem substituir tudo através do dinheiro. As populações de Gaza não foram ouvidas. Poderiam até ter tido o cuidado de ouvir organizações da sociedade civil que existem naquele território, independentemente do Hamas, e de não se querer ouvir o Hamas. Existem essas pessoas, existe uma autoridade palestiniana que tem legitimidade, se bem que uma legitimidade diminuída por não querer fazer eleições, isso é claro para todos, e se exige que na Ucrânia que se faça eleições em guerra, imagino que é que não se pode fazer em Gaza e na Cisjordânia. Fazendo as equiparações que muita gente gosta de não fazer, que é para não entender o fundamental da coisa. Mas dizer que esse master plan é a parte negativa daquilo que está a acontecer em Gaza nessa altura. Porque tu perguntavas o que é que as organizações internacionais estão a fazer naquele território. Mas, por outro lado, nós temos também uma organização que tem sido pouco efetiva, porque os maiores, porque aqueles que defendem o mundo multipolar, não querem que ela seja efetivamente efetiva, que é o TPI, o Tribunal Penal Internacional, que agora, em finais de abril, voltou outra vez a emitir uma série de ordens de prisão para uma série de personalidades. Dentre essas personalidades está exatamente o Bezalel Smotrich, que é o Ministro das Finanças de Israel. O Ministro das Finanças de Israel, que está obrigado quase que constantemente a deslocar-se pelo mundo e tem agora esse embaraço de estar condicionado nas suas deslocações. Aliás, basta quem viu e quem se apercebeu da reação do senhor Smotrich, compreende bem o incómodo que foi essa ordem de prisão. Se Netanyahu e os outros radicais reagiram como reagiram, que tem uma cobertura e só lhes interessa ir efetivamente aos países onde eles podem ir, os Estados Unidos, a China naturalmente poderão ir, claro, a Turquia também, então, já nem se fala da Rússia, todos multipolares recebem recebem os condenados, condenados não, os, têm, os indiciados e que têm ordens de que têm ordens de detenção e de prisão pelo TPI. E portanto, o mundo multipolar é um pouco isto. Mas dizer que esse senhor tem essa ordem, ele faz dois artigos, um num jornal à direita em Israel e outro num jornal à esquerda em Israel, no Haaretz e no Times, e explica porquê que o TPI não deve existir e porquê que o TPI é orientado politicamente. É interessante ler esses artigos para compreender como é que um tipo que não tem vergonha nenhuma na cara e que fez declarações que o Ministro das Finanças não pode fazer em situação alguma, que vem agora tentar dar lições de legitimidade a um tribunal, que é um tribunal, enfim, com bons princípios, se quisermos considerar assim. E, finalmente, para se compreender como é que o mundo multilateral é muito mais interessante do que o outro, e eu, quando olho para a situação em Gaza, entro sempre nesse domínio da provocação para estimular um pouco a nossa, as nossas perspectivas, eu devo dizer que esta semana aconteceu algo muito interessante, que foi a não entrada da Alemanha como membro não permanente do Conselho de Segurança. Isso foi claramente,
3: A não entrada e a reação não, e o que está, da Alemanha.
2: E o que está,
3: não é?
2: E o que está a passar na Alemanha nessa altura, incluindo, havendo gente, alguns colunistas de grande impacto, inclusive a centro-direita, os liberais, já nem falo, podem ler os jornais alemães e nos jornais internacionais o que é que eles têm escrito sobre esse momento da Alemanha, que consideram uma humilhação da Alemanha dentro da ordem internacional, e até pedem alguns, com muita insistência já, a demissão do primeiro-ministro Friedrich Merz. O que é que isso quer dizer? Quer dizer que ainda importa a ONU. Importa porquê? Porque isso foi claramente uma reação de grande parte dos países, que são a maioria naquele fórum, relativamente às posições da Alemanha, que são posições, enfim, que se entende pela ligação histórica da Alemanha a Israel, mas que toda ligação histórica tem que ter limites. Aliás, como as nossas temos, as nossas também têm que ter limites com a Rússia, têm que ter limites com a Cuba, nós também temos que aprender a ter limites. E a Alemanha tem que aprender a ter limites com a sua relação com Israel, porque existem limites que não podem ser efetivamente ultrapassados. Como a Alemanha dá-se ao luxo de não querer ultrapassar esses limites e compreender que há alturas em que os países têm que romper com laços que são laços históricos, mas têm que romper porque há limites que assim exigem, a Alemanha foi humilhada, e foi isso que aconteceu na Assembleia Geral das Nações Unidas, agora para a sua eleição como membro não permanente. Isso porquê? Porque grande parte dos países fundamenta-se em dois, fundamentalmente em dois critérios. Exatamente nessa relação, a crítica da Alemanha com o governo, com o atual governo de Israel, porque é um atual governo de Israel, é preciso dizer o seguinte, não é com Israel, é com o atual governo de Israel, volto a sublinhar. E segundo, naturalmente, enfim, os russos fizeram aquilo que tinham que fazer do ponto de vista de tentar mobilizar os seus indefectíveis para pressionar uma derrota da Alemanha. E conseguiram nessa perspectiva e conseguiram também aqueles que acharam que a Alemanha deve aderir aos países que estão a olhar para a situação de Gaza, sobretudo como uma situação humanitária, uma situação de universalidades que têm que ser repostas, de direitos que devem ser naturalmente entregues àquelas pessoas que estão naquele território da forma desumana como têm estado a viver. Isso tem que se estender também a um olhar sobre a situação no Sudão, eu volto a repetir.
1: Sheila, a ONU ainda tem então um peso a nível mundial?
3: Bem, antes de mais nada, os meus cumprimentos aos nossos ouvintes e a todos nós, membros da equipa do debate africano. Eu, antes de ir ao encontro da sua questão, e obviamente todos nós que já cá andamos há algumas décadas, até eu fiquei surpreendida com esta derrota amarga, esta humilhação, como disse bem o Abílio, e sobretudo as declarações do representante para a ONU, alemão, percebeu-se o desassossego, o incómodo, mesmo o rosto dele estava absoluto. É aquilo que nós falámos a semana passada, é que os gigantes históricos deixaram de assumir, perderam algum do seu destaque, algum da sua página hegemónica na grande historial da humanidade. Mas eu preciso dizer aqui algumas questões, reflexões, porque o Abílio trouxe e bem, muita questão que ele tão bem gosta de detalhar e de frisar, a questão, por um lado, do multilateralismo e, por outro lado, do mundo múltiplo, plural, ou polar. Mas aqui parece-me que no centro deste debate, quando olhamos para o conflito em Gaza, e antes desse conflito em Gaza, eu acho que é importante ir buscar também a questão da invasão da Ucrânia pela Rússia, é que este conflito de Gaza tem em si um dilema histórico que, de alguma forma, sai, não está só apenas circunscrito em Israel. Qual é esse dilema histórico? É que quem pratica o horror, quem pratica o genocídio, quem está por detrás de toda esta praxis absolutamente desumana e que vai à procura de uma ideia de subhumanidade, de subhumanidade, isso é que é importante, uma gramática de subhumanidade, é gente que é filha, neta, herdeira daqueles que sobreviveram ao genocídio nazi. E eu acho que esta é uma questão que é importante desconstruir. E é porque quando vemos, obviamente, eu há pouco a Bilo não dizia, estava à espera que ele dissesse que as comadres se zangaram esta semana, em que Donald Trump disse que Netanyahu é um maluco, e eu espero que as comadres efetivamente se zanguem. E nós percebemos porque é que Donald Trump se está a zangar com a sua comadre. Mas eu acho que este dilema histórico ajuda-nos a perceber também a relação e a reação de vários países em torno da questão do conflito de Gaza. E como é que isto se liga com, obviamente, com a ONU? A ONU tem sido quase que deteriorada, eu diria mesmo deteriorada na sua ação, na sua capacidade de influência, porque temos no Conselho de Segurança os membros permanentes, temos lá dois membros que querem, obviamente, aniquilar a ONU com toda a sua filosofia de paz, solidariedade e fraternidade. E uma filosofia de paz, solidariedade e fraternidade que, mais uma vez, é preciso ir aos bastidores da história para perceber o humus e a energia de todas destes grandes palavras, que são chavões, mas que no cotidiano, e no cotidiano das várias histórias e realidades históricas, hoje, perderam qualquer tipo de relevância e, sobretudo, de influência normativa. Isto é que é importante, e de uma influência que consegue impor a sua norma, consegue impor as suas leis e consegue, sobretudo, impor um determinado pensamento que venha na ajuda e solidariedade dos povos vulneráveis e vítimas da ação desta ideia de hegemonia. E, portanto, onde é que a ONU ganha neste momento para ir ao encontro da sua questão? Ganha no momento em que os países que votam em função daquilo que vão analisando e votam em função de uma possibilidade de poder, de alguma forma, reestruturar ou dizer algo sobre o que está a acontecer hoje na história. A Alemanha, e o António Simões disse-o bem, tem, obviamente, uma cumplicidade com todo o historial pós-Segunda Guerra Mundial. Mas não é só a Alemanha. Nós esquecemos-nos que os Estados Unidos têm em si, no seu caroço, não só diplomático, empresarial, e a sua elite económica e cultural, e não só, muitos destes judeus que saem da diáspora judaica, da diáspora, e essa diáspora é absolutamente enorme, fundamental para se perceber porquê. Porque há um silêncio e é uma diáspora que age sem aparecer. E, portanto, este momento da ONU foi, efetivamente, um momento de esclarecer dúvidas, esclarecer, sobretudo, uma fragilidade do presente que nós vamos testemunhando e vendo, nomeadamente quando olhamos e escutamos as várias posições de António Guterres, nós percebemos que, imediatamente, tudo o que ele diz e tudo o que ele pede para ser escutado e respeitado é por Donald Trump, por exemplo, enxovalhado, criticado e estupidificado, porque para Donald Trump este tipo de enquadramento e de moldura para pensar o mundo é algo inóspito e pouco acolhedor e pouco amigo para a sua ideia de mundo. E que é, e agora vou ao encontro daquilo que o Abílio dizia, e que não é a ideia do mundo multilateral, e que não é a ideia do mundo multipolar, é a ideia do mundo de hegemonias e de hierarquia de hegemonias. E é nessa luta que nós hoje também temos e precisamos de, obviamente, encaixar o que está a acontecer no conflito do Médio Oriente. Não esquecer que este conflito é uma luta de titãs, e é uma luta de titãs que hoje é Estados Unidos e China, que usa determinados parceiros, como o Qatar e o Paquistão, para poder serem como uma espécie de árbitros nominais, porque na verdade não são. E depois temos ali Israel, que obviamente... Porque é que Israel quer a guerra? Israel quer a guerra porque quer, sobretudo, fazer aquilo que eu disse no início, que é esquecer a história, sair do dilema histórico e pegar em toda aquela área que o próprio genro judeu de Donald Trump quer transformar numa riviera do Médio Oriente, e que o próprio Donald Trump também o disse. E, portanto, esta guerra no Médio Oriente

0: e, sobretudo, quer ir ao Líbano e torcê-lo, parti-lo em duas partes e fazer do Líbano esta outra possibilidade, que é um novo colonialismo, não apenas territorial, mas um colonialismo que, se nós olharmos para a postura do ministro de Segurança, Itamar Ben-Gvir, aquilo que ele faz é, obviamente, se o colocássemos no. Se pudéssemos pegar nesta criatura, nesta personagem, e se colocássemos em 1944, ou melhor, numa janela temporal de 1939 até 45, ele seria muito adequado àquele tipo de linguagem, sobretudo à gramática da subhumanidade, que é, que se todos nós nos lembramos, e o Abílio falou bem, e eu concordo com ele, a flotilha para Gaza, aquilo, as imagens absolutamente avassaladoras em termos de um desrespeito pela dignidade humana, mas, sobretudo, a celebração que este homem faz quando se decide a pena de morte para os palestinianos. Para terminar, e acho que isto era importante dizê-lo, aquilo que o sociólogo, e é importante frisar, o sociólogo Boaventura Sousa Santos diz, é o colonialismo estúpido, porque ele está num monólogo, é verdadeiramente este colonialismo que regressa, e regressa ferozmente, e regressa de uma forma que é preciso analisar com muito cuidado, porque este novo colonialismo tem em si uma ferramenta que o anterior não tinha, que é a inteligência artificial, que é o tecnocofascismo, e que vai, obviamente, a tornar toda a nossa compreensão da realidade muito mais difícil, complexa e densa, porque nem todos temos a possibilidade de ler os melhores artigos, as melhores reportagens, de ouvir as pessoas sensatas, ponderadas. E muitos de nós somos vítimas, efetivamente, desta desinformação que resulta do desenvolvimento tecnológico. Espero que, efetivamente, a ONU continue a fazer aquilo, e isto é para os nossos ouvintes mais novos, que leiam se isto é o homem, se isto é um homem de primo leve, e que a ONU continue com estas resoluções e com estas decisões a dizer um basta, um nunca mais a todas as atrocidades que estamos a viver e que, infelizmente, vamos continuar a viver.
1: Tony Checa, pode haver aqui uma janela de esperança para o povo da Palestina, com esta amizade entre Trump e Netanyahu, a dar sinais de estar a esboroar-se?
0: Quem me dera.
2: Pois, acho que seria romantismo demais acreditar.
1: Bom demais.
2: Bom demais, demasiado bom para acreditar que esses dois homens vão tendo as suas desavenças, não é? Mas não ao ponto de haver uma ruptura ou até de uma mudança de opiniões. Porque, no fundo, o pensamento dos dois é similar, é idêntico, não é?
1: Mesmo que as eleições corram mal
2: Complementam-se.
1: para Donald Trump.
2: Se as eleições correrem mal a Donald Trump, queira Deus que sim, eu penso que muita coisa poderá mudar. Não só a relação entre essas duas figuras, mas a correlação e os posicionamentos em função da evolução do mundo moderno, mundo de hoje, perspectivando o da manhã, irão mudar. Eu penso que a Sheila e o Abílio abriram aqui duas grandes plataformas que permitem a qualquer dos nossos ouvintes, qualquer pessoa, encontrar os elementos necessários para poder perceber, equacionar e comparar com o mundo no seu todo, outras realidades. Eu gostaria só de começar por, quero fazer voltar dentro do país, quero entrar dentro de Gaza. E o que é que Gaza nos diz? Até 2020, de 2023 a 2025, 50 mil crianças foram mortas e feridas. É um número sem nenhum exagero. 50 mil crianças. Ora, eu, a partir daí, comecei a ver, portanto, o lençol de notícias e informação, sobretudo procurando também pensadores intelectuais do país, para perceber, portanto, se estão nessa linha, se estão todos nessa onda, ou se realmente há alguma exceção que pode prefazer que lá no fundo, há um outro.

0: pressentimento israelita que não aquilo que nós somos obrigados a conviver com eles durante todo este tempo, um tempo ignóbil, um tempo mau, um tempo péssimo, um tempo em que o ser humano é colocado na prateleira mais baixa, mais imunda. Eu fui, portanto, encontrei uma figura que a mim me interessou bastante e vou partilhar convosco, com os nossos ouvintes, toda uma parte do grande manancial que ele tem, porque, primeiro, é um especialista em questões de Holocausto, dois, é cidadão israelita e norte-americano também, três, foi um apoiante do regime, deste regime israelita, e hoje já não é. Chama-se Omer Bartov. E há uma entrevista que ele dá na BBC, BBC News, Mundo, se não estou em erro, em espanhol, onde ele descasca completamente essa banana fedorenta que realmente hoje empesta toda a sociedade israelita. Ela é professora, é especialista em Holocausto e genocídios, pela Universidade de Brown, nos Estados Unidos da América, onde ele passa uma grande parte do tempo, e é também, portanto, um dos animadores de um site que é o Memorial do Holocausto nos Estados Unidos da América. Ele foi soldado israelita, foi combatente, combateu, esteve ali perfilado, fazendo parte, sendo um deles, da grande estrutura militar israelita. Até que foi-se apercebendo, diz ele, foi-se apercebendo da realidade, como é que ela dói, como é que ela desconstrói vidas, como é que ela liquida vidas e como é que isso pode causar danos irreparáveis, dizia ele, para o seu país, Israel. Bartolomeu, numa entrevista, portanto, à BBC, explicou o motivo que mudou a posição. E ele diz que aquilo que Israel está a fazer em Gaza não tem equiparação, nenhuma equiparação, com nada no século XXI. Ele é historiador, é um investigador e depois é especialista em questões de Holocausto. Bartolomeu, nessa entrevista, diz que a história recente também refletiu sobre algo que ele escreve como perturbador, que é a indiferença de muitos israelitas, intelectuais israelitas, que preferem, portanto, acantonar-se no silêncio, deixando passar, pensando que esta tempestade, que não vai, de facto, afetar toda a sociedade israelita, todo o país, portanto, na sua perspectiva evolutiva também, independentemente de quem quer que venha estar no poder, já que o primeiro-ministro, logo que haja uma calmia, logo que haja as condições, vai ser chamado, portanto, ao tribunal para prestação de contas, e contas feias, contas de atitudes ignóbeis, que de sangue, de tortura, de mortes e desta própria guerra, onde, enquanto ele não dá satisfações nem aos seus. Portanto, ele tem um poder imenso e com este poder ele joga com toda a estrutura, com toda a máquina do país. E vejam-se que são 50 mil crianças mortas desde 2023. Portanto, 2023, ou seja, os últimos dias do mês de agosto. Exatamente. De maneira que eu penso que ele diz assim: eu mudei de opinião e passei a acreditar que Gaza é inegavelmente um caso de genocídio no início de maio de 2024. Foi quando ele investigou, quando teve a paciência, quando estudou a situação, quando esteve no terreno, quando falou com os seus compatriotas e tentou perceber a razão de tanta fúria, de tanta amargura, de tanta maldade, ele foi percebendo realmente que há uma situação de guerra, portanto, que ele diz que dificilmente se pode comparar a qualquer outra, porquanto havia e há condições suficientes, porque, na perspectiva dele, Israel tem uma capacidade instalada a nível de intelectuais, de especialistas e de gente que pode gerir situações difíceis e que tem, portanto, o verbo à sua disposição e tem capacidades inseridas na sua estrutura de pensamento que podiam muito bem ajudar e que antecipar, ou pelo menos, quer dizer, impedir que esta guerra durasse tanto tempo e sem previsões de de despacho. Ele vai mais longe, ele ridiculariza completamente todo este pensamento do primeiro-ministro israelita. Ele diz aquilo que toda a opinião pública já sabe, que ele está a fugir de prestação de contas junto à justiça. Ele quer manter-se no poder e ver se por aí consegue um escape, uma qualquer condecoração, um qualquer louvor que consiga, portanto, impedir que ele se apresente nos tribunais. Mas do ponto de vista de Omer Bartov, ele não vai ter essa possibilidade, porque tarde que tardar ele vai ser chamado a capítulo e vai ter que prestar contas. Eu penso que há uma comparação que ele faz, porque ele diz que neste século XXI não há nada que se compare ao que está a acontecer, que o seu país, lamentavelmente, está a fazer, está a conduzir em termos de matanças, em termos de desprezo pela vida humana, em termos de desprezo por aquilo que são as posições e o sentimento das sociedades, por mais diferentes que elas sejam. E ele diz que a única comparação que pode ser feita com o que está a acontecer em Gaza é Naca. E Naca é a expulsão dos palestinianos em 1948. Acho que estou certo. 1948. E, portanto, foi ali que houve, portanto, um tratamento de facto desumano, um tratamento medonho, há que dizê-lo. E, portanto, esse período foi um período negro, um período mau, em que os palestinianos sofreram também na pele e na carne. Mas é preciso ver que, portanto, houve depois de tudo isso condições ideais, condições de diálogo, condições de permuta, portanto, a diferença de pensamento, a diferença ideológica, a diferença de perspectivas de desenvolvimento, não podem ser motivos que impedem, que possam impedir, que impeçam o encontro de ideias, um frente a frente, inclusive apresentar, cada um apresentar o seu conceito de desenvolvimento, o seu conceito de coabitação, que é o que este primeiro-ministro e os seus seguidores não querem, é exatamente, quer dizer, impedir que essa opinião, que essas ideias, portanto, porque há uma pintura, há um edifício que foi criado de fantasmagórico que tem a ver com aquilo que no país Israel, o país vizinho é considerado. Portanto, é o mal da fita, é o mal, e que se não forem aniquilados, portanto, o país em si não terá espaços, não terá condições para se perspectivar e lançar no presente e futuro. Portanto, tudo isto são questões realmente que colocam Israel numa situação difícil. E depois a quantidade de crianças que morreram. Uma das questões que a Unicef e a própria ONU, que tem estado um bocado ausente em certos momentos, mas devido à forma como tem sido cercado pelas forças obscuras que apoiam Israel, perguntam quantos outros meninos e meninas mortos serão necessários. Que nível de horror precisa de ser transmitido ao vivo, antes na televisão e nas rádios, em todo o lado, para mostrar quão horrível, quão medonho é aquilo que o meu povo, o nosso povo israelita, está a fazer. Portanto, isso é abominável, não pode ser. Não, esta mortandade não pode, não deve continuar, e nós, israelitas, qualquer cidadão do mundo, independentemente do seu posicionamento ideológico, político, não pode, não deve, portanto, dar mãos e abrir espaços para esse tipo de ação, esse tipo de pensamento. Portanto, no seio, fui buscar este caso do Omer Bartov, porque realmente ele tem uma análise enorme, ele tem um trabalho enormíssimo que tem estado a ser divulgado e permite mostrar, quer dizer, porque há muita gente que não entende que há sensibilidades diferentes dentro de um país, por mais medonho que ele seja, por mais atroz que seja o seu regime, há cidadãos também que pensam de forma diferente e que estão e que são queridos. Não é verdade. Nós não podemos pensar que os israelitas são todos iguais. Não são. Nenhum povo é todo igual. Mas eu tenho estado a falar com muitos amigos, camaradas meus, com quem discutimos, passamos horas a trocar ideias, e que, de uma maneira geral, começa a crescer uma tendência de generalizar. Isso é o pior que se pode fazer. Nós não devemos fazer isso. Devemos é investigar as situações, as sociedades, e perceber as sensibilidades que existem, e mais, e o porquê da situação atual. Portanto, eu penso que é importante que realmente se perceba isso e que haja um espaço onde, na primeira oportunidade, agora este desentendimento entre o Trump e o primeiro-ministro de Israel, pode abrir uma portinhola para que outras sensibilidades possam tenham coragem e que não sejam reprimidas, porque quem reprime dentro de Israel neste momento, quem opina, quem dá opinião diferente ou que põe um mas, é automaticamente posto de lado, é perseguido e preso.
1: E é considerado antissemita.
0: Logo a seguir vem, portanto, a condenação antissemita. Portanto, é muito fácil fazer isso, mas é terrível, é dramático e é preciso combater essa tendência simultaneamente. Desmascarar aquilo que está a ser feito mal, a ação maléfica, medonha deste regime, liderada na figura do primeiro-ministro, mas é preciso dizer que há gente também que pensa de maneira diferente e que, se chegasse ao poder, poderiam, portanto, dar um outro contributo.
2: Tony, desculpa, Abel, vai.
3: Eu vou ser muito rápido. O António começou bem a desafiar o Tony Checa para perceber o que é que seria essa janela de oportunidade que se abria entre essa espécie de encenação mal feita, muito um teatro, diria eu até, de quinta categoria, feito entre o Trump e o senhor Netanyahu, que naturalmente temos que considerar para a nossa análise, porque somos analistas e somos comentadores e estamos aqui para criar ou tentar criar opinião. É evidente que aquilo foi o que foi uma encenação. E foi uma encenação que não traz nada de bom. O que pode vir de bom está efetivamente naquilo que o Tony Checa, em determinado momento, fez bem, que foi apontar a forças muito vivas dentro de Israel que são contra a atual governação. É preciso dizer isso tão claro, e quem tem dúvidas sobre isso, que vá ler o Haaretz, que é o maior jornal de Israel, o mais lido, que é e continua a ser um jornal progressista, internacionalista e cosmopolita, e não sai dessa sua linha editorial. Um jornal muito apontado pelo atual regime israelita, mas um jornal que resiste e que mantém a sua qualidade e a qualidade do pensamento que lá está. E até os opinadores, incluindo o próprio Omer Bartov, que eu conheci-o como colunista no Haaretz. No Haaretz. E que agora tem um livro que eu, enfim, já estou ansioso por ler, já era para trazer aqui, mas não foi possível, que saiu agora, mesmo agora, e está a traduzir para português, que é Israel, e o subtítulo é O Correu Mal com o Meu País, ou Como Correu Mal com o Meu País. Esse é o título do livro, eu ainda não li, não posso aconselhar, mas vou ler.
0: Já não vou falar disso, já eu ia abordar assim.
3: Já aconselharei. Mas quando nós olhamos para isto, eu lamento ter que fazer outra vez essa incursão no mundo multipolar e nos líderes que propõem essa multipolaridade, que é o Sr. Trump, o Sr. Xi Jinping, o senhor Modi, Narendra Modi.
2: E que não sabem bem o que isso significa.
3: Não sabem, não construíram sequer uma alternativa.
2: Isso é importante.
0: Exatamente.
2: Isso significa
3: força, força e poder e a subjugação do outro. Isso sabemos que significa, incluindo o Sr. Putin. Incluindo o Sr. Putin. Qualquer um, incluindo Netanyahu neste rol, e já nem vou pelos do Irão, para não ser demasiado óbvio, que eu não quero entrar aqui em obviedades entre grandes potências, médias potências e os novos imperialismos, não quero entrar nessas obviedades, mas eu faço esse desafio aos nossos ouvintes. É ir a esses países todos, ir às notícias e tentar perceber, nos últimos 4 anos, o teor das legislações, ou seja, da normatividade sobre a nação e nacionalismo em qualquer um destes quatro países. Eu ontem à noite de madrugada fui fazer esse exercício. E é um exercício muito interessante. Nós temos na Índia essa política, que é uma política etnonacional, para não chamá-lo diretamente como uma ideologia etnonacionalista, a Hindutva, que sustenta o ideal ideológico de um primeiro-ministro, o Sr. Narendra Modi, e o seu partido, Bharatiya Janata, que há 4 anos atrás, logo a seguir a Covid, fizeram provar com uma maioria que tinham e que deixaram de ter, porque os indianos reagiram exatamente a isso.
2: Exatamente.
3: E é preciso confiar nas democracias para perceber que existem alternativas e que ela existe para criar novas alternativas, sobretudo quando os excessos de autoritarismo e de totalitarismos tentam-se impor. Fez uma nacionalidade em que, fundamentalmente, os nacionais da Índia eram hindus. Conhece claramente a diversidade que a Índia é, a profundidade dessa diversidade e como esse Estado Federal, que é a Índia, tem essa expressão de diversidade e convive com essa diversidade de forma, diria eu, até conflitual, mas dentro daquele quadro democrático. Falar sobre o Sr. Trump e o seu supremacismo, que ele não consegue naturalmente criar uma nova Constituição, mas faz tudo para atropelar a Constituição que existe e que permite diversidade de pensamento, de ação e até de existência étnica diversa dentro daquele território. Tudo o que ele está a fazer é no sentido de quebrar e de destruir uma série de políticas que, não tendo, naturalmente, imposição ou versão constitucional, porque a Constituição dos Estados Unidos da América não é revista, é aditada, não é? E então o Sr. Trump o que faz é que tudo que seja política de diversidade, diversidade, inclusão e etc., é para anular, com base em legislação e com base em ordens executivas da própria presidência. Portanto, também ele a propor o etnonacionalismo supremacista que ele defende. Em Israel não é diferente. Tentou Netanyahu criar uma lei da nação ou da nacionalidade israelita, exatamente no pressuposto de que em Israel os nacionais de Israel são e só podem ser judeus. E naturalmente também reduzir essa dimensão, também a dimensão religiosa. Nós vimos isto e estamos a ver isto em quase todo lado, na Índia, bem, já nem se fala da Rússia, onde o Papa Cyril é naturalmente um político e é a mão religiosa do seu Putin e assume o idilo de forma clara. O mesmo vagamente nos Estados Unidos, como eu acabei de ilustrar. Em Israel, naturalmente, tentando fazer o mesmo com aquela lei da nacionalidade execrável que não passou no Parlamento, diga-se exatamente isto, não passou no Parlamento israelita, está pendente de ir a um tribunal constitucional que não existe, mas que é um Supremo Tribunal, que remeteram para o Supremo para tentar ultrapassar o veto no Parlamento. E depois agora é preciso fechar isto com, diria eu, com a coroa de ouro, que é a China. Porque em março de 2026 a China aprovou na Assembleia Popular a Lei de Promoção da Unidade e do Progresso Étnicos. Essa lei resume-se a uma coisa muito simples. Prevenção de separatismos e condenação de fraccionismos territoriais e étnicos, promoção da assimilação, proíbe qualquer tipo de assimilação a qualquer tipo de diversidade dentro da China e fora da China, a língua cultural passa a ser uma língua comum e única, o mandarim passa a ser base obrigatória e de exclusividade da educação e da cultura. E naturalmente, essa é a proposta. Oh. E esses são os senhores do multipolarismo, da multipolaridade, que muita gente bate palmas. Muita gente bate palmas e acha que a solução para o mundo está aqui. Portanto, vejam lá a solução que vocês estão a tentar propor ao mundo.
2: O Abílio fez uma excursão pelo mundo fora. Eu vou ser um bocadinho mais monótona e mais enfadonha para os nossos ouvintes e vou-me só concentrar em dois momentos que eu acho que são importantes. O primeiro momento é sobre esta a reflexão que muito bem o Tony Checa fez e disse: infelizmente, nós esquecemos-nos que há vozes dissidentes e desobedientes relativamente a tudo isto que está a ser feito e decidido, discriminado em Israel. E concordo totalmente com Tony Checa quando ele diz: nem todos os israelitas pensam como Benjamin Netanyahu. E eu quero lembrar apenas dois nomes: David Grossman e Amos Oz. Não esquecer que o próprio David Grossman perdeu um filho na guerra, jovem, e portanto tem tido, ultimamente não o tenho escutado, é verdade, mas nos últimos tempos ele tem tido uma postura extremamente relevante e importante. Desculpa?
0: Marcou posição.
2: Exatamente, uma posição de reconciliação, que é muito importante. É. Isto era a primeira questão, que é também relevante dizermos isto, principalmente aos nossos ouvintes mais novos, que não há homogeneidades sociais e políticas e sociológicas quando estamos a falar de conflitos. Porque dentro desses conflitos há gente que pensa de uma forma diferente, e porque pensa diferente é castigada penalizada, ostracizada e, sobretudo, humilhada. Mas, e a segundo momento, porque temos pouco tempo, nós estamos a olhar muito para Donald Trump. E era muito importante também começarmos a olhar efetivamente para a guerra de bastidores que nós estamos a viver e vamos testemunhar entre J.D. Vance e Marco Rubio. Porque estes dois senhores não vão obviamente deixar o lugar de Donald Trump, que ele vai obviamente num futuro deixar de o ocupar. E nós percebemos efetivamente, e eu tenho acompanhado muito e com muita atenção as reportagens, os analistas, excelentes analistas, Marco Rubio está obcecado com Cuba e vai levar Cuba de forma a poder influenciar as eleições intercalares em novembro. E J.D. Vance, não nos esqueçamos nunca, tem sido financiado pelo movimento MAGA e vai fazer também o seu percurso, porque estes dois personagens devem acompanhar as nossas atenções, devem acompanhar as nossas leituras e, sobretudo, devem acompanhar as nossas reflexões, porque nós muitas vezes somos distraídos pelos meios de comunicação, nomeadamente os dos mainstream, mas há meios de comunicação que nos ajudam, e eu há pouco o Abílio falou de vários jornais e também de autores, assim como o Tony Checa, que nos ajudam a olhar para além dos muros. E eu acho que os Estados Unidos têm de ser muito mais do que isto que está a acontecer. O que está a acontecer é um presentismo histórico importante, que nos obriga a pensar relativamente a esta guerra. E obviamente que Donald Trump está a ser muito incomodado com a desobediência e com a ousadia e com alguma estupidez. Peço desculpa aos ouvintes pelo meu tom, porque não quer mais esta guerra no Estreito de Hormuz, tanto que o Irão já veio também anunciar que, se o Líbano continua a ser atacado, irá fechar outros portos não menos importantes. E, portanto, Donald Trump, neste momento, obviamente que faz esse teatro todo que o Abílio estava a dizer, de quinta categoria, mas é um teatro que ele precisa exatamente para o seu eleitorado. E temos, do outro lado, Benjamin Netanyahu, que não quer de todo o final de toda esta telenovela, não chamaria mexicana, porque acho que os mexicanos são bem mais criativos e divertidos.
1: Muito bem.
2: E fazem-nos rir. Mas só para terminar, acho que o olhar de multilateral pertence a nós, espectadores e cidadãos do mundo, para construir e perceber que, para entender uma determinada realidade que está a acontecer, nós temos de convidar outras realidades e histórias que se articulam como elos comunicantes para ter uma visão melhor, mais inteligente e clarividente.
1: Muito bem, já nos resta pouco tempo. Vamos então às nossas sugestões culturais e também algumas notas. Tony Checa.
0: Eu tenho aqui algumas notas, mas...
1: Estão perdidas?
0: Não sei se o tempo permite. Não, o Abílio pode avançar, porque eu já
3: posso avançar.
0: Já, por exemplo. Posso
3: avançar. Faleceu nesta semana, e faleceu, e a família disse porque é que faleceu. Não faleceu porque ninguém matou, não faleceu porque foi um cancro, não faleceu por nada demasiado trágico ou demasiado dramático, não faleceu por ter engolido uma pilha, não faleceu por ter suicidado, nada disso. Faleceu por pena de amor, aquilo que se chama tristeza de amor. Obrigado, Sheila. Mas pena de amor, uma coisa que parece muito literária, que parece quase que filosófica.
0: Poético.
3: E faleceu
0: desde que morreu o marido, não é?
3: Sim. Mas também pela situação que se vive também, no seu país, e a forma como ela, enfim, se junta àquele país. Faleceu uma das mais brilhantes criadoras intelectuais contemporâneas, Marjane Satrapi, persa, naturalmente do Irão. Escreveu meia dúzia de grandes obras primas, qualquer uma delas, mas há duas que eu tenho que realçar, porque falei delas até não poder mais aqui neste programa, em diversas ocasiões e por diversas vezes. Mas já nos atrape Frango com Ameixas, estamos a falar só de novelas gráficas, estamos a falar de banda desenhada. Frango com Ameixas, um livro curto, a história de um violinista uma coisa de uma sensibilidade profundíssima que diz o que é o Irão do antigamente, o Irão de hoje, o Irão múltiplo, o Irão profundíssimo, um Irão que não se reduz a meia dúzia de religiosos que querem impor, e também é preciso olhar para aquela realidade dessa forma, querem impor a sua religiosidade a um país que existe com séculos e séculos e séculos antes dessa religiosidade sequer se existir. Às vezes esquecemos esse detalhe, é um detalhe que ela lembra sempre. E depois a grande obra-prima dela, que passou também passou a ser cinema, Persépolis, a história de uma infância e a história de um regresso. Obrigado, Marjane Satrá, por existir e por me fazer muito feliz por ler aquilo que tu foste criando.
1: Sheila.
2: Bem, eu vou também, eu abraço as palavras do Abílio, porque quando vi o filme Persépolis, confesso que foi absolutamente avassalador o impacto que teve em mim. É um filme que fica na alma. E nós citamos muitas vezes esta autora ao longo destes anos no debate africano.
3: Eu estava a comentar com alguém, deixa-me interromper, eu estava a comentar com alguém e ouvir o filme, mas também lendo a banda desenhada, a novela gráfica, parece que estás dentro, entras para dentro. Ela leva-te lá para dentro.
2: É absolutamente. Ela é um anjo literário, diria assim, ela é um anjo literário. Outro anjo literário, não li, mas vou ler, mas tive o cuidado de ler as primeiras páginas disponíveis. E dizer uma coisa interessante, a literatura moçambicana que está agora a ser publicada, finalmente, e divulgada, e entrar num determinado fluxo em que as pessoas têm acesso, e não só num pequeno nicho, mas pessoas que todos nós podemos ter acesso nas várias livrarias. Estou a falar neste momento de Mélio Tinga, escritor moçambicano, que ganhou o Prémio Literário Miacoto 2025 e que tem um romance que vou comprá-lo, Névoa na Sala. É um romance que vai ao encontro de muitas vezes aquilo que eu tenho falado aqui no debate africano, quando falamos dos conflitos armados, nomeadamente o conflito em Cabo Delgado e nas consequências destes conflitos nas pessoas. O personagem deste romance é um personagem que acidentalmente é envolvido numa guerra e depois é ele, posteriormente, numa sala, a partir do seu trauma psiquiátrico, o stress pós-traumático, a falar da dor, do trauma, da violência, das vozes, que são muitas, e que são as suas vítimas e que são os seus interlocutores, que resulta desta guerra. E eu acho que é muito importante que Moçambique e os moçambicanos escrevam e nos ensinem cada vez mais as experiências e realidades através desta literatura que é tão importante e tão relevante para as nossas realidades outras do mundo. O Papa Leão XIV escreveu na sua encíclica papal um livro que me parece absolutamente admirável. Ouvi vários programas de rádio e de televisão dedicados a analisar esta encíclica com o título Magnífica Humanidade, que fala sobre os perigos, os desafios da inteligência artificial. É um livro, segundo estive a ver, gratuito, portanto as pessoas têm acesso. Peço aos nossos ouvintes mais jovens que possam efetivamente ler as reflexões do Papa Leão XIV, e ele diz algo numa entrevista. Eu pensei nisso também. Quero que ouçam
1: para
2: também.
1: Para terminar, Sheila.
2: Sim, rapidamente. O Papa Luís XIV, quando ele fala, ele próprio, sobre a importância desta encíclica e dos verbos que ele diz. Sim, é importante desmascarar. Finalmente, os Calema estarão em Braga amanhã e com os Calema teremos Dino de Santiago, Marisa, Soraya Ramos, entre outros cantores. Mais importante, dizer aos Calema gratidão, porque eles estão a levar a afrodescendência a muitos palcos e a palcos que querem escutar a diversidade e a representatividade. Gratidão.
1: E nós não temos tempo para mais, o tempo esgotou-se. E assim se fez mais um debate africano. Já sabe, para a semana estamos de volta. Até lá, fiquem bem.
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0: São 12 horas em Portugal e Angola, 10 em Cabo Verde, 11 em São Tomé e Príncipe e na Guiné-Bissau, 13 em Moçambique e na África do Sul. 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
1: O pré-candidato às eleições presidenciais de 19 de julho em São Tomé e Príncipe, Nito Viegas de Abreu, fez ontem a apresentação do seu projeto numa cerimónia no anfiteatro do Palácio dos Congressos. Perante centenas de apoiantes, Nito Viegas de Abreu afirmou que este assenta em 5 pilares fundamentais.
2: O primeiro é a reconstrução institucional, moral e ética do Estado, através do combate à corrupção, ao nepotismo, ao favoritismo, à captura das instituições por interesses privados, à liberdade de imprensa, o pluralismo, a independência das instituições e a proteção efetiva dos direitos fundamentais devem constituir pilares inegociáveis do Estado de Direito Democrático. O segundo pilar é a emancipação da juventude e a valorização do capital humano. Num país em que mais de 70% da população tem menos de 30 anos, a juventude deve deixar de ser vista como um problema social e passar a ser assumida como um principal motor da reconstrução nacional.
1: A modernização económica e a soberania produtiva, a construção de uma sociedade de bem-estar e dignidade humana e a afirmação internacional de São Tomé e Príncipe são os outros três pilares do projeto de sociedade do candidato apoiado pelo líder do Partido Ação Democrática Independente, Patrice Trovoada. A apresentação do projeto de sociedade de Nito Viegas de Abreu para o cargo de Presidente da República ficou marcado também pelo momento em que o candidato oriundo de uma família humilde se emocionou perante a plateia de apoiantes.
2: Eu vivo e conheço diariamente as dificuldades do nosso povo. Conheço preocupações das famílias. Conheço a ansiedade dos jovens perante o futuro. Conheço a insatisfação silenciosa daqueles que trabalham todos os dias. E é precisamente por isso que hoje vos digo, agora é a nossa vez. Agora é a nossa vez. Agora é a vez dos que acreditam no mérito e no trabalho. Agora é a vez da juventude assumir plenamente o seu papel na reconstrução nacional. Agora é a vez de substituir a exclusão pela inclusão. Agora é a vez de construir um país onde o sucesso não seja ou não dependa das ligações, mas de capacidade, do esforço, do talento de cada cidadão. Agora é a vez de uma nova geração assumir o futuro com confiança, com responsabilidade e com coragem. Uma geração livre de intrigas do passado. Este é momento de São Tomé e Príncipe. Agora é a nossa vez. Que Deus Todo-Poderoso, Rei do Universo, abençoe São Tomé e Príncipe.
1: Assim, a apresentação este sábado do projeto de sociedade do pré-candidato Nito Viegas de Abreu às eleições presidenciais de São Tomé e Príncipe, marcadas para o dia 19 de julho. A morte do bispo de Climane, Dom Osório Sitora, por desconhecidos, continua no centro das atenções em Moçambique. O padre Raciel Uala, que revelou que o clérigo seguia a sua vida na maior normalidade e não demonstrava qualquer inquietação durante a visita pastoral que efetuava ao longo da semana.
3: O bispo estava a exercer as suas atividades pastorais normalmente,

0: Na quarta-feira passada, ele iniciou a sua visita pastoral na paróquia de Nossa Senhora Mãe de África de Mugogoda, da qual sou o pároco. Estivemos juntos, tivemos encontros marcados, fomos visitar algumas comunidades. Ontem estávamos na localidade de Namakata, fomos visitar os nossos irmãos da religião islâmica e regressamos para casa com toda a tranquilidade, sem nenhum sinal que de fato desse-nos a entender qualquer evidência dessa natureza.
1: Nas reações, a Presidente da Assembleia da República de Moçambique, Margarida Talapa, rendeu homenagem e pediu uma investigação séria e célere a este assassinato. Os chefes da missão da União Europeia e dos Estados-membros em Moçambique já vieram condenar este crime que visou a Igreja Católica. Moçambique passa a contar com 30 operadores de drones certificados para combater ciclones, inundações e emergências humanitárias a partir do ar, após concluírem a formação financiada pelo Banco Africano de Desenvolvimento. Um depósito de combustível nuclear perto da central de Chernobyl, na Ucrânia, foi atingido por um drone russo. Segundo avançam as autoridades ucranianas, o Estado-Maior de Kiev e a Agência Nuclear Estatal asseguram que os níveis de radiação se mantêm estáveis e não há feridos. A Agência Internacional de Energia Atómica fala em estragos significativos no edifício de receção de combustível. Vários prédios nas imediações foram também afetados pela onda de choque. Peritos da agência vão em breve visitar a central nuclear para avaliarem as consequências exatas deste ataque. Hoje, o presidente ucraniano reúne-se em Londres com os líderes da França, Alemanha e também do Reino Unido. June Freedom foi o grande vencedor dos Cabo Verde Music Awards. O artista arrecadou, Carlos Santos, 3 troféus nesta 15ª edição dos Music Awards, realizada pela primeira vez na Ilha de São Vicente.
2: June Freedom conquistou 3 dos principais galardões da 15ª edição dos CVMA. Álbum do ano com Casa Miramar, melhor videoclipe com Spiritual e a colaboração do ano pela música Golo em parceria com George Luce Jr. A gala, realizada pela primeira vez no Porto Grande do Mindelo, distinguiu ainda Gary, Jocelyn e Fatou Jakité com 2 prémios cada. Gary venceu nas categorias de Cochipó do ano e Kizomba do ano. Jocelyn arrecadou os prémios de Música Popular do Ano com Malibu e Melhor Intérprete Feminina. Já Fatou Jakité foi distinguida como Melhor Artista em Palco e venceu na categoria Outros Ritmos. Entre os restantes vencedores, Traquinos conquistou o prémio de Melhor Música do Ano, Ave Maria. George foi eleito Melhor Intérprete Masculino e Dennis recebeu o galardão de Artista Revelação. A gala distinguiu ainda, a título póstumo, o compositor e maestro Vasco Martins com o prémio Carreira. A cerimónia ficou também marcada por uma homenagem a várias figuras desaparecidas da música cabo-verdiana, entre elas Cesária Évora, Luís Moraes, Kiki Lima e Jozinha, falecido na passada sexta-feira em São Vicente.
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3: A situação no Irão e no Líbano e o livro Ucrânia, Variações de uma Guerra Inacabada, de Carlos Branco. Para ouvir nesta Visão Global, bem-vindos.

0: Esta semana anunciou-se um novo acordo de cessar-fogo entre Israel e o governo do Líbano. Também foi anunciada uma trégua entre Israel e o Hezbollah, depois de Donald Trump ter falado com Benjamin Netanyahu e com intermediários do lado do Hezbollah. No entanto, Tiago André Lopes, professor de Relações Internacionais na Universidade de Lusíada, boa tarde. O Hezbollah continua a rejeitar o acordo de cessar-fogo entre Israel e o Líbano, dizendo que o acordo significa uma rendição. E Israel prossegue operações militares muito intensas no sul do Líbano. Portanto, não há sinais de se poder resolver a situação tão cedo ou lá.
1: Olá, boa tarde. Obrigado por mais um convite. Eu diria que é difícil achar que isto se vai resolver, até porque tem aqui dois problemas. O Hezbollah considera que a negociação supostamente feita por Donald Trump foi enviesada e que não lhes dá nada de politicamente vantajoso para aceitarem o cessar-fogo, e Israel está a usar isso para, enquanto o Hezbollah não aceitar as condições do cessar-fogo, Israel não submeterá o pedido de cessar-fogo ao Parlamento, que é um procedimento legal para o tornar vinculativo, e, portanto, para Israel este cessar-fogo para já é apenas uma ideia. Politicamente não está ativo, não está em vigor, e era importante que nós compreendêssemos isso. O cessar-fogo, na lógica de Israel, só vai ficar em vigor quando for submetido ao Parlamento, o que não quer dizer, tendo em conta os dois cessar-fogos anteriores, que isso vá travar as ações militares de Israel. Não é o que tem acontecido nos últimos casos.
0: E o Hezbollah não está derrotado.
1: O Hezbollah não só não está derrotado, como demonstrou uma coisa nova, que é alguma capacidade de usar drones de forma destrutiva contra equipamento militar israelita, o que não acontecera na primeira fase do conflito. E, portanto, essa é a grande surpresa, é que o Hezbollah, com equipamento relativamente barato, está a destruir equipamento que custa muito dinheiro. E isso, obviamente, é parte do problema. E depois, aquela ideia que nos foi dada em dezembro de 2025, de um Hezbollah no limiar da destruição, exaurido, sem forças, não corresponde à verdade. Nos últimos dois, três meses temos estado um Hezbollah com capacidade de resiliência. É óbvio que estão a fazer guerrilha urbana, é óbvio que isto não é uma guerra no sentido tradicional. Isto é uma guerra de atirar e fugir, é a lógica do hit and run. Mas que não é nova, quer dizer, as guerrilhas de Chechenas nos anos 90 já fizeram isto contra o exército russo e na altura conseguiram ganhar a primeira guerra russo-chechena, depois perderam na segunda guerra. É aqui um bocadinho do que estamos a ver. O Hezbollah adaptou-se, conhece melhor o terreno do que Israel, apesar de toda a tecnologia, e tem usado o terreno a seu favor e também, obviamente, uma máquina de comunicação bastante bem montada que não permite que haja zonas ocultas, que nós não saibamos o que é que está a acontecer.
0: Israel prosseguiu as ações militares, mesmo depois daquela reprimenda de Trump a Netanyahu, que foi noticiada. Trump estará furioso porque o Irão faz depender a continuação das negociações de paz com os Estados Unidos de haver um cessar-fogo no Líbano. Trump está metido num grande impasse no Médio Oriente, sem saber como sair dele?
1: Trump está metido num impasse acima de tudo porque percebeu várias coisas. Coisa número um, ao contrário do que acontece, por exemplo, com os europeus, em que nós nos vamos adaptando às realidades que Trump quer criar, o Irão não faz isso. O Irão não aceita. Sempre que Trump tenta alterar a realidade ou mentir sobre a realidade, há sempre uma reação rápida do Irão, há sempre uma contrarresposta, há sempre informação que é veiculada nos meios de comunicação e depois confirmada pelo mediador, e essa é uma novidade. A outra novidade é que, com o processo negocial em curso, tem havido ações que não se compreendem. Os quatro ataques que os norte-americanos fizeram nas últimas duas semanas são muito difíceis de justificar para alguém que já deu todos os sinais de querer sair deste conflito, do impasse criado, mas depois quer sair, ao mesmo tempo quer provocar e quer que o outro lado aceite as provocações, e isso torna-se difícil de compreender. Do lado do Irão, o que é que o Irão decidiu fazer? O Irão já percebeu que a questão do Líbano fragiliza as hipóteses da negociação ir a bom porto, porque Israel não tem interesse em resolver para já a questão do Líbano por via negocial, tem mais interesse em fazê-lo por via militar, e portanto o Irão disse, nós vamos para o acordo, sim senhor, mas de forma completa. Há aqui no meio disto tudo uma novidade, que eu acho que é tanto quanto peculiar, do modo como ela aparece, mas que ela é importante para a análise, que é a posição assumida na sexta-feira pelo presidente do Líbano, Joseph Aoun, quando ele faz uma comunicação nas redes onde critica o Hezbollah e critica o Irão por usarem o Líbano como uma espécie de escudo da sua diplomacia, dizendo que vocês não fazem parte do Líbano, portanto deixem o Líbano ser governado pelos libaneses, que é uma comunicação que poderia fazer sentido. O problema disto é que o presidente do Líbano não percebe uma coisa. Tirando o Irão, a maior parte da comunidade internacional tem mostrado muito pouco interesse em proteger a soberania do Líbano, a integridade territorial do Líbano e em proteger efetivamente o Líbano. Nós tivemos, e termino com isso, uma reunião do Conselho de Segurança da ONU na segunda-feira que produziu coisa nenhuma.
0: Trump terá ou não ascendente sobre Netanyahu para acabar por forçá-lo a suspender as ações militares no Líbano, para favorecer o processo negocial com o Irão?
1: Eu quase que me apetece dizer sim, não e talvez. Ele tem ascendente económico, não tem ascendente político sobre Israel, porque Israel tem obviamente aqui um trunfo que nós tendemos a descartar das análises, mas não podemos, que é obviamente o facto da maior parte ou de uma parte substancial dos senadores e dos representantes da Câmara Baixa do Parlamento norte-americano serem financiados por este grupo de lobby e pressão do lobby judaico, norte-americano, empresarial. E isso condiciona muitas ações, porque o presidente, mesmo que queira, depois incorre na fúria dos senadores, incorre na fúria dos representantes parlamentares, e isso é uma condição. Depois há ainda, obviamente, uma velha guarda muito ligada ao setor da indústria militar, que também tem interesse em que haja guerras, pelo menos semiativas, para se ir fazendo negócio e para se ir vendendo equipamento militar, e isso dificulta muito também o ascendente que ele poderia ter. Se Donald Trump quisesse efetivamente parar a guerra, suspendendo o envio de remessa de equipamento militar e suspendendo a ajuda financeira a Israel, rapidamente Israel seria obrigada a condicionar e a repensar a sua estratégia. Mas Israel já percebeu que isso não vai acontecer e, portanto, não. O ascendente é, grosso modo, inexistente.
0: E como é que avalia, entretanto, a situação no terreno? O cessar-fogo formalmente prossegue, mas continua a haver ataques americanos ao Irão e ataques do Irão aos países vizinhos que cooperam de forma mais estreita com a América, como os Emirados, o Kuwait e o Bahrein.
1: É verdade, mas curiosamente o Irão deixou de atacar a Arábia Saudita. A Arábia Saudita tem articulado com o Irão na condenação diplomática ao que está a acontecer, o que é uma novidade, obviamente. Estamos a ver também o envolvimento cada vez maior de atores como, por exemplo, o Oman ou o Qatar voltaram a tentar auxiliar no processo de mediação, porque também percebemos que o mediador que existia, o Paquistão, está aos pouquinhos a perder interesse neste processo negocial. O Paquistão, que até há pouco tempo tinha chamado as partes a irem até Islamabad, convocou 3 rondas negociais, apresentou uma série de ideias, de repente está só a fazer quase que gestão de mal-entendidos e pouco mais do que isso. Não há aqui um trabalho ativo como nós víamos antes. Portanto, essa é uma alteração no terreno também. Depois há aqui também, houve a tentativa americana de introduzir os acordos de Abraão, mas que foi rapidamente afastado pela esmagadora maioria dos Estados da região. Uhum. Em particular, os que Donald Trump queria eram a Síria e a Arábia Saudita e foram os primeiros a dizer que não vai acontecer. Ambas invocaram princípios diferentes. A Arábia Saudita não esquece o que está a acontecer na Palestina, o facto de Netanyahu ter dito que agora vai ocupar 70% da faixa de Gaza e continuar a permitir os colonatos ilegais na Cisjordânia é algo que torna impossível o reconhecimento de Israel para a Arábia Saudita. A Síria relembrou que enquanto tiver território ocupado, e o território ocupado na Síria, desde que mudou de regime para um presidente mais próximo dos interesses norte-americanos, duplicou o território ocupado pelos israelitas na Síria, em torno dos Montes Golã. A Síria já disse que enquanto o território estiver ocupado também não há forma de reconhecer o Estado de Israel. Portanto, tendo em conta essa dupla dimensão, o que se passa é uma grande confusão diplomática e uma grande dificuldade em aparecerem ideias eficazes e efetivas para deslaçar isto diplomaticamente e chegar a algum tipo de entendimento que permita depois um cessar-fogo e um tratado de paz duradouro.
0: Houve 4 republicanos no Congresso norte-americano que votaram contra Donald Trump e a favor de uma resolução que obriga a consultar o Congresso se a Casa Branca quiser continuar a ter tropas no Irão. Foi uma votação simbólica, porque Trump pode sempre vetá-la no final do processo, mas Tiago André Lopes sinaliza o estreitamento do apoio ao conflito internamente na América.
1: Sinaliza isso e sinaliza. É uma estratégia arriscada. Porquê é que eles tiveram esta estratégia? Porque as sondagens nos Estados Unidos são todas muito claras. A maioria do eleitorado norte-americano não entende porque é que a guerra sequer começou. Qual foi o objetivo, qual é o propósito, quais são as realizações políticas que os norte-americanos querem. A percepção nos Estados Unidos é, não há uma agenda clara. É uma guerra, é aquilo que Donald Trump criticava em Obama ou em Biden e que apelidou das guerras eternas, as Forever Wars. É uma guerra agora desse calibre. Ou então há uma parte do eleitorado que considera que esta guerra é uma guerra por arraste. Quem iniciou o conflito foi a Israel, quando atacou no dia 28 de fevereiro, que depois arrasta o seu parceiro para um conflito do qual o seu parceiro não consegue sair, tendo sido vendida a ideia ao parceiro de que esta seria uma guerra rápida. E a guerra rápida já passou os 3 meses, caminha para os 4 meses, e isso obviamente é problemático. Agora, se houver um deslindar deste processo favorável a Donald Trump, estes congressistas podem correr o risco de, numa futura tentativa de eleição, virem a ser afastados pelo partido. Portanto, a estratégia é interessante, mas para os republicanos é politicamente muito arriscada.
0: Portugal foi eleito esta semana membro não permanente do Conselho de Segurança das Nações Unidas. Que significado isto tem?
1: Eu não queria ser propriamente a voz mais negativa neste processo, mas deixe-me trazer aqui um pouco menos de entusiasmo. Eu acho que é importantíssimo o modo como a eleição decorreu, e a eleição de Portugal tem que ser felicitada. Ponto 1. Ponto 2. Nós não podemos ser demasiado efusivos nisto por uma razão. Havia 3 vagas disponíveis para o grupo onde Portugal concorre, e havia 2 vagas e 3 candidatos. Portanto, as hipóteses de Portugal não passar eram muito baixas. Além de que as casas de apostas nos Estados Unidos, porque há casas de apostas para tudo hoje em dia, davam que Portugal era talvez um dos países com a eleição mais facilitada daqueles que teriam competição.
0: Se calhar devemos valorizar mais o facto de a Alemanha não ter sido escolhida do que Portugal tê-lo sido.
1: Mais do que Portugal entrar, é a Alemanha não entrar. E a Alemanha não entra, ao contrário do que diz o Ministro dos Negócios Estrangeiros da Alemanha, não é por causa do apoio à Ucrânia e do impacto económico que o apoio à Ucrânia teve em países vizinhos. A razão não é de todo essa, é por mais evidente. A estratégia de não condenação e de proteção excessiva ao Estado de Israel, numa altura em que até o Tribunal Internacional de Justiça vai adensando aquilo que parece ser uma eventual condenação pela prática do crime de genocídio, e tendo em conta que Israel tem sido protegida, por exemplo, na questão da suspensão do acordo comercial União Europeia-Israel pela Alemanha e pela Itália, a Alemanha pagou o custo político disto. O que aconteceu foi que a Assembleia Geral, onde uma esmagadora maioria dos Estados já reconhece o Estado da Palestina, não acha muito interessante, nem acha muita piada ou muito sentido à não proteção do Estado da Palestina e a esta ideia da proteção permanente de uma série de erros jurídico-políticos que vão sendo cometidos por Tel Aviv. E, portanto, tendo em conta essa dimensão, a Alemanha foi fortemente penalizada com este veto. E eu até sublinharia uma outra coisa. O grande derrotado por trás disto até seria a máquina diplomática norte-americana, porque além de perder o seu aliado europeu, perde o seu aliado asiático. As Filipinas foram ultrapassadas pelo Quirguistão, que não interessava aos Estados Unidos que fosse eleito, e foi o Quirguistão a conseguir o lugar em vez do aliado dos norte-americanos.
0: Tiago André Lopes, muito obrigado.
1: Obrigado eu.
0: Focamos a atenção nesta visão global no livro Ucrânia, Variações de uma Guerra Inacabada, publicado pelo Major-General Carlos Branco, que tem uma experiência profissional no passado de contactos da NATO com a Rússia e com outros países do leste europeu. Boa tarde, Major-General.
2: Muito boa tarde.
0: Este livro compila cerca de 70 artigos que publicou nestes anos, até ao início de 2025. É, portanto, um livro que permite olhar já com alguma distância e pôr em perspectiva o que se foi passando em relação à Ucrânia. Uma das ideias centrais do seu livro é que esta guerra só aconteceu e só se prolongou por vontade dos Estados Unidos. Os americanos terão visto os ucranianos como peões de brega na luta maior por hegemonia global contra a China e a Rússia. Explique-nos essa ideia. Ela tem a ver com o ponto fulcral da geoestratégia americana no pós-Guerra Fria, o controlo dos chamados pivôs geopolíticos, como a Ucrânia, não é isso?
2: Exatamente, muito obrigado por este convite, que me honra bastante. Eu optei por terminar este exercício com a presidência Biden, exatamente pelo motivo que aduziu, que nos permite olhar para o passado com alguma, pouca, mas alguma distância.
0: Os textos vão até ao fim da presidência Biden, início da presidência Trump, a segunda presidência Trump.
2: O argumento fundamental deste livro, e que de certa forma é usado para explicar a guerra na Ucrânia, é a necessidade que os Estados Unidos, a partir de uma determinada altura, tiveram de afirmar a sua hegemonia, que, nas palavras de Brzezinski, foi um pouco mais além, lhe chamou primazia.
0: E tudo Brzezinski

0: facto o grande xadrez, houve uma série de documentos posteriores que vêm reafirmar exatamente esta linha de pensamento e poderemos até falar um pouco mais tarde sobre isso, nomeadamente sobre o que foi a escola neoconservadora do William Crystal e do Robert Kagan e como todos eles se encontram alinhados com o pensamento de Brzezinski. E como eu digo, é o roadmap e ainda à sua questão concreta, a questão do pivô geopolítico. E isso, de facto...
1: É uma expressão dele, do Brzezinski.
0: Exatamente. E ele define os pivôs geopolíticos como os Estados, cuja importância deriva não do seu poder e motivação, mas sim da sua localização sensível e das consequências da sua condição potencialmente vulnerável para o comportamento dos atores geoestratégicos.
1: Estamos a falar da Ucrânia, mas também podíamos falar de Taiwan, por exemplo.
0: Exatamente, e de outros, Azerbaijão. Mas, portanto, isto digamos que é o argumento fundamental. Ora bem, os Estados Unidos têm como seu principal objetivo afirmar-se como a grande potência mundial e isso, de facto, é transversal às diferentes administrações e falamos das administrações Trump e Biden, embora haja nuances.
1: E, portanto, a Ucrânia terá sido instrumentalizada nessa guerra maior dos Estados Unidos.
0: Exatamente, exatamente. Isso, aliás, é algo que é afirmado...
1: Até ainda antes da guerra. Desta guerra.
0: Sim, sim, exato. Isto começa em 2014, não começa em 2022. Mas essa questão que colocou é extremamente importante porque o que eu refiro aqui no livro não são lucubrações pessoais, elas resultam de análise de afirmações de dirigentes fundamentalmente norte-americanos, nomeadamente indivíduos do Conselho Nacional de Segurança norte-americana, que definem exatamente qual é o seu objetivo nesta guerra.
1: Vários desses responsáveis vão sendo citados no livro.
0: Exatamente, exatamente. E os objetivos dos Estados Unidos não são os objetivos da Ucrânia. Há aqui uma diferença e isso está perfeitamente plasmado, não só nas declarações oficiais, que são coerentes depois com a prática. Concretamente, qual era o objetivo dos Estados Unidos? Na lógica da afirmação hegemónica norte-americana, é criar uma derrota estratégica à Rússia. E essa derrota estratégica passava, numa situação maximalista, por uma revolução colorida, uma operação de mudança de regime em que Putin iria ser substituído por dirigentes mais pró-Ocidente ou mais moldáveis ou mais adaptáveis aos interesses ocidentais. Neste caso, eu até seria mais específico e falaria nos interesses norte-americanos.
1: Não aconteceu.
0: O que não aconteceu. Curiosamente, isso pensava-se que seria uma coisa rápida. O que nós estamos a assistir é exatamente o contrário. Nem houve uma operação de mudança de regime na Rússia, nem a Rússia sossobrou, nem economicamente, nem politicamente, nem militarmente.
1: Lemos no livro sobre as hipóteses que terá havido de acabar com a guerra logo no início, mas guradas, hipóteses guradas, precisamente porque, na sua leitura, os Estados Unidos na altura... Aos Estados Unidos, na altura, não interessava acabar com a guerra ainda.
0: Exato. Não interessava acabar com a guerra porque a Rússia não estava ainda suficientemente exaurida. Portanto, os Estados Unidos ainda alimentavam a esperança que era possível provocar esta derrota estratégica à Rússia. E, portanto, qualquer tentativa que procurasse segurar este ensejo era para ser resolvida das mais variadas maneiras. Uma delas, inclusivamente, assassinar elementos da delegação ucraniana que defendiam que a possibilidade de se chegar a um compromisso. Tudo o que era para chegar a um compromisso era para pôr na borda do prato.
1: Parte.
0: Mas relativamente à solução política, o que está a passar assemelha-se muito ao que se passou na Bósnia.
1: Também houve uma iniciativa na Bósnia para tentar pôr fim ao conflito muito cedo.
0: Exatamente, em 1992, do plano
1: do embaixador português José Cotileiro.
0: Exatamente, em Lisboa. E os Estados Unidos vieram dizer aos bósnios: atenção, é esta a solução que vocês pretendem? E, naturalmente, que quando se afaga o ego e se lhe promete uma série de incentivos, eles dizem, bem, se eu tenho as costas quentes, então vou avançar. E o que nós temos é que em 1994, no final de 1994, depois de mais de 100 mil mortos, a solução política que se obteve em Dayton,
1: Estados Unidos,
0: é consideravelmente muito mais recuada do que aquela do
1: plano de Cotileiro.
0: E até porque

0: O plano Cutileiro permitia ainda a reversão da limpeza étnica. Há aqui um aspecto que merece ser salientado, isto comprova-se com factos, isto não é retórica nem propaganda. Se reparar o comportamento de Putin em 2008 na Geórgia, ele difere significativamente do comportamento em 2014. Relativamente às repúblicas autónomas do Donbass. Enquanto em 2008 Putin reconheceu de imediato essas repúblicas como independentes, isso não aconteceu...
1: Estamos a falar da Abcásia e da Ossétia
0: do Sul. Exatamente. Isso não aconteceu na Ucrânia. E não aconteceu na Ucrânia porquê? Porque o objetivo político de Putin não era territorial. O que ele pretendia fundamentalmente era que essas repúblicas ficassem na Ucrânia, naturalmente com um estatuto autonómico, até porque não faz sentido que uma entidade como a Ucrânia, com tantas origens étnicas e com tanta população diferente, seja um Estado unitário. Putin interessava-lhe que estas repúblicas permanecessem na Ucrânia. Para quê? Para poder, no futuro, nomear ou eleger, peço perdão, um novo Yanukovych. Um novo presidente que fosse favorável aos interesses da Rússia.
1: Yanukovych, que esteve na presidência na Ucrânia entre 2010 e 2014.
0: Exatamente, que defendia...
1: Acabando por ser deposto.
0: Por um golpe de Estado.
1: Num golpe.
0: Yanukovych, muito interessante.
1: Ou numa revolução, depende da perspectiva.
0: Pois, mas quer dizer, os dados para mim são demasiadamente fortes para lhe chamar a revolução. Aliás, a própria Vitória Nuland, numa das mentoras e executoras desse projeto, declarou...
1: Americana,
0: exatamente. Declarou no Congresso que os Estados Unidos apostaram cerca de 5 mil milhões neste processo.
1: Foi um processo de deposição.
0: De deposição, de golpe de Estado. Eu, por acaso, vivi essa questão de perto. Porque coincidiu com o período em que eu estive na NATO. E eu fui, e eu geri todo o processo de cooperação militar da Ucrânia com a NATO. E posso lhe dizer que nunca a Ucrânia teve uma política de cooperação com a NATO, de cooperação militar com a NATO, como teve durante o período de Yanukovych. Apesar de o Yanukovych defender uma política de neutralidade, chamada non-block policy, ele não se inibiu de desenvolver uma política de grande proximidade e de cooperação com a NATO.
1: Ele tinha na Ucrânia a neutralidade estratégica que Putin ali também quer ter.
0: Era o que ele pretendia, mas não conseguiu fazer, porque isto para ser neutral... Não é quem quer, é quem pode. E, de facto, o que aconteceu é conhecido, não é? Houve os acordos de Minsk, que foram transformados numa resolução do Conselho de Segurança, que tinham a supervisão, nomeadamente, da Alemanha e da França, e que, no fundo...
1: Previam a autonomia das...
0: Exatamente.
1: Do Donbass.
0: Do Donbass, das duas repúblicas autonómicas. E o que aconteceu foi exatamente o contrário, quer dizer, houve um desinteresse, um desleixo e, portanto, nesta altura nem a França nem a Alemanha têm autoridade moral para dizer o que quiserem dizer sobre o assunto. O que é mais grave no meio disto tudo, é que Merkel e Hollande vêm dizer depois que, afinal, aquilo foi tudo uma... Foi tudo uma fraude, porque no fundo o que eles queriam era um congelamento da situação militar para permitir que a Ucrânia se lambesse as suas feridas e se preparasse para uma confrontação futura. E foi o que aconteceu. Depois das derrotas que as forças armadas ucranianas tiveram em Debaltseve, por exemplo, e que levaram aos acordos de Minsk, a Ucrânia esteve permanentemente num processo de preparação para uma guerra futura.
1: Refere também o relatório de dezembro de 2020 com recomendações para reduzir o risco de confrontação militar entre a Rússia e a NATO e que propunha a retoma dos contactos diretos entre a Rússia e a NATO, suspensos, lá está, desde 2014. A administração Biden não seguiu essas recomendações, optou por... prosseguir, usando a Ucrânia como proxy, a estratégia de impedir na Eurásia a emergência de uma potência capaz de competir com os Estados Unidos. Major General, esta administração Trump, entretanto, parece ter desinvestido da Ucrânia. Trump já não olha para a Ucrânia com as mesmas lentes americanas anteriores, como arma de uma luta maior contra a Rússia?
0: Não há uma alteração do objetivo estratégico, o que existe é uma alteração da tática. Em primeiro lugar, porque durante a administração Biden houve uma ajuda financeira e militar muito grande que tinha origem no Tesouro norte-americano. E os Estados Unidos, sob a direção Trump, dizem, ok, nós continuamos a fornecer essa ajuda, mas agora vocês pagam. E isso é absolutamente claro, se tivermos em consideração o chamado PURL, Priority Ukraine Requested List, que no fundo é o grupo de contacto de Rammstein, que continua a apoiar a Ucrânia em termos de equipamento militar, só que, em vez de ser uma oferta, vamos chamar uma oferta entre aspas dos Estados Unidos, passa a ser comprado pelos europeus aos Estados Unidos.
1: Trump estará a considerar que os objetivos americanos na Eurásia já estão minimamente atingidos com a Rússia?
0: Não. Aliás, isso é absolutamente claro para mim, embora tenha havido agora um interregno por causa da guerra no Irão, o que é um facto é que não há uma alteração dos objetivos estratégicos.
1: Contava isto porque a Rússia e a Europa, no seu conjunto, ao fim de mais de 4 anos de guerra, já estão um pouco fragilizadas. Portanto, já não há condições agora, pelo menos.
0: Estamos todos fragilizados.
1: Não há condições agora, pelo menos, para o aparecimento de uma potência digna desse nome na Eurásia.
0: Exato.
1: Isso é uma preocupação americana.
0: Isso é uma preocupação americana. Aliás, o Josh Freedom é bastante claro relativamente a isso. Estados Unidos envolveram-se em 3 guerras, Primeira, Segunda e Guerra Fria, exatamente para impedir a aproximação da Alemanha à Rússia, que já tinha sido defendida pelo próprio Bismarck. Por um lado, a componente tecnológica e, por outro lado, os recursos. Isso seria uma coisa brutal, altamente desafiadora dos Estados Unidos e do seu projeto hegemónico.
1: Portanto, não havendo essas condições para o aparecimento de uma potência
0: na Eurásia, desafiadora da hegemonia norte-americana,
1: estou a admitir que Trump possa ter pensado, ok, podemos desligar um pouco.
0: No fundamental, esta questão que merece ser discutida do Nord Stream é absolutamente claro sobre essa matéria, não é? O Nord Stream. Exatamente,
1: o gasoduto.
0: O objetivo do gasoduto.
1: Por onde passava o gás russo para a Europa.
0: E atenção.
1: Para a Alemanha.
0: Exatamente. O grande problema aqui, o principal alvo, talvez, não é um dos principais, é exatamente criar situações extremamente difíceis à Alemanha. Extremamente difíceis à Alemanha, que são absolutamente claras nesta altura.
1: A Alemanha, o país com mais condições à partida para se tornar na tal potência europeia na Eurásia.
0: E essa potência europeia na Eurásia teria que emergir fundamentalmente de um eixo germânico.
1: Russo.
0: Não, francês. A afirmação de uma entidade europeia.
1: Mas teria mais condições para se afirmar como potência em associação com a Rússia.
0: Exatamente. Mas, portanto, vamos então impedir que isso aconteça. E é o que está a acontecer.
1: Tem um capítulo sobre o papel da União Europeia nesta situação. A ideia geral exposta no livro é que a Europa foi severamente prejudicada por ter desde o início seguido as imposições da América relativamente à Rússia e à Ucrânia. Entretanto, o Major-General, passou um ano e meio em que a Europa ficou mais traficado, mais sozinha no apoio à Ucrânia, com Donald Trump na Casa Branca. Como é que acha que evoluiu a posição da Europa desde que escreveu estes textos?
0: Essa é uma questão extremamente pertinente, porque a Europa, do meu ponto de vista, perdeu uma oportunidade. E a oportunidade seria transformar-se como um elemento mediador, e isso iria reforçar a sua posição na geoestratégia mundial, no sentido em que, como mediador, iria aparecer como um pares inter pares e poderia mediar estas desavenças, estes conflitos de interesse entre os Estados Unidos e a Rússia. Mas isso não aconteceu e a Europa acabou por ser também um ator. E isso é extremamente perturbador relativamente aos desafios futuros. Porquê? Porque nesta altura a Europa perdeu a capacidade para ser um mediador. A Europa poderá, no máximo, ser um dos parceiros da negociação. E há uma diferença substantiva entre mediação e negociação. A mediação significa que existem duas partes litigantes e existe uma terceira que vai procurar encontrar soluções de compromisso entre as partes litigantes. A Europa, nesta altura, não está em condições de o fazer.
1: Portanto, essa terceira parte, para ser um mediador forte, tem que ter capacidade também para dar alguma coisa?
0: O mediador...
1: Ou impor alguma coisa, não é?
0: Bom, exatamente. Isso transporta-nos também para um debate muito interessante que eu abordo num dos textos do livro, que é até que ponto determinadas entidades, nomeadamente regionais, digamos de uma forma geral, intergovernamentais, têm capacidade para serem mediadores capazes.
1: A Europa não tem.
0: A Europa não tem, até porque nós sabemos o que é que está a passar na Europa. Repare, se começarmos a olhar para a Eslováquia, para a Hungria, até mesmo para a própria Polónia, relativamente às questões da Ucrânia, se falarmos, por exemplo, nos desenvolvimentos recentes na Bulgária e tudo aquilo que se perspectiva relativamente à Roménia, nós sabemos perfeitamente que, sobre esta matéria, a Europa não consegue falar a uma só voz. Não há um consenso. Mas voltando aqui à questão crucial. O envolvimento da Europa ao ponto que está a ter, nesta altura, neste conflito, parece-me que perdeu toda a capacidade de ser um mediador.
1: Mas tem tido a capacidade de manter a Ucrânia ativa nesta guerra?
0: Tem, ou seja...
1: Que há um ano e meio também
0: tem funcionado como um balão de oxigênio, não é?
1: Agora, há um ano e meio praticamente que a Europa está sozinha nesta guerra.
0: Não está sozinha.
1: Está sozinha no apoio à Ucrânia nesta guerra. Não está sozinha, se calhar também por algo que o Major-General falava há bocado. Os Estados Unidos, por exemplo, continuam a fornecer...
0: Exatamente.
1: Uma base importante aos ucranianos para se manterem nesta guerra. Informações.
0: Exatamente. Eu subscrevo o que está a dizer, porque, de facto, do ponto de vista da comunicação, a Europa está sozinha, os Estados Unidos agora mudaram significativamente a sua posição. Não mudaram, aliás, até está em discussão nesta altura no Congresso a possibilidade do reforço das sanções à Rússia. Ainda não está aprovado, mas e mais, até cerca de 400 milhões de dólares de apoio militar.
1: Isso mas a Europa tem dado, de facto, esse balão de oxigênio à Ucrânia.
0: Não? Exatamente.
1: Do ponto de vista militar e das ajudas financeiras,
0: mas
1: ainda há pouco
0: sozinha.
1: Tempo, 90 mil milhões de euros.
0: Exatamente. Bom, relativamente a esses 90 mil milhões, eles vão ter que ser pagos ao longo de 2 anos e vamos ver desses 90 mil milhões o que é que vai ser efetivamente para a Ucrânia e aquilo que vai ser para o chamado MICO, Military Complex, o Complexo Militar Industrial Europeu.
1: Tem-se falado de eventuais tentativas de encontrar alguém na Europa que possa ser interlocutor de Putin em conversações, nomeadamente no quadro daquilo a que se chama agora o E3, França, Alemanha e Inglaterra. Mas ao general Carlos Branco, diz no livro que uma solução para esta guerra terá sempre de ser encontrada pelos grandes atores estratégicos, portanto a Rússia e os Estados Unidos, que aqui a Europa pouco contará. Continua a pensar o mesmo.
0: Continua a pensar o mesmo. Ainda bem que traz essa questão à colação, porque nós, quando olhamos para este conflito, temos que ver sempre duas vertentes. Uma vertente que é o conflito entre os Estados Unidos e a Ucrânia, num contexto mais geral da afirmação hegemónica.
1: E a Rússia.
0: Peço perdão, e a Rússia, num contexto mais geral da afirmação hegemónica norte-americana, e depois um conflito que é fundamentalmente um conflito de guerra civil intra-ucraniano, que perdeu um bocado dessas características, mas elas continuam lá. Tem a ver com a sobrevivência e a afirmação da comunidade russa no seio da Ucrânia. Mas essa questão coloca-se também relativamente às outras comunidades, à comunidade húngara e à comunidade romena.
1: Houve agora esta carta aberta de Zelensky a propor a Vladimir Putin um encontro frente a frente para se tentar acabar com a guerra. Putin estará a admitir também algumas cedências? Havia alguma possibilidade agora de avanços diplomáticos?
0: Eu sou muito cético relativamente a essa questão, porque no fundamental é mais uma tentativa de iniciativas anteriores. É um déjà vu. Ou seja, em última análise, Zelensky vem falar num cessar-fogo como, digamos, o ponto de partida para a obtenção de uma solução política. Ou seja, primeiro faz-se o cessar-fogo e depois, quando isso acontecer, não sabe qual será a data, então nós iremos acordar uma solução política.
1: Acredita que Putin nunca aceitará isso?
0: Não, eu acho que não. Aliás, a resposta russa é basicamente, sim senhora, vamos para uma solução de paz, desde que o que se vai implementar é aquilo que foi acordado em Anchorage com os norte-americanos. Ou seja, nós não podemos falar de paz em abstrato, temos que falar de paz em termos de os termos que vão ser colocados em causa. Nesta carta aberta de Zelensky, ele não refere nada sobre possíveis soluções. Apenas quer conversar. Mas conversar o quê? Ele vai prescindir da sua adesão à NATO? Não diz nada sobre essa matéria. Vai fazer alguma cedência em matéria territorial? Não diz nada relativamente a essa matéria. Ou seja, a questão é esta. Por uma questão de bom senso, será que a Ucrânia tem capacidade para recuperar os territórios perdidos? Bom, o que eu quero dizer no meio disto tudo e respondendo diretamente à sua questão é o que nós estamos a assistir nesta altura é mais uma manobra mediática por parte de Zelensky, como outras que nós assistimos durante 2025, que não trazem nada de novo. Ou seja, todos queremos a paz. Não tenho qualquer dúvida que tanto Zelensky como Putin querem a paz. A questão é, que paz é que eles querem?
1: Num dos seus artigos neste livro, escreveu que os russos não vão alinhar num cessar-fogo. Apenas num acordo de paz de âmbito alargado que acontecerá antes do cessar-fogo.
0: Essa é a minha convicção.
1: Sente que ainda será essa a posição de Putin? A questão é que o desgaste causado pelo prolongamento da guerra também poderá levar Putin a aceitar tréguas quando tudo indicava anteriormente nunca o faria, não é?
0: Certo, isso que está a dizer é absolutamente correto, quer dizer, quem sou eu para estar a avaliar o que está a dizer, mas eu subscrevo.
1: Estas realidades são dinâmicas.
0: Exatamente.
1: E portanto, antes Putin poderia nunca considerar um cessar-fogo, mas agora?
0: Exatamente, exatamente. Eu não excluo que essa hipótese venha a colocar no futuro, de modo algum. O que eu posso dizer é que hoje essa situação ainda não foi atingida. Nesta altura, e eu tenho muita informação, sobretudo ucraniana, não penso estarem reunidas as condições para ser atingido um impasse doloroso. O que é um impasse doloroso? É quando as partes consideram que têm mais a ganhar na mesa das negociações do que no campo de batalha. Eu penso que isso não vai acontecer do lado ucraniano enquanto o lado ucraniano tiver o apoio da Europa e dos Estados Unidos.
1: Portanto, ambos continuam a pensar que ainda têm margem
0: para ganhar
1: manobra no campo militar.
0: Exatamente, exatamente. E enquanto essa situação não se alterar, o combate vai se prolongar. E é isso, é essa a minha convicção.
1: Outra ideia central do livro é que a Rússia nunca irá aceitar a adesão da Ucrânia à NATO.
0: Não, isso é absolutamente incontornável. Aliás, eu penso que esta guerra começou exatamente pela expansão da NATO e pela possibilidade da Ucrânia alguma vez vir integrar a NATO. Repara uma coisa. Quando são colocados mísseis na Polónia e na Roménia, ou seja, mísseis que se encontram a alguns minutos de Moscou e São Petersburgo, e dizemos que a ameaça é do Irão, e estamos a falar de há uns anos atrás, não é de agora, quando sabíamos que o Irão não tinha capacidade balística para atingir a Europa, e a atingir seria sempre segmentos muito limitados da Europa de Leste. Isto é uma falta de credibilidade, porque quem está do outro lado, que não é estúpido, percebe que estão a querer enganá-lo. Portanto, isto não pode acontecer.
1: Aliás, o Major-General tem uma frase no livro interessante, na minha perspectiva, diz que, escreve que os temores russos sobre a expansão da NATO até à sua fronteira deviam ser compreensíveis para qualquer americano que tenha ouvido falar da doutrina Monroe.
0: Exatamente, exatamente. Porque quando nós procuramos ter um distanciamento dos assuntos e haver isto numa perspectiva neutral, este é um problema que se coloca não relativamente apenas à Rússia, mas coloca-se às grandes potências.
1: Na China, no Mar do Sul da China.
0: Exatamente. Portanto, nenhuma grande potência vai permitir um caçador furtivo no seu território geoestratégico. Nunca os Estados Unidos iriam permitir que a Rússia ou a China colocassem armas semelhantes àquelas que estão a colocar na Roménia e na Polónia em Cuba ou no México. Ou, por exemplo, fornecer armamento ao México ou colocar a China formadores das Forças Armadas Mexicanas, exatamente como os Estados Unidos estão a fazer relativamente à China em Taiwan. Isto transporta-nos para o debate que é a Rússia vai ou não vai invadir a Europa Ocidental. Eu conheço dois momentos na história em que a Rússia passou do Wistler e do Oder para o Ocidente. O que nós temos visto é exatamente sempre o contrário, e podemos ir ao século XVII, podemos ir à comunidade lituana ou polaca, podemos ir à Suécia, podemos ir ao Hitler, podemos ir a Napoleão. A gente sabe perfeitamente qual foi a direção da ação ofensiva e da ação agressiva. Mas isso é outro domínio da história que poderá justificar um programa e que nós vamos saltar aqui. O que eu quero dizer é o seguinte, é que a frota russa no Mar Negro
1: é absolutamente essencial, não é? Vital para que a Rússia possa ser uma potência estratégica.
0: Exatamente, no Mar Negro isso é incontornável. A questão aqui crucial é o seguinte, a Rússia, e isto nós não podemos abdicar deste pensamento, porque as grandes potências funcionam numa lógica diferente da nossa de pequenos países. Nenhuma grande potência vai permitir caçadores furtivos na sua área geoestratégica.
1: Temos novamente na imprensa internacional uma narrativa segundo a qual a Ucrânia está a conseguir ganhos no campo de batalha, estará a conseguir contrariar as ofensivas russas com recurso a drones mais sofisticados. Diz-se que a Ucrânia está a eliminar soldados russos a um ritmo superior ao da capacidade russa de os substituir e que os ataques ucranianos com drones e mísseis contra infraestruturas militares e energéticas dentro do território russo estão a fazer moça na Rússia. Goste-se ou não daquilo que o Major-General foi dizendo na comunicação social ao longo destes anos, o certo é que, e isso percebe-se neste livro, muito do que disse acabou por acontecer. E agora?
0: É verdade, é verdade.
1: Que leitura é que faz da situação no terreno?
0: Eu, para fazer a leitura no terreno, tenho que ter sempre em conta as fontes. E uma das grandes fontes que eu utilizo, que está disponível para toda a gente, é o Deep State. E o Deep State, sistematicamente, fala em avanços russos diariamente. Portanto, eu não posso ignorar o que o Deep State diz. Atenção, o Deep State não tem nada a ver com russos, nem é pró-russos, bem pelo contrário. Mas eu, quando faço análises, tenho que ter diferentes fontes e perceber onde é que há uma confluência, uma sobreposição da afirmação. Ou seja, a Rússia, do ponto de vista militar, no terreno, ao nível tático, a Rússia continua a avançar. Não são avanços que têm impacto operacional e muito menos estratégicos, mas continua a avançar. Eu posso lhe falar numa série de cidades, Konstantinovka, etc., em toda a linha da frente. Mas volto a dizer que são avanços que têm apenas um impacto tático e não operacional.
1: E continua a haver operações russas massivas na Ucrânia com mísseis e drones contra Kiev.
0: Bom, isso é outra, esse tipo já falamos ao nível operacional ou ao nível estratégico. E o que é um facto é que há uma capacidade ucraniana extremamente importante, mas não, agora eu vou fazer aqui...
1: Primeiramente de atacar alvos dentro do território russo que antes não havia, não é?
0: Exatamente. Mas essa capacidade, na verdade, é um indicador não de uma capacidade ucraniana, mas de uma capacidade europeia e norte-americana que funcionam num limbo, numa zona cinzenta, em que não é um ataque direto à Rússia, mas que atuando através do seu proxy. Por exemplo, falando em questões concretas, a Palantir. A Palantir, uma empresa norte-americana que apoia e de forma bastante significativa as Forças Armadas norte-americanas, e nomeadamente agora até no Irão, está profundamente envolvida no desenvolvimento de software de inteligência artificial nestes drones que são utilizados pela Ucrânia. Portanto, esta é uma questão que me parece crucial sublinhar e transporta-nos para uma situação extremamente perigosa. O que nós percebemos aqui é que há uma intervenção numa zona cinzenta e agora a grande questão é perceber até que ponto a capacidade de dissuasão russa é suficientemente forte e credível para impedir que estes avanços nesta zona cinzenta se continuem a manifestar.
1: Mas, portanto, ambos continuam a manifestar algum poder militar?
0: Sem dúvida, sem dúvida. Sem dúvida. E ainda bem que coloca essa questão, porque o argumento que é reiterado sobre a incapacidade russa de fabricar mísseis, drones, geralmente, isso é completamente falso.
1: A guerra com o Irão terá vindo ajudar a Rússia, não é? Também.
0: Sem dúvida.
1: Porque
0: aliás,
1: passou a poder vender mais hidrocarbonetos e mais caros.
0: Ainda bem que coloca essa questão, porque nesta altura a Rússia está a vender para a Europa gás natural como nunca vendeu desde 2022. Eu não tenho agora os números de cabeça, mas qualquer pessoa pode confirmar o que eu estou a dizer consultando a internet. E o mesmo se aplica à capacidade exportadora de outro tipo de hidrocarbonetos, nomeadamente petróleo. E a Rússia, de facto, desde 2002, há cerca de 15 dias atrás, tinha atingido o máximo. Portanto, é uma fonte de rendimento extremamente significativa e que vai alimentar a capacidade da Rússia continuar a alimentar o esforço de guerra.
1: Portanto, a economia russa até podia estar sob alguma pressão pelo prolongamento da guerra e das sanções, apesar de ter demonstrado resiliência, apesar de tudo isso.
0: Exato.
1: Podia estar sob...
0: Muito pior.
1: Alguma... E podia estar sob alguma pressão, apesar de tudo, mas a guerra com o Irão veio dar também um balão de oxigênio.
0: Exatamente, exatamente. Sem qualquer dúvida. E, curiosamente, quando nós pretendemos fazer uma análise da economia russa, eu não sou um economista, tenho alguma formação na área da gestão, mas há indicadores que são extremamente importantes. Por exemplo, a valorização do rublo relativamente ao dólar, que foi extremamente significativa. Quando falamos, por exemplo, no déficit orçamental, quando falamos das taxas de desemprego, quando falamos no PIB, e sobretudo quando falamos na lógica do PPT, da paridade do poder de compra, quer dizer, só alguém que queira omitir a verdade é que pode dizer que a economia russa está em colapso.
1: O novo primeiro-ministro húngaro, Péter Magyar, gostava de ouvir também sobre um anúncio que ele fez esta semana, o de que apoia a abertura das negociações de adesão da Ucrânia à União Europeia, mas Péter Magyar fez depender isso da obtenção de um acordo com Kiev sobre os direitos da minoria húngara na Ucrânia. Pôs isso como condição, o que me remete para outra coisa de que é muito abordada no seu livro, o tratamento desde 2014 dispensado às minorias, não só à russa, mas também às minorias húngara e romena, nomeadamente no que respeita ao uso das línguas maternas.
0: Bom, a questão que coloca é extremamente pertinente e prende-se com aquilo que nós já referimos. A Ucrânia é um Estado multinacional e, sendo um Estado multinacional, tem que incorporar na sua estrutura política estas diferentes sensibilidades que o grupo atual em Kiev não quer incorporar. A sua questão levanta vários temas. Em primeiro lugar, o facto da Hungria ter levantado este veto. Mas atenção, que não é só a Hungria. A Hungria é mais badalada, mas eu estou para ver qual vai ser a reação, por exemplo, da Polónia. Embora as elites polacas sejam altamente apologistas do regime em Kiev, a população não é. E se alguém tem dúvidas sobre isto, que passe uns dias em Varsóvia. Não é preciso passar muitos para perceber a hostilidade que existe da população polaca relativamente à Ucrânia. E mais, o novo Presidente da República Polaca foi claro relativamente a esta matéria. Quando a Ucrânia...
1: Vem dos tempos de Stepan Bandera, não é? Da colaboração com os nazis.
0: Exatamente. A Ucrânia tem que fazer uma autocrítica e afastar-se desse legado histórico. Mas isso é muito difícil porque, inclusivamente, há meia dúzia de dias, o presidente Zelensky foi prestar homenagem a um dos chamados heróis neonazis da Ucrânia. E atenção, que esta questão do neonazismo na Ucrânia não é uma narrativa de Moscovo. E eu recordo, quem tiver dúvidas sobre isto, vá ler o que foi escrito no Guardian, no New York Times e aqui também em Portugal, antes de 2022.
1: Aqui depois... neste programa também.
0: Exatamente.
1: Também tratámos isso há muitos anos.
0: Portanto, depois tirem as suas conclusões e depois procurem perceber porque é que isso era um problema e deixou de ser. Mas voltando à sua questão, ao Magyar. Bom, o Magyar, em última análise, abriu a caixa de Pandora. Porque se, de facto, a Ucrânia abrir as portas a um estatuto diferente relativamente à comunidade húngara, a pergunta é, então, e relativamente às outras? Quando fizer isso, coloca em causa completamente os pressupostos em que assenta os fundamentos deste novo regime.
1: Tem-se admitido que agora sem Orbán no poder em Budapeste e com Magyar com as rédeas do poder na Hungria, o caminho da Ucrânia para a adesão à União fica mais livre, mas dentro de menos de um ano há presidenciais em França. Jordan Bardella, do partido de Marine Le Pen, lidera nesta altura todas as sondagens para essas eleições. Se a extrema-direita ganhar as presidenciais em França, a Ucrânia pode ficar em maus lençóis.
0: Sim, eu penso que sim, subscrevo isso, mas também...
1: Já se imagina a reação dos agricultores franceses a um cenário de adesão da Ucrânia à União Europeia?
0: Dos franceses, dos polacos, dos alemães e se calhar também em Portugal. Portanto, esse é de facto um problema que é, do meu ponto de vista, inultrapassável. A adesão da Ucrânia à União Europeia é um problema, nos termos em que nós temos discutido agora, absolutamente impossível de acontecer.
1: Não sei se impossível, mas muito, muito difícil será.
0: 33 capítulos para serem discutidos quando se fala da adesão. E em cada capítulo tem que haver consenso. E eu estou cá para ver se isso é possível.
1: Major General Carlos Branco, muito obrigado. Major General Carlos Branco, autor do livro Ucrânia, Variações de uma Guerra Inacabada, já disponível. Visão Global volta para a semana. Até lá.

0: Uma da tarde em Portugal e Angola, 11 da manhã em Cabo Verde, meio-dia em São Tomé e Príncipe e na Guiné-Bissau, 2 da tarde em Moçambique e na África do Sul. As notícias na RTP África com António Simões.
1: O antigo chefe de Estado moçambicano, Joaquim Chissano, considerou hoje que a morte do bispo de Climane, Dom Osório Sitora, é uma perda para a comunidade cristã, mas também para toda a sociedade. Chissano falava à imprensa no final da missa dominical na Sé Catedral de Maputo, onde também no passado manteve contactos com o bispo, na altura auxiliar da capital moçambicana.
2: Um homem muito aberto e muito chegado ao povo e às pessoas. Não tive tempo de acompanhar, porque ele ficou pouco tempo aqui, fazia trabalho nas paróquias e aqui vinha raramente. Foram apenas 2 anos que ficou aqui. Ainda esperávamos ouvir muito dele, porque a bagagem que ele trouxe da sua preparação é muito grande e esperávamos sempre uma contribuição muito grande na nossa igreja.
1: A reação do antigo presidente moçambicano, Joaquim Chissano, ao assassinato do bispo de Climane, Dom Osório Sitora. O pré-candidato às eleições presidenciais de 19 de julho em São Tomé e Príncipe, Nito Viegas da Abreu, fez ontem a apresentação do seu projeto numa cerimónia no anfiteatro do Palácio dos Congressos perante centenas de apoiantes. Nito Viegas da Abreu afirmou que este assenta em 5 pilares fundamentais.
3: O primeiro é a reconstrução institucional, moral e ética do Estado, através do combate à corrupção, ao nepotismo, ao favoritismo, à captura das instituições por interesses privados. A liberdade de imprensa, o pluralismo, a independência das instituições e a proteção efetiva dos direitos fundamentais devem constituir pilares inegociáveis do Estado de Direito Democrático. O segundo pilar é a emancipação da juventude e a valorização do capital humano. Num país em que mais de 70% da população tem menos de 30 anos, a juventude deve deixar de ser vista como um problema social e passar a ser assumida como um principal motor da reconstrução nacional.
1: A modernização económica e a soberania produtiva, a construção de uma sociedade de bem-estar e dignidade humana e a afirmação internacional de São Tomé e Príncipe são os outros 3 pilares do projeto de sociedade do candidato apoiado pelo líder do partido, Ação Democrática Independente, Patrice Trovoada. June Freedom foi o grande vencedor dos Cabo Verde Music Awards. O artista arrecadou, Carlos Santos, 3 troféus nesta 15ª edição, realizada pela primeira vez na Ilha de São Vicente.
4: June Freedom conquistou 3 dos principais galardões da 15ª edição dos CVMA. Álbum do ano com Casa Miramar, melhor videoclipe com Spiritual e a colaboração do ano pela música Golo em parceria com George Luce Jr. A gala, realizada pela primeira vez no Porto Grande do Mindelo, distinguiu ainda Gary, Jocelyn e Fatou Jakité com 2 prémios cada. Gary venceu nas categorias de Cochipó do ano e Kizomba do ano. Jocelyn arrecadou 2 prémios de Música Popular do Ano com Malibu e Melhor Intérprete Feminina. Já Fatou Jakité foi distinguida como Melhor Artista em Palco e venceu na categoria Outros Ritmos. Entre os restantes vencedores, Traquinos conquistou o prémio de Melhor Música do Ano, Ave Maria. George foi eleito Melhor Intérprete Masculino e Denis recebeu o galardão de Artista Revelação. A gala distinguiu ainda, a título póstumo, o compositor e maestro Vasco Martins com o prémio Carreira. A cerimónia ficou também marcada por uma homenagem a várias figuras desaparecidas da música cabo-verdiana, entre elas Cesária Évora, Luís Moraes, Kiki Lima e Jozinha, falecido na passada sexta-feira em São Vicente.
1: Os momentos que marcaram mais uma edição dos prémios Cabo Verde Music Awards.
0: Foram as notícias na Rádio RTP África com a edição do jornalista António Simões. 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
5: Ora, viva, sejam bem-vindos. Como é hábito, ao fim de semana trago-vos a contagem das 10 mais, sem espinhas, da RTP África. Sempre aos domingos, à hora do almoço, também estamos na madrugada de segunda para terça-feira, isto na rádio, também estamos na televisão, à sexta-feira, sempre na RTP África. E em permanência em africa.rtp.pt na internet. No top desta semana temos nada mais nada menos do que 4 entradas novas. Levam-nos a Cabo Verde, a Moçambique e também a Portugal. Quanto à liderança, temos mesmo de esperar até ao fim para saber se há ou não novidades. São as 10 mais sem espinhas. Eu sou o Nuno Sardinha. Estou convosco ao longo desta hora.
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5: No número 10, vamos até Angola. A Yani a baixar um lugar para esse SPQ.
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0: as novas canções que chegam de Luanda, Ayani, a espreitar a internacionalização e a chegar ao número 10 esta semana. SPQ.
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0: Estiveram juntas há muito tempo e agora regressam ao ativo em conjunto, depois de experiências a solo. Ellie Paris e Jari Paris, na cidade da Praia, a cantarem Pretinho.

0: 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Número 8.
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0: Já foi líder do top, esse Kokai de Rizlan com Richie Campbell. Está esta semana no 8º lugar da contagem da RTP África. Atrás a dupla Eli Paris e Jari Paris com Pretin.
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0: Chegámos agora ao número 7 e com o novo projeto Versos e Poesias. Depois de Angola, agora a vez de Moçambique. São as novas tendências da música do país. Tarde mais. É o primeiro avanço.
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As 10 mais, sem espinhas. Número 6.

0: Aí está o regresso de Soraya Ramos, chama-se Suficiente, é o número 6 do top, atrás o coletivo Versos e Poesias. Agora, em Moçambique.
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0: Chegámos à meia da tabela, com mais música nova esta semana. E com Badocha a gravar ao lado de Chiaro. Esse Volta, Meu Bem.
1: Número 5. Lá vai.

0: Xedama continua por aqui há várias semanas, Luana Prado e Calema, no número 4 do Top. Atrás a música nova de Badocha, Volta, Meu Bem.
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0: Chegámos aos lugares do pódio e com mais novidades. Nelson Freitas solta mais um single de Legacy, chama-se TTT e junta a parceria com Manecas Costa de Guiné-Bissau.

0: É o número 2 esta semana. Me beija o encontro de Lil Cent, Tamir Esmoian e Clayton David. Atrás com a dupla Nelson Freitas Manecas Costa. TTT.
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0: Já só falta sabermos quem é o líder do top da semana. Antes passo em revista à contagem da rádio, com a Ayane no número 10, Eli Paris e Jari Paris a trazer música nova à 9ª posição, chama-se Pretim. No 8º lugar está Rizlan com Richie Campbell e na 7ª posição o coletivo Versos e Poesias Moçambique. Tarde mais. Mas acima na contagem, número 6 com Soraya Ramos, o 5º posto é ocupado por Badocha com o convidado Chiaro em Volta Meu Bem, música nova, e na 4ª posição Kalema com Luana Prado. O número 3 é ocupado por mais música nova, Nelson Freitas e Manecas Costa em TTT e na 2ª posição Lil Sands com Tamir Esmoian e Clayton David. Na frente, quem será que está esta semana?
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0: Vamos já saber quem é o líder do top de hoje, antes a música extra que nos leva a Cabo Verde. Aí está mais um sucesso com o carimbo de Rizlan, um nome a fixar na nova música de Cabo Verde, aqui ao lado de Hélio Batalha. Órfãos de Pai Vivo.

0: regresso de Rislane, agora com Hélio Batalha, na música extra desta semana.
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0: Chegamos ao número 1. Não há novidades, Yasmin e Maninho. Passa lá.
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0: tudo contado em relação à edição desta semana. São as 10 mais sem espinhas da RTP África, sempre aos domingos à hora do almoço, também na madrugada de segunda para terça-feira. Estamos também na televisão à sexta-feira na RTP África e em permanência em africa.rtp.pt. Eu sou o Nuno Sardinha. Fica a promessa, regresso na próxima semana a esta hora. Estamos juntos.
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6: Olá, estamos em Dia de Jogo, o programa de entrevistas da RTP África. Hoje vamos até ao para-atletismo. O meu convidado é o Rafael Neto. Olá, Rafael.
7: Olá, muito boa tarde.
6: Bem-vindo.
7: Obrigado.
6: Para atleta de T54. Exatamente. É isso, né? Vamos falar do T54, que já tivemos cá um convidado há muitos meses, o Mahmoud Baldé, teu companheiro, não é?
7: Exatamente.
6: Eu quero que tu te apresentes. Quem é que é o Rafael Neto? E o que é que tu fazes da vida, não é? Ou o que é esta modalidade que tu praticas?
7: Então, sou o Rafael Neto, tenho 23 anos e faço atletismo adaptado. Nasci cá em Portugal, os meus pais são de São Tomé e Príncipe. Eu faço atletismo não só como uma maneira de me manter ativo, mas também por gosto.
6: Tu fazes esta modalidade, o T54, no atletismo.
7: Sim.
6: Como é que tu dizes que os teus pais são de São Tomé? Como é que é este início de percurso? Como é que tu começas? Podes falar, obviamente, do teu problema, né? Que problema é esse que tu tens que te leva a ser para-atleta? E como é que isto surge na tua vida? Como é que tu começas a fazer esta modalidade que fazes?
7: Então, a deficiência que eu tenho chama-se espinha bífida. E eu comecei no atletismo, inclusive, dentro dos quartamatos escolares. Foi nessa dinâmica que eu comecei a fazer o desporto em si. Eu andei na escola Francisco Arruda, em Lisboa, e eu tinha sempre o costume de fazer os quartamatos escolares. Inscrevia-me, era uma boa maneira de me manter ativo. Nunca gostei de ficar de parte no que toca a esta parte física. Fui a um quartamato na minha escola, e a minha escola, no entanto, ganha esse campeonato, e a minha escola acabou por me levar aos regionais. Nos regionais, fiz a prova toda na Bela Vista, se não estou em erro. No meio de altos e baixos, na relva, com uma cadeira de rodas do dia-a-dia, onde o Jorge Pina encontrou-me a fazer o quartamato na cadeira de rodas, e assim que eu acabei a minha prova, ele veio falar comigo que eu estava a começar o seu projeto de escola de atletismo adaptado e perguntou-me se eu não queria experimentar. Eu acabei por ir, experimentei e gostei e fiquei até hoje.
6: Tinha que haver Jorge Espina aí metido no meio, né? Também está sempre muito ligado ao futebol adaptado, né? A espinha bífida, né? É,
7: sim, sim.
6: É um problema de nascença.
7: Exatamente.
6: Quando tu nunca andaste.
7: Não.
6: E quando, no primeiro corta-mato que fazes com a tua cadeira.
7: Exatamente.
6: Normal, na escola.
7: Sim, sim.
6: Não era uma prova destinada a adaptados, não. Era uma prova com os outros todos.
7: Exatamente.
6: No
7: caso, foi uma parte, digamos assim, a mais incluída só para as pessoas em cadeiras de rodas.
6: Correu-te bem?
7: Exato.
6: Tu não és Santo Tomé? Alguma vez foste a Santo Tomé?
7: Ainda não, mas tenho a vontade.
6: Tenho vontade.
7: Conhecer as praias.
6: Que influência que tu tens da tua vida, dos teus pais, obviamente, que sabes que é de Santo Tomé e não é de Portugal, que é onde tu vives?
7: O gosto culinário e acredito que também a força de vontade. Mesmo às vezes com certas adversidades da vida, sempre achar e ir à procura de um pensamento positivo e que vai tudo acontecer da melhor maneira possível.
6: Isso tens a certeza que é deles, não é? E é de um bocadinho de São Tomé?
7: Sim, especificamente. Consigo dizer mais da minha mãe, que acredito que mesmo no meio de muitas divergências da vida encontra sempre e tenta sempre encontrar o lado positivo da coisa.
6: Ok. Já sabemos como é que chegas a esta modalidade. Em que momento é que isto se começa a tornar mais sério para ser, ou ao ponto de que é hoje, né? Que é o que tu fazes da vida?
7: Quando em 2019 fui selecionado para ir a um campeonato do mundo júnior e que comecei a ver que isto não era só uma brincadeira de crianças, digamos assim, ou seja, fazia os quarta-matos escolares e aos treinos, mas comecei a ver que através deste desporto consigo não só conhecer o mundo, mas também ir conhecendo gente nova com a mesma deficiência ou se calhar com a mesma, com certas situações de vida parecidas à minha, e no meio deste mundo paralímpico partilhar experiências, convivências e pessoas.
6: Mas nessa altura tu pensas já em isto pode ser a minha vida, pode ser a minha profissão?
7: Sim.
6: Caiu-te logo a ficha em relação a isso?
7: Sim, sim, depois do meu primeiro campeonato, sim.
6: 16 anos, pai.
7: O meu primeiro de todos, antes de 2019, eu tinha 12, 13,
6: pois,
7: mais ou menos.
6: Novo, não é?
7: Exato. Mas só me caiu mesmo a ficha com os meus 16 em 2019.
6: Onde começas aí a perceber, é pá, isto de facto pode ser,
7: exato,
6: uma oportunidade na minha vida, não é? Única. Olha, de certeza que para este percurso, tu ainda és muito novo, tens 22, não é?
7: 23 anos. Exato, há pouco tempo.
6: És um jovem, tens uma carreira, acho eu, ainda muito longa para ter. Sim. Mas nestes teus pequenos sucessos que já tiveste, houve gente importante, certamente. Sim. Por isso vou para a primeira rubrica que nós temos, que se chama Titular Indiscutível.
3: Titular Indiscutível.
6: Eu em Titular Indiscutível quero que tu me digas 5 pessoas, se tu conseguires enumerar, que tenham sido imprescindíveis. Ou seja, se elas não existissem, tu não chegavas ao patamar que tens hoje. Consegues enumerar?
7: Consigo.
6: Bora lá.
7: Diria aos meus pais, neste caso a minha mãe, o meu pai e a minha irmã. Posso fazer grupos?
6: É mais são mais fácil. Que 5, vai ser preciso,
7: sim,
6: grupos.
7: Sim. Diria o meu primeiro treinador e a minha atual treinadora, Valquíria Campelo, que mesmo com as transições de distâncias e com todas as adversidades que eu ultrapasso dentro do meu desporto, é uma pessoa que tenta-me sempre puxar para cima e que ao máximo tenta estar ao meu lado. Diria que o Jorge Espina e a associação que foi o que me deu a porta de entrada. O meu clube atual, a Academia João Correia, e ao próprio João Correia, o seu irmão Hugo, o seu cunhado, o Paulo também, o António, que também foi uma pessoa bastante prescindível nos mais momentos, digo, que não são tão vistos pelas pessoas. E claramente a Federação Portuguesa de Atletismo e o Comitê também.
6: Tem tido aí também um papel importante, não é?
7: Bastante, sim.
6: Olha,
7: sim.
6: Tu dizes algures numa entrevista, acho eu que é numa entrevista, portanto eu li isto dito por ti, a menos que seja um atleta medalhado, não dá para se fazer do atletismo uma vida em Portugal. Se calhar em Portugal e em muitos sítios, não é? Mas,
7: sim, sim.
6: Mas vamos falar de Portugal. Então, se não sendo medalhado, não dá para fazer do atletismo uma vida, como é que é a tua vida?
7: Atualmente é uma vida bastante tranquila. Atualmente não estudo, eu só faço o atletismo adaptado. Pretendo começar a estudar não só para ter um hobby de, não digo de segunda opção, mas também um hobby mais persuasivo, mais calmo. Digo também, acabo por acordar, vou treinar, atualmente treino de manhã, e o restante dia aproveito para descansar, recuperar e ir por maneiras de, não afetando a minha performance física nem psicológica, mas fazendo mais coisas que acabam por me satisfazer também.
6: Ocupar a cabeça com as coisas certas, não é?
7: Exatamente.
6: Então, mas tu dizes que é preciso ser medalhado para fazer vida disto. Que medalhas é que estamos a falar? Que medalhas é que é preciso ter para fazer disto vida?
7: Eu acredito que quando disse essa frase no que toca ao atletismo adaptado, tenha dito numa pior fase, digamos assim, no que toca à ajuda e à atenção ao desporto paralímpico. Então, se estaria a falar de uma presença constante em campeonatos internacionais, sejam eles europeus, mundiais, e uma medalha paralímpica, claramente.
6: Que nessa altura era preciso e que se calhar agora os apoios estão um bocadinho mais abertos, não é?
7: Exatamente.
6: Já não é preciso seres o melhor do mundo para seres apoiado. Diz aqui que tu que praticas desporto desde os 12 anos, está certo?
7: Sim, sim.
6: Tens como hobby treinar e o teu maior sonho é ser medalhado paralímpico.
7: Exatamente.
6: Que acredito que seja da maior parte do pessoal, né, que está contigo. Então, como é que se consegue... Tu agora fazes o atletismo a tua vida, mas como, sim, é que se consegue, ou como é que se conseguia, não sendo o atletismo uma vida total de um atleta? Como é que se chega a uma medalha paralímpica?
7: Com muito suor, acredito, muita dedicação, e mesmo quando não achamos que as coisas estão a ser vistas ou feitas, não perder a tal força de vontade que falei que veio da minha mãe, e o pensamento positivo em relação às coisas, porque no final do dia vai tudo dar certo, mesmo tendo os altos e baixos da vida.
6: Então vamos lá falar do T54. Okay. O Mahmoud já nos explicou há mais de um ano, portanto vamos fingir que todos esquecemos, e provavelmente esquecemos, porque é uma vertente muito específica. O que é isto que tu fazes? O que é o T54 da tua modalidade?
7: O T54 acaba por ser a minha categoria no que toca às cadeiras de rodas, especificamente. Vai desde as classes T51, 52, 53 e 54, que engloba mais capacidades físicas. Okay. Também temos a classe T33 e a classe T34, que é mais para paralisia cerebral, mas que afeta mais psicologicamente do que propriamente termos físicos, digamos assim.
6: Então, qual é a limitação do T54? Qual é a limitação física?
7: A física é basicamente a paraplegia. Neste caso, ou não ter sensibilidade, ou mesmo movimentos da cintura para baixo.
6: Portanto, todos os que competem contigo têm todos a mesma limitação.
7: Sim, ou podem ter todos a mesma limitação em termos de ou não ter um membro, ou de não os mexer, ou não ter sensibilidade, mas a sua maior ajuda, digamos assim, no que toca ao desporto é mais da cintura para cima do que propriamente o corpo inteiro.
6: É tudo o que executa, né?
7: Exato.
6: A física é da cintura para cima.
7: Exatamente.
6: E são todos iguais, não interessa se é amputado ou se...
7: Exatamente.
6: Se tem o mesmo problema que tu tens, não é?
7: Exato.
6: Ok. Há uma pergunta que é feita a ti numa entrevista, que é fácil ser atleta paralímpico em Portugal? Se calhar esta resposta também já mudou, mas tu dizes não é fácil, é preciso ter muita paciência, trabalhar muito arduamente, já me disseste, é preciso ter apoios, obviamente. Sim. No meu entender, é necessário que haja mais investimento direto no desporto paralímpico, prestem mais atenção às suas especificidades e às necessidades dos atletas. A minha pergunta não tem a ver com isto que tu disseste, é uma sensação minha. Depois de Paris, agora... Eu fiquei com a sensação que se deu maior mediatismo ao desporto paralímpico. Não sei porquê, pode ser só uma impressão minha. Não sei se tu sentes isso ou não. Achas que estes jogos e o mediatismo que tiveram podem ter ajudado também a dar aqui outro destaque à coisa?
7: Acredito que sim. Não só à altura dos jogos, mas durante o ciclo inteiro. Para o ciclo de Paris, começou-se a ter uma mudança de mentalidade bastante grande no que toca ao atletismo adaptado. Não só à minha modalidade, mas de um modo geral... aos termos paralímpicos, surdo-olímpicos, acredito que depois destes jogos especificamente e deste ciclo, veio um bom mediatismo para nós.
6: Sentiste isso, de alguma maneira?
7: Senti.
6: Com apoios ou de outra forma? Não?
7: Com apoios, com importância, com mais cuidados e mais atenções no que toca ao atletismo, e não só, no meu caso falo só atletismo, então falo pelo atletismo, mas para com diretamente o atleta.
6: Aqueles pequenos cuidados que às vezes o pessoal não queria saber, o pessoal,
7: exatamente,
6: começou a ter-se, né?
7: Não, às vezes não queiram saber, mas que às vezes, e eu reparei que muitas das vezes não lhe passaria pela cabeça que eram necessários.
6: E se calhar estes jogos abriram essa porta.
7: Exatamente. Este ciclo aqui.
6: Fala-me do Mahmoud Baldé. Que é um exemplo. Tem que ser um exemplo para quem faz a tua especialidade, não é? Olhas para ele de certa forma como eu gostava de ir por ali?
7: Sim. No caso, eu comecei a minha carreira primeiro cá dele, mas eu acompanhei-o porque fora do atletismo ele já era meu amigo. e do modo geral o salto que ele deu, para além de ser bastante bom, eu tinha as duas visões das coisas, ou seja, o que ele brilhava nos palcos e o que ele também passava e o que ele se matrava para chegar a esses palcos. Então foi uma, acredito ser uma mudança bastante gratificante, e não só por ele me ter aberto mais caminhos, do modo geral, e ter chegado a níveis que eu ainda não cheguei. Acredito que é uma referência não só para o atletismo adaptado, mas do modo geral para tudo o que engloba um exemplo de vida.
6: É de facto um exemplo no desporto paralímpico português. Ele esteve aqui para aí há um ano e meio. Sim. E ele tinha uns grandes braços.
7: Exato.
6: Mas a última vez que eu vi foi para aí há um mês e meio. E aquilo estava com o triplo do tamanho, uma força inacreditável que ele tem. Los Angeles, é objetivo?
7: Claramente. É um objetivo que acredito que não esteja longe, mas que sei que vou ter que trabalhar como nunca trabalhei na minha vida até aos dias de hoje.
6: O que é preciso, do ponto de vista competitivo, para lá chegar, para te apurares?
7: Não só os tempos, mas também o mental, bastante focado naquilo que eu sei que consigo fazer e para aquilo, neste caso, as distâncias que quero fazer. E não só mudar também, acredito, com um bocado de estilo de vida e estar mais aberto a novas sensações, a novos métodos para conseguir lá chegar.
6: Pois, porque tu queres ir aos jogos já com a nova, distância?
7: Sim, sim.
6: Portanto, com 1500,
7: provavelmente. 800, primeiramente, sim.
6: Portanto, ou seja, tens que fazer uma adaptação toda durante o percurso, enquanto vais competindo para ganhar,
7: exatamente,
6: para fazer os tempos.
7: Fazer,
6: né?
7: Os tempos, exatamente.
6: Não é um processo fácil.
7: Exato.
6: Para se fazer. Seria mais fácil ires com os 200, não é?
7: Não, no nosso caso, os 200 já não é uma prova paralímpica.
6: Ah, deixou de ser.
7: Deixou, okay, de ser, sim, sim. Agora só temos os 100 e os 400. E devido à minha transição para o meio fundo, acredito que esta transição seria mais, de um modo geral, recomeçada do zero.
6: Pois, quase que tens que fazer tudo de novo para,
7: exatamente,
6: para lá estar.
7: Já tenho aqui as bases, mas no entanto, no que toca à velocidade e a meio fundo, são duas coisas distintas. Então, tenho as bases da velocidade, mas tenho que agora que adaptá-las para o meio fundo.
6: Tu foste, isto não é o tema da nossa conversa, porque não é isso que interessa, mas tu foste notícia em Portugal, por todo lado, tudo o que foi órgão de comunicação social, porque às tantas tiveste-me, ias ser despejada, a família ia ser despejada, e depois se resolveu. Como é que está esta situação? Está resolvido?
7: A situação está completamente resolvida.
6: Felizmente orientada,
7: não é? Graças a Deus, já acabou por ser toda resolvida. Foi um momento menos mau da minha carreira, não só desportiva, mas também de vida, que acabou por se resolver.
6: A pergunta que eu tinha sobre isso tem a ver com a tua parte desportiva, que é, no momento em que essa aventura, eu vou-lhe chamar aventura,
7: exato,
6: toda acontece, chegaste a ponderar pôr o atletismo de lado para ajudar-vos de outra maneira?
7: De certos momentos, sim. Acredito que numa visão mais realista da vida, porque eu sempre fiz o atletismo a minha vida inteira, mas caso isso acontecesse, acredito que para o esforço e para o tempo que o atletismo exige de mim, eu teria que meter se calhar um bocadinho à parte para conseguir sair primeiro deste poço. E depois, caso, quando tivesse tudo resolvido,
6: não é?
7: Exatamente, e caso estando tudo resolvido, voltar.
6: Felizmente correu tudo bem.
7: Exatamente.
6: Está resolvido, portanto não vamos falar mais nisso. Vamos para uma parte divertida, chama-se Treino à Porta Fechada.
8: Treino à Porta Fechada.
6: Então vamos lá, treino à porta fechada. Quando vocês estão ali na zona de partida, lado a lado, sim, todos com as cadeirinhas lado a lado, há troca de bocas uns com os outros?
7: Por incrível que pareça, no nosso caso, acredito, pelo menos falando da minha experiência, não. O que acaba por haver, dependendo das câmaras de chamadas e das séries, pelo menos nos campeonatos internacionais, é atletas mais acanhados, então é muito mais, ou muita mais gente no seu canto, ou então quem já se conhece, porque muitas das vezes os nossos campeonatos são de altíssimo nível, então muitos atletas ali já se conhecem entre eles, acabam por ali mais por se tentarem conhecer mais, saber o que se esperam uns dos outros em relação não só à prova, mas também de vida, se está tudo ok.
6: Mas ali no logo partido é silêncio, não é?
7: Exato.
6: Ok. Tu no treino alguma vez fizeste um tempo melhor do que na competição?
7: Sim, inclusive esta é a época.
6: Qual é a sensação quando isso acontece?
7: É uma sensação de conforto, porque mesmo sabendo que o treino não é os tempos oficiais e o sistema de apanhar os tempos não são os mesmos, é uma sensação de conforto porque os tempos que começam no início da época e os tempos que vão surgindo ao longo da época é uma mais-valia, uma mais, um mais conforto de que, ok, o trabalho não está aí todo em vão.
6: Também é sinal que se eu fiz ali, posso fazer na competição também.
7: Exatamente. Pode não haver a mesma facilidade, digamos assim, mas sim.
6: O que é que te vem à cabeça quando vos chamam a vocês, atletas paralímpicos, participantes em vez de atletas?
7: Acaba por, não digo de tirar um bocado a credibilidade do desporto em si, mas é meio que acaba por ser uma coisa... não é bom de só ouvir, mas também ao mesmo tempo a gente, eu pelo menos especificamente percebo porque é que as pessoas o fazem, porque é aquela coisa, muitas das vezes as pessoas não o fazem por querer em si, mas muitas vezes por falta do conhecimento. E muitas das vezes há atletas que às vezes levam a mal, e vai dependendo também de situação em situação, mas muitas das vezes é só o desconhecimento das pessoas ao não saberem como nos tratar e como nos verem, basicamente.
6: Então é aquela expressão mais condescendente, né? Ah, participante.
7: Exato.
6: Mas que te deviam chamar atletas.
7: Atleta, exatamente.
6: Preferias ganhar a medalha de ouro em Los Angeles e retirar-te logo a seguir? Comprava já isto? Esta era a condição. Ganhavas uma medalha de ouro e no dia a seguir retiravas-te da carreira.
7: Eu acredito que é uma como é que eu te explicar? É uma pergunta bastante tentadora, mas ao mesmo tempo, por eu saber o quanto eu gosto disto, acredito que não era...
6: Preferias não ganhar e continuar.
7: Exatamente.
6: Okay.
7: Pelo menos mais uns dois ciclos.
6: Mais uns dois ciclos.
7: Sim.
6: E depois ganhavas no último.
7: Não, exato.
6: Olha, Rafael, primeira escolha musical. O que é que tens para nós?
7: Tenho o Way 45 com a música 100, que é do jogador de futebol Rafael Leão, que é o seu nome artístico Way 45, e com a música 100, que é uma música que me inspira bastante, não só nos treinos e também para o início do meu dia, em dias de competição, que fala muito sobre a superação de um jovem, neste caso o Rafael, acredito, sobre as adversidades da vida.
6: Ok. Para 100, Way 45, ou Rafael Leão, é que vamos para a primeira escolha musical do Rafael Neto.

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1: Estamos em dia de jogo com o Rafael Neto, atleta paralímpico de velocidade, agora velocidade, na variante T54, um dia destes de meio fundo.
2: Exato.
1: Rafael, como é que é treinar para esta modalidade? Tu só usas a maior parte da força vem dos braços, não é? Estavas a falar da tua fisionomia que é mais propícia a poder fazer longas distâncias, mas como é que é treinar para isto? Não é chegar e de repente pegar na cadeira e só dar aos braços. Há aqui um treino específico por trás disto. Como é que é treinar para o que tu fazes?
2: Acredito ser um conjunto de fisionomia, no meu caso, da minha fisionomia, mas acredito ser um conjunto de fatores, ou seja, não só o treino físico, o treino mental, o treino de coordenação, de mobilidade, então acabam por ser várias vertentes a serem-se treinadas para tudo para um só caminho.
1: Há muita musculação?
2: Um pouco, sim.
1: Há muita repetição em pista?
2: Não de séries em si, mas muitas das vezes de rodagem.
1: Ok. E qual é que é a parte mais dura de todo este processo? A parte que dói mais no corpo?
2: É aguentar o ácido lático.
1: depois de uma voltinha completa.
2: Às vezes não só de uma volta, mas muitas das vezes de treinos rítmicos, de treinos de cardios, então acaba por doer bastante aí.
1: Eu no outro dia vi-te, foi onde nos conhecemos.
2: Exato.
1: A fazer uma prova de 10 km. Tu disseste-me que foram 12.
2: Sim, sim.
1: Isto para alguém que fazia curtas distâncias, para mim parece-me muito. Mas tu dizias-me antes de começarmos a gravar que era uma coisa perfeitamente natural. Portanto, eu cruzei-me, para contextualizar, cruzei-me contigo, com o Mamudo, sim, numa prova de atletismo de 10 km, onde vocês foram fazer 12 de cadeira de rodas, só com braços.
2: Exato.
1: É habitual fazerem coisas destas?
2: Não é muito. Eu especificamente e individualmente gosto, mais para o início da época, para acordar o corpo como deve ser.
1: Acordar o corpo.
2: Pelo menos uma por época gosto de fazer. Não é uma coisa tão habitual, mas sim.
1: 12 km.
2: Exato.
1: Para dar ao braço.
2: Exatamente.
1: É o melhor tempo que muita gente a correr.

0: Eu tenho mobilidade para conseguir entrar num autocarro completamente de uma forma autónoma, tendo o autocarro rampa ou não, mas muitas das vezes perco o tempo ou mesmo levo muitas frustrações de motoristas que muitas das vezes não estão aptos a relevar casos e casos de uma pessoa numa cadeira de rodas e muitas das vezes acaba por ser a maior limitação que eu tenho, pelo menos no dia a dia.
1: Ok. E quanto, então diz-me lá, conta-me lá, depois já conquistaste aqui algumas coisas, tens aqui uma conquista no Mundial Júnior, não é? Tens aqui ambições para Paralímpicos, como é que a família e a mãe que deu esses conselhos todos porreiros, não é? Como é que a família e os amigos olham para uma carreira destas, ou para a ambição de uma carreira destas?
0: Olham para isto de uma maneira bastante positiva e também muito de uma maneira bastante respeitadora, porque muitas das vezes eu reparo que amizades que eu comecei e trouxe da escola, quando muitas das vezes o motivo de eu não estar presente em certas ocasiões ou em certas festas, em certos momentos da vida desses meus amigos e familiares, claro, mas ao mesmo tempo eu entendo a compreensão e que têm para comigo sobre não estar presente nestes eventos e acredito que em sítios e etc. Porque lá está, eles sabem a minha ambição, sabem que já vêm comigo de há muito tempo e sabem do que é que eu sou capaz e sabem o que é que eu quero para a minha vida. Então não só respeitam, como também dão-me bastante força nisso.
1: E algum momento sentes que falhaste alguma coisa por estares tão focado na tua coisa? Ou não? Já lidas normalmente também com isso? És um jovem, não é?
0: Aprendi a
1: Tens
0: lidar.
1: vontades, não é?
0: Exato. Aprendi a lidar melhor com isso. Mas às vezes, dependendo às vezes da pessoa e do tipo de evento que se faz, muitas das vezes bate aquele
1: Ficas
0: exato, fica ali
1: a
0: demasiado
1: pensar.
0: exato, fico demasiado pensativo, mas lá está, ser atleta também é saber que levantamos hoje, colhemos e colhemos sempre para a frente. Então é também ter esta parte mental e saber lidar com isso.
1: Quando tu dizes, isto é quem te falaste, quem te conhece, os teus amigos, a tua família que te respeita porque sabe. Quando tu dizes a alguém que não te conhece que és um atleta paralímpico, qual é que é a reação, a primeira reação?
0: Muitas das vezes acabam por, se eu tiver com uma manga curta ou com uma manga cava, já acabam por suspeitar
1: Ok.
0: devidamente ao corpo, mas muitas das vezes também vai depender bastante do tipo de pessoa que é. Eu já reparei que com mais pessoas de idade acabam por levar um bocado,
1: Estranheza, né?
0: exato, estranheza e um bocado na brincadeira de, ok, a pessoa vê-me numa cadeira de rodas e acha que eu fazer o desporto e ser atleta paralímpico é a minha maneira de conseguir sentir-me bem na vida, mas não entendem a dimensão que é
1: Dimensão.
0: o ser um atleta paralímpico. Mas foi, por exemplo, uma pessoa que está mais jovem ou um adulto mesmo, entende a grandeza e ao mesmo tempo a curiosidade que surge no olhar dessas pessoas e mesmo da maneira como falam e etc., acaba por ser como se fosse uma criança a descobrir o mundo.
1: Quase admiração, não é?
0: Exatamente.
1: Uau, é sempre aquela sensação porreira. Muito bem, olha, vamos para a última rubrica. Vamos aqui pôr-te a escolher coisas. Chama-se Minuto de Compensação.
2: Minuto de compensação.
1: Então olha lá, pista coberta ou ar livre?
0: A livre.
1: Ar livre. Prova de manhã ou prova à tarde?
0: Apesar de treinar de manhã e gostar de ser de manhã, parece que estatisticamente o meu corpo reage melhor à tarde.
1: Eu ia-te perguntar 200, mas já não há 200, agora já não te pergunto. 100 metros ou 400 metros?
0: Visualmente 400, mas fazer 100 metros.
1: 100 metros ou 800 metros?
0: 800.
1: Tens que responder isso também, se vais mudar, é bom que responda.
0: Não só, mas também pelos 800 ser uma prova que eu acredito ser, pelo menos nas cadeiras de rodas, englobar a vertente física com a vertente psicológica, porque muitas das vezes nas nossas provas nós acabamos por fazer o que chamamos o comboio, que é fazermos todos uma fila na pista 1, as cadeiras de rodas umas atrás das outras, e depois, quando estamos a chegar à meta, costumamos sair desse comboio, não só por questões de aerodinâmica, mas também para começar a prova em si, E cada...

0: é aí que de facto a prova começa.
1: Ok.
0: Então tem a ver com momentos táticos e com a velocidade em si.
1: Muitas vezes campeão do mundo ou uma vez campeão olímpico?
0: Uma vez campeão olímpico.
1: Ah, agora já vamos por aí. Texas no último ciclo e não no primeiro, não é? Ok, olha. Tu disseste que depois de Paris também sentiste que a coisa melhorou. Houve mais mediatismo, mais oportunidades, mais tudo e mais alguma coisa. Como é que está o programa paralímpico que tu ainda não estás envolvido, estás às portas, não é? Mas como é que está o programa paralímpico atualmente?
0: Atualmente acredito que o programa, neste caso onde eu estou, que é a Esperança Paralímpica, está bastante bem encaminhado no que toca a junção de comitê com a Federação Portuguesa de Atletismo. Está bastante bem encaminhado, consoante os atletas, falando especificamente no meu caso, está bastante bem encaminhado, está mais próximo de mim do que nunca, sinceramente. E acredito que futuramente vão surgir bastante coisas boas vindas desta união.
1: Há de certeza por aí centenas de jovens que têm o teu problema, mas que não fazem nada. Porque não tiveram a oportunidade, não participaram num corta-mato como tu, porque nunca ninguém lhes convidou para isso. Como é que se influencia jovens que têm a mesma dificuldade que tu tens a juntarem-se ao atletismo ou a outra modalidade paralímpica qualquer, saírem de sua casa e poderem fazer isto? O que é que tu dirias a alguém que está nessas condições?
0: Diria que para não terem medo de se mostrarem, porque muitas das vezes não tendo esse medo é muito mais fácil as coisas acontecerem e fluírem. Então, não só não terem medo de se esconderem, tentem viver as vossas próprias vidas da maneira mais feliz, leve e diferente possível, porque é aquela coisa, o que será nosso vem para nós de uma maneira ou de outra, pode não ser agora, mas se de facto o querem, vão atrás, podem não ter já as melhores condições possíveis, mas só o ponto de partida é a coisa mais importante e a força de vontade é o que mais importante essas pessoas devem ter.
1: Olha, tenho mais duas coisas para te perguntar. Uma tem a ver com, tu disseste que agora não estavas a estudar, estavas focado apenas no, no, na tua modalidade. Tens alguma ideia do que é que possa ser depois, não é um plano de final de carreira, porque assim ainda vai longe, mas um plano B na tua vida, se algum dia não fores feliz no programa paralímpico, não tiveres os apoios que precisas, tens algum plano B para a tua vida ou já pensaste nisso?
0: Já comecei a pensar nisso, sim, e é daí que eu quero ir através dos estudos. Não só pelos estudos, mas também de conseguir, digo também, não ser só uma inspiração, mas também de conseguir contar a minha história e conseguir passar a minha vontade e a minha história de atletismo e de vida para outras pessoas.
1: Inclusive na federação, ou com a federação, etc,
0: Exatamente.
1: etc, não é? Se daqui por muitos anos, 100 anos, escreverem aqui uma história, um livro sobre os para-atletas portugueses e vier lá um parágrafo sobre ti, o que é que gostavas de ver lá escrito?
0: Gostava de ver lá escrito que ganhei bastante medalhas, claramente, que tive uma boa carreira paralímpica, mas que também o Rafael era um atleta que muitas das vezes podia não ser só atleta, mas também ser uma pessoa humana, ou seja, que o que o Rafael acreditava e fazia ia muito além só do para-atletismo.
1: Rafael, segunda escolha musical para nos despedirmos.
0: A minha segunda escolha musical vai para Veig, Mil Maneiras.
1: Mil maneiras é
0: Exato.
1: com a tua escolha musical que nos vamos despedir. Rafael, muito obrigado por
0: Obrigado,
1: estar
0: eu.
1: aqui comigo.
0: Foi um
1: Foi
0: prazer.
1: dia de jogo com o Rafael Neto, para-atleta de velocidade vertente T54. Pode ver e ver esta entrevista em RTP Play e na secção de vídeos do nosso site em africa.rtp.pt. Eu volto para a semana. Fique bem, fique com a RTP África.

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7: Seja bem-vindo a mais uma viagem pelas tabelas mundiais e às novidades da semana.
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7: Na tabela inglesa, assinalamos uma reentrada do produtor britânico Jonas Blue, ao lado do brasileiro Malive. Nesta bomba para as pistas de dança, fica no ar Edge of Desire, um tema que capta na perfeição as boas vibes de qualquer noite. E a prova de que este som é intemporal está mesmo à vista. A faixa acaba de fazer uma reentrada triunfal no top britânico, provando que o público do Reino Unido continua rendido a esta batida. Vamos aumentar o volume para Jonas Blue e Malive em Edge of Desire.

0: para ocupar a segunda posição da tabela britânica esta semana. Olivia Rodrigo é a nova faixa The Cure.
1: Número 2.

E mantém a liderança da tabela britânica a dupla Sam Fender e Olivia Dean. Juntam mais uma semana com Rain Me In.

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Diretamente do top da África do Sul, chega uma das rainhas do amapiano. Falamos de Unkosazana, em parceria com o mestre dos ritmos, Master KG, com o selo de sucesso da produtora sul-africana Trending Beats. E com letra em Zulu, esta não é apenas mais uma faixa para dançar. É mesmo uma verdadeira declaração de amor. Vamos ouvir Nzizoba Kona. Traz-nos uma fórmula de amapiano suave, mas com muito ritmo, misturado com letras que vão diretas ao coração. Ficamos com Unkosazana e Master KG, que trazem uma das novidades do top sul-africano.

0: E na terceira posição da tabela sul-africana, Feza com Chulumanco M. É a dupla que traz este remix. Senditole, o Munhe.
1: Número 3.

0: Aqui chegámos ao topo da tabela sul-africana com uma nova entrada. Acid Clubs é agora líder da tabela da África do Sul com Amaziwe.
1: Número 1.

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1: O fenómeno BNXN continua imparável e a sua faixa Jazz mantém-se firme entre as mais ouvidas e partilhadas da Nigéria. Temos aqui mais uma prova da evolução do Afrobeats, com ritmo e cheia de classe. Vem diretamente de Lagos. É uma das faixas mais magnéticas do álbum Captain. O tema continua com uma presença fortíssima no top oficial da Nigéria, provando que a mistura de R&B com o Afrobeat de BNXN dá bom resultado.

Um dos nomes que continua a ser badalado no Top Nigéria continua a ser o de Azaki. Já foi número 2, Gratitude. Esta semana desce uma posição, Azaki para número 3.

Em número 2, falamos também de Azaki no Top Nigéria. Forgiveness já foi número 1, perdeu a liderança, o que quer dizer que esta semana temos nova entrada para número 1. Para já, no número 2, vamos ouvir Forgiveness com Azaki.

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E por continuar mesmo a ser um dos nomes da atualidade do Afrobeats, Azaki também surge no número 1, mas desta vez numa parceria com Black Bonnet. Vamos ouvir Chanel.

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1: Quem disse que o top americano é feito apenas de novidades? Michael Jackson reentrou no top com uma das suas faixas mais sedutoras, Rock With You. Seja pelo impacto nas redes sociais ou pelo simples facto de que a boa música nunca passa de moda, a verdade é que o público americano voltou a render-se à voz do rei da pop. Por isso, aqui fica em destaque dos Estados Unidos, Rock With You, de Michael Jackson.

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1: Mais de 21 milhões no YouTube. E do Brasil chega mais uma das faixas ao ritmo da favela. Geninho juntou-se à marcante voz de Mariana Fagundes. Peão todo tatuado entrou oficialmente no top 10 do Spotify Brasil. A faixa, gravada ao vivo em Goiânia, explodiu muito por conta das coreografias virais e já soma dezenas de milhões de reproduções. Vamos ouvir Geninho e Mariana Fagundes, o sertanejo urbano que tem por título Peão Todo Tatuado, uma das novidades do Top Brasil.
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0: Mariana Fagundes!
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Salve, salve, bem-vindo aqui ao Samba Carimbó e Maracatu. Meu nome é Gonçalo Castro. Estou aqui semanalmente na RTP África para explorar a ginga sonora do Brasil, ouvirmos muitas das novas e não tão novas referências daquilo que se vai fazer do outro lado do oceano. E hoje comecei com uma dupla que tenho gostado bastante de as ouvir. Tasha e Tracy, as duas irmãs gêmeas de São Paulo, que editaram o seu último álbum, de onde tirei este salve. E hoje vou continuar por aqui, vou aproveitar estas novas vozes femininas, não só do rap, mas vou aproveitar então para juntar ainda a MC Sofia e mais à frente a Bia Soul. Fiquem então por aí, próxima hora com muita ginga sonora.

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Muitas referências nos últimos minutos a puxar pela palavra. Meu bairro não tem Airbnb. É o novo disco do coletivo Brim, que junta Febem, Flesos e Cessv. Eu acho que é assim, não faço ideia. É C-E-S-R-V. Tenho de tentar descobrir realmente como é que se pronuncia o nome deste artista. Atrás ouvimos a ligação entre Bia Soul e Mateus Coringa do disco de estreia da Bia, Boom Bap Puto. Confesso que andei a ouvir muito o disco agora da Bia, provavelmente indicado para maiores de 18, mas vale mesmo muito a pena ouvir o disco da Bia Soul. Já a seguir, vou juntar outro homem que a palavra é bastante importante, é o rapper de Minas Gerais, FBC, ele que traz um disco que, em vez de puxar pelas batidas, puxa pelas guitarras e vai ao hardcore e ao rock mais pesado. E hoje ouvimos Bandido Bom.

0: BC e Cool Sorcery, aqui o rock brasileiro a dar cartas. Este grupo Cool Sorcery, diretamente de Brasília, editaram o disco Terra Invaders. Eu sei que não é muito normal ouvirmos música brasileira cantada em inglês, mas existem bons exemplos por aí. Aproveito então agora para fazer uma ligação ao Marcelo Costa, que é o nosso enviado especial, o diretor do site Screamanial, que hoje nos traz Cidadão Instigado.
1: Salve Gonçalo! Salve samba, carimbó e maracatu! Aqui é Marcelo Costa do Screamanial, direto de São Paulo, no Brasil, hoje com Cidadão Instigado, projeto de Fernando Catatau, que de certa maneira revolucionou a música brasileira com os discos O Método Tufo de Experiências, de 2005, Uhu, de 2009 e Fortaleza, de 2015. A banda estava hibernando, o Catatau estava mergulhado na carreira solo, tinha deixado a guitarra de lado, mas decidiu utilizar o nome Cidadão Instigado para batizar o disco que lançou este ano, em 2026. Aqui para o programa, na primeira vez que a gente vai tocar Cidadão Instigado aqui, eu vou resgatar um clássico da banda. Com vocês, Deus é uma Viagem, do Cidadão Instigado.

Escolha então do Marcelo Costa, cidadão estiado, um daqueles nomes que já há muitos anos que se ouvem por aí e que vamos continuar a ouvir. Logo depois, uma novidade, Choco Corn and the Sugarcane, com a canção Até os Ossos. Os próximos minutos, e hoje ainda, posso dizer que vamos ouvir novidade, música nova, fresquinha, de Seu Jorge, e ainda a Alice Caymmi a cantar um tema do seu avô. Agora, vamos até ao Nordeste, por uma tripla que gosto imenso. Começo pelo Léo Bezerra, o Chinaína com Yuri Queiroga e ainda o Mombojó.

Estou quase a terminar o programa de hoje aqui na RTP África. Já sabe que as canções, se quiser saber o título das canções, se não apanhei, se eu não disse, basta ir a gonçalocastro.com. Também no meu Instagram eu vou partilhando, em gonçalocastro.com. Nos últimos minutos, e como eu disse, aqui duas versões. Primeiro, Alice Caymmi a fazer Acalanto, um tema original do seu avô, Dorival Caymmi, e logo a seguir esta novidade fresquinha, Seu Jorge, com um disco que esteve a gravar durante 16 anos, com Mário Caldato. Agora esta música, Vento de Maio, um original de Elis Regina, que Seu Jorge canta com Maria Rita. Por isso, este é o final do programa de hoje. Já sabe, pode voltar a ouvir o programa todo este e outros na RTP Play. Eu estarei aqui novamente à mesma hora, para a semana. Até lá, um forte abraço.

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0: 6 horas em Portugal Continental e na Madeira, são 5 nos Açores. Esta hora, Rita, no topo da atualidade.
1: Kimi Antonelli ganha o grande prémio do Mónaco de Fórmula 1. Aumenta a vantagem na liderança no Mundial da competição desta modalidade. Na Liga Europeia Feminina de Voleibol, Portugal venceu por 3-0 frente à Macedónia do Norte. O Primeiro-Ministro e o Presidente da República fazem um apelo conjunto para que emigrantes regressem a Portugal.
0: E nesta altura, no Porto estão 19 graus, 20 em Ponta Delgada, 21 no Funchal, 22 em Coimbra, 24 em Lisboa e 26 em Faro. As notícias às 6, a edição é de Rita Fernandes.
1: É o piloto mais jovem de sempre a ganhar no Mónaco. Kimi Antonelli vence o Grande Prémio de Fórmula 1. O piloto italiano de 19 anos, da Mercedes, aumenta a vantagem na liderança do Mundial da Fórmula 1. Fica com 66 pontos de vantagem sobre Lewis Hamilton, da Ferrari. Esta é a quinta vitória consecutiva de Kimi Antonelli, que já tinha ganho na China, no Japão, em Miami, também no Canadá, e agora ganha o Grande Prémio de Fórmula 1. Na Liga Europeia Feminina de Futebol, Portugal venceu por 3-0 frente à Macedónia do Norte. Portugal está a jogar para o apuramento para o Campeonato da Europa de 2028, o Campeonato de Voleibol Feminino, um jogo acompanhado pelo Paulo Vidal.
2: Ao segundo jogo, a primeira vitória de Portugal nesta jornada de estreia da Liga Europeia Feminina de Voleibol. Depois da derrota de sexta-feira passada diante da Hungria por 3-0, Portugal aplicou igual resultado nesta partida frente à Macedónia do Norte. Parciais de 25-16, 25-16 e 25-11 para a formação orientada por Hugo Silva. Vitória indiscutível da seleção portuguesa, que agora, após esta etapa em Vila do Conde, viaja para a Grécia, onde vai disputar o torneio 15 entre os dias 12 e 14 deste mês, defrontando a seleção anfitriã da Grécia e também o Kosovo nesta Liga Europeia de apuramento para o Campeonato da Europa de 2028 em voleibol feminino.
1: Paulo Vidal, que acompanhou o jogo entre Portugal e a Macedónia do Norte. Portugal venceu por 3-0 na Liga Europeia Feminina de Voleibol. Em Espanha, multidão atrás de multidão para ver o Papa Leão XIV. Ele está em Madrid. Nesta altura, num evento cultural e de desporto, na Movistar Arena. É uma visita que está a ser acompanhada pela enviada

0: especial Diana Craveiro. À chegada ao pavilhão desportivo, claro, uma multidão para ver o Papa.
1: Há sempre muitos gritos de Viva o Papa e também muitas palmas, e este é sempre também um momento de muita confusão. Isto porque nunca se sabe bem por que rua é que o Papa vai chegar, porque todas estão cortadas e com polícias, e por isso todas são uma opção. E as pessoas tentam perceber por onde é que ele vai passar. Aqui nesta rua onde eu estou, há prédios em obras com andaimes, e as pessoas estavam dezenas de pessoas penduradas nestes andaimes para conseguir ter um vislumbre do Papa a passar. Isto porque todos querem ver Leão XIV para se sentirem abençoados. Há uma senhora, a Isabel, que estava um pouco mais afastada para estar à sombra, porque está muito, muito calor aqui, mas mesmo afastada, ela disse-me que não se importa, porque o que conta mesmo é conseguir ver Leão XIV.
2: Mas venho com tanta ilusão e com tanta devoção que me sentado aqui e que solamente com que ele veja passar e sua bendição, já tenho de sobra. Estou sudando muchísimo porque hace mucho calor.
1: E é para usted é suficiente solo verlo?
2: Sí, solamente verlo. Verle ya para mí es la mayor ilusión. Yo colaboré cuando vino Juan Pablo II, colaboré con la catedral y tuve vi a Juan Pablo II, pero claro, ahora ya no, ya soy mayor y ya no puedo.
1: As expectativas e a felicidade dos peregrinos que conseguem e tentam ver Leão XIV.
0: Reportagem da enviada especial Diana Craveiro, ela que acompanha esta visita do Papa Leão XIV à Espanha. O Papa está em Madrid e foi no centro da cidade que esta manhã o Papa juntou mais de 1 milhão de pessoas numa missa a céu aberto. O espaço acabou por ser pequeno para tantas pessoas que queriam ver o Papa Leão XIV. É um apelo conjunto do Presidente da República e do Primeiro-Ministro para que os emigrantes regressem a Portugal. A mensagem foi deixada nas últimas paragens da visita de António José Seguro e Luís Montenegro ao Luxemburgo, uma visita integrada nas comemorações do Dia de Portugal. E a fechar o roteiro, João Alexandre, fica também um agradecimento ao Primeiro-Ministro.
3: No último dia da visita, numa cerimónia que juntou centenas de imigrantes, António José Seguro começou por fazer uma confissão.
4: Não só cumprimento o Sr. Primeiro-Ministro, como saúdo pela sua presença e pela disponibilidade desde a primeira hora, quando conversámos e lhe transmiti da minha primeira opção para comemorar o 10 de junho, ser aqui no Luxemburgo. E o Sr. Primeiro-Ministro me disse, boa opção. E lá estaremos com certeza.
3: Juntos com a comunidade portuguesa no Luxemburgo e alinhados num apelo para que Portugal seja, para muitos, a próxima paragem.
4: É um país que quer receber de volta os seus, os que emigraram e os que nasceram fora, mas que sentem Portugal como uma parte de si. Portugal é um extraordinário país para viver e deve ser também um país extraordinário para se trabalhar.
5: Portugal precisa de todos vós. Contamos muito convosco para o nosso futuro.
3: Sintonia entre Presidente da República e Primeiro-Ministro numa cerimónia em que ambos definiram os imigrantes e lusodescendentes como embaixadores do país, com o Primeiro-Ministro a admitir, no entanto, que apesar da forte ligação entre Portugal e Luxemburgo, há ainda trabalho a fazer.
5: Queremos um Estado cada vez mais próximo dos portugueses no estrangeiro. Muito, muito há ainda a cultivar e a fazer para sermos mais próximos e aproveitarmos todo o potencial.
3: Numa cerimónia marcada ainda pela condecoração de Orlando Pinto, empresário e filantropo, emigrado há 4 décadas, um dos maiores nomes da construção civil no Luxemburgo.
4: É um reconhecimento merecido para alguém que representa tantos outros.
6: Comecei na construção com uma pá e uma picareta. Bem, haja a minha mãe, que veio de Portugal ontem, com 93 anos, está aqui. Muito obrigado.
3: Cerimónia emotiva perante centenas de portugueses e lusodescendentes numa filarmónica do Luxemburgo, abrilhantada ainda pelo concerto de António Zambujo.
0: Os últimos eventos desta viagem oficial de António José Seguro e Luís Montenegro ao Luxemburgo, uma viagem integrada nas comemorações do Dia de Portugal.
7: Rita Fernandes com as notícias às 6 na RTP Antena 1, simultâneo com a RTP Antena 1 Madeira, Açores e Mundo. As notícias em permanência na internet no sítio do costume, noticias.rtp.pt. tarde de domingo, 7 de junho. Seguimos juntos agora com as 4h30. Daqui a pouco há The Weeknd e vamos também à Maia.
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7: Hoje continuamos a acompanhar o Nord Festival. Espero.

0: É um dos grandes sucessos de The Weeknd, chama-se In Your Eyes, nesta tarde de domingo, 7 de junho, e é precisamente através dos olhos dele, não do The Weeknd, mas do Rui Alves de Sousa, que vamos até ao North Festival. Terceiro e último dia de festival. Rui Alves de Sousa, viva, boa tarde. Grande festança neste festival que começou dia 5 com o Snow Patrol e Ornatos Violeta. Vamos aproveitar para fazer aqui uma espécie de balanço daquilo que aconteceu nos primeiros dias.
1: Claro, olha, estamos aqui em permanência na Cidade Desportiva da Maia desde sexta-feira, como tu bem disseste. Já passaram por aqui artistas de várias nacionalidades que marcaram várias gerações. Disseste muito bem que tivemos Ornatos e Snow Patrol a marcarem a sexta-feira.
0: E que dia?
1: Que abriu com o Luís Trigacheiro a convidar-os à toa, e também há um palco secundário aqui na Cidade Desportiva da Maia que é dedicado às novas vozes da música, que é o Palco Rock à Moda do Porto, e enfim, foi um ótimo pontapé de saída. Ontem sábado conseguimos também aqui nas emissões especiais da Antena 1 ouvir parte do concerto de Lineker, ouvimos os Waterboys quase na íntegra, e ainda o Herberto Quaresma falou não só com o Mike Scott dos Waterboys, como com o Joey Tempest dos Europe, que fecharam com chave de ouro esta noite. E deixa-me só dizer que nós várias vezes aqui nestas emissões falámos de como os Europe não podem ser só reduzidos ao Final Countdown, e o concerto de ontem à noite foi a prova disso. Estiveram a eletrizar o público da Cidade Desportiva da Maia pela noite dentro, e agora a reta final. Este último dia do North Festival foi o primeiro a esgotar muito rapidamente, por causa dos Cure.
0: Claro, a banda de Robert Smith, onde vem, esgota o cartaz. Antes de avançarmos para o dia de hoje, Rui, sugiro que ouçamos parte daquilo que aconteceu ontem na emissão, porque ainda agora estavas a fazer uma espécie de um balanço daquilo que aconteceu ontem e parecia que estavas a ouvir aquilo que eu editei para hoje. Os Waterboys, claro.

0: Eu diria, Rui Alves Sousa, que este foi um concerto surpreendente dos Waterboys.
1: Olha, foi um concerto que surpreendeu muita gente que esteve aqui, também o Paulo Rocha, que estava a fazer emissão e que até comentou connosco na reta final de como a voz do Mike Scott está incrível. Passadas 4 décadas de existência dos Waterboys, eles continuam a mostrar uma grande energia em palco e uma grande criatividade e uma grande paixão pela música, que foi aquilo que pudemos perceber ontem à noite. Dizer também que o dia começou com a Lineker aqui no palco principal, mas era um concerto que podia ter ido pela noite dentro, tal a energia e o amor dos fãs da Lineker que estiveram aqui a acompanhar com grande energia o
0: que
1: concerto
0: dela. Já se
1: percebeu
0: no ano passado também, no qual de facto sim, foi exatamente. Um nome que chamou logo a atenção.
1: Sim. E este ano, creio que em Lisboa, no dia anterior, ela esteve por lá e também fizeram relatos muito positivos do concerto. Mas é importante dizer que esta última emissão especial, que vamos fazer hoje a partir das 10 da noite, depois das notícias das 10...
0: Estás a perceber só... a banda sonora?
1: Exatamente, olha, muito bem escolhida. Além de irmos contar o que foi acontecendo nos entretantos aqui no North Festival e irmos ter algumas entrevistas exclusivas... O Herberto Quaresma falou com os Linda Martini, vamos ouvir durante a emissão. Também vamos falar com os Mogwai, que marcam este último dia, duas bandas a marcarem a reta final do North Festival. E claro, a grande notícia é que vamos estar a transmitir aqui na íntegra, na RTP Antena 1, a partir das 22h45, o concerto dos Cure.
0: Olha, e que inveja que eu tenho de vocês, a sério. Eu gosto tanto do Robert Smith.
1: Olha, gostas tu e olha, nós nos dois últimos dias fomos reparando que havia muita gente que começava a marcar lugar muitas horas antes dos concertos, ali na primeira fila, mas hoje com os Cure eu só vejo uma montanha de pessoas apinhadas, parece que se arrumaram umas em cima das outras, já a esta hora, às 18 horas, à espera de Robert Smith. Consigo perceber isso porque andei por ali a passar e vi muita gente com t-shirts dos Cure, mas além dos Cure vão ter Linda Martini e Mogwai, vai ser uma noite em beleza, não é, Noemi?
0: Ora, sem dúvida alguma, Linda Martini, que é também um dos grandes nomes da música portuguesa e que irá marcar com certeza estes concertos deste terceiro dia de North Festival, porque agora só volto a falar contigo é logo na segunda-feira, porque tu não paras, tu apanhas o comboio logo pela manhã e arrancas logo para outra emissão.
1: Eu sou o Speedy Gonzalez, na segunda
0: certeza.
1: Já estarei ao pé de ti.
0: Mas como é que tem sido esta experiência com a tua experiência pessoal no Norte?
1: A minha experiência pessoal, gosto muito dessa redundância, portanto vou dizer pessoalmente a minha experiência pessoal. Olha, tem sido uma experiência bastante entusiasmante e surpreendente. Há aqui bandas, pronto, cada um tem os seus gostos, não é? E há bandas pelas quais eu não conhecia o trabalho de palco e que acabaram por me surpreender. Já te falei dos Europe, também os Waterboys.
0: Conhecias já agora, conhecias tu mais alguma coisa sem ser o Final Countdown?
1: Não, infelizmente.
0: Por acaso
1: não.
0: Na semana passada estávamos aqui a fazer uma espécie de inquérito nos corredores.
1: Claro, o Countdown, sim, sim. O Final Countdown e o Carry, mas nunca mais. Pois é verdade, eu lembro-me desse inquérito que andaste a fazer muito à moda de jornalismo de investigação.
0: Exato.
1: Mas olha, tem sido muito bom ver como temos várias bandas grandes, veteranas, já com décadas de existência, e perceber que unem gerações. Nós, no primeiro dia, falámos com fãs dos Ornatos Violeta que ou eram mais novos do que o último disco dos Ornatos, ou já eram pais de família e tentaram fazer com que os miúdos gostassem
0: pessoas
1: dos Ornatos.
0: Pessoas com juízo, pessoas com muito juízo essas.
1: Aqui, exatamente. Aqui hoje, entre fãs dos The Cure, já vi pessoas tão diferentes, de proveniências tão dispares, que é a beleza da música, da união da boa música. E olha, eu fiquei muito feliz por este convite, estou muito feliz por estar aqui e hoje estou muito expectante, claro, com os 3 concertos que nos aguardam nesta despedida do North Festival aqui na Maia.
0: E é uma despedida em grande, Rui, vamos salientar uma vez mais que vamos transmitir os Cure em direto na RTP Antena 1.
1: Exatamente, é ficarem atentos à emissão especial depois das notícias das 10 da noite. Vai pela noite dentro até acabar o concerto dos Cure, portanto fiquem connosco e também já agora sigam as redes sociais da RTP Antena 1 e o site, onde podem saber mais do que está a acontecer, do que já aconteceu e do que ainda vai acontecer nas próximas horas.
0: Com certeza, e quando falares com o Robert Smith, manda aí cumprimentos nossos.
1: Está bem, com
0: Somos
1: certeza.
0: Íntimos.
1: Olha, um abraço. Noémia. Boa emissão.
0: Obrigada, Rui. Rui Alves Sousa e o Herberto Quaresma, depois das 10 da noite, vão estar em direto da Maia para a emissão do terceiro dia do North Festival. Mas olhando um pouco para aquilo que aconteceu no dia de ontem, já aqui o destacámos, uma das bandas em palco foi, sem dúvida, uma daquelas também de grande sucesso nos anos 80, os Europe do Final Countdown, que estiveram à conversa com o Herberto Quaresma.
1: Momentos do concerto de hoje de Lineker a abrir o palco principal.
0: É um pouco mais para a frente, mas há de chegar.
1: Festival. Entretanto, Herberto Quaresma, já temos os Europe em palco e tu falaste com o Joey Tempest. Há muita coisa para ele nos contar. Vamos passar à entrevista.
2: Thank you, Joey, and Joey Tempest with us in Antena 1. Welcome to Portugal, first place. It's not your first time in Portugal.
3: Obrigado, Joey.
2: Your first impressions about the
3: Não é a tua primeira vez em Portugal. Quais são as tuas primeiras impressões?
2: Be back.
4: It feels great. You know, last time I think we played Rock in Rio in Lisbon.
3: É bom estar de volta, é incrível. A última vez que toquei foi no Rock in Rio, uma grande audiência. Recordo-me de ter tocado mais uma ou duas vezes.
4: It's amazing.
3: Mas em Portugal é sempre bom.
4: I mean, obviously when I was younger, I was here with my family.
3: Quando era mais novo, estive aqui com a minha família. E é um ótimo sítio.
4: It's cool.
2: Talking to you in 2026, it's like
3: falar contigo
2: for me,
3: em 2026,
2: like
3: para mim, é como entrar numa cápsula do tempo.
2: Easy to talk about,
3: é fácil falar, não é, dessa viagem dos últimos 40 anos. 40 anos que são também conhecidos, sobretudo, por essa canção tão importante e tão conhecida, The Final Countdown. Para ti, faz sentido continuar a falar no presente dessa canção?
4: It's okay, because you know why? The Europe, the band, are the same people recording that album.
3: Sabes, sim, faz sentido. Sabes que os Europe continuam com a mesma formação.
4: We have so many memories. So for us it's just one of
3: Temos tantas memórias. Para nós é incrível. Continuar. Esse era um grande disco. Está a celebrar 40 anos no outono. E estamos em digressão. E sim, aqui estamos nós, juntos.
2: Changed a lot from the 80s to the 90s.
3: A banda mudou muito dos anos 80 para os 90. Mas tudo mudou nos anos 90, nas nossas vidas.
2: Chapter in your life, in our lives.
4: Yeah, it was a big change.
3: Sim, foi uma grande mudança. Nos anos 90 tudo mudou. Veio o som grunge de Seattle.
4: We did the last tour in 1991, 1992.
3: A última grande digressão que nós fizemos foi em 1990, 91. Eu gravei discos a solo. Eu ouvi muito som do Jackson Brown. E gravei três álbuns a solo.
4: Playing again 2004, and now we've been together for like 20-25 years again.
3: E reunimos ao fim dos últimos 20, 25 anos e aqui estamos juntos.
2: The public changed, everything changed a lot.
3: O público mudou e tudo mudou muito, não é?
2: Studios like Abbey Road.
3: Recordo que passaste também por
2: London,
3: outros locais, vives em Londres, passaste pelos estúdios Abbey Road. Como é que a tua vida se encontra?
2: Since then.
4: Yeah, I still live in London. I lived in London for 30 years.
3: Eu moro em Londres e moro naquela cidade nos últimos 30 anos.
4: Back in the days, Olympic Studios and Abbey Road, 9 years ago.
3: E passei pelos estúdios Abbey Road há 9 anos atrás. E a partir de Londres, estou em digressão mundial com a banda.
4: Wherever we can, and now we've just done a new album. So
3: e fazemos aquilo que podemos. Acabámos de gravar de resto disco novo.
2: Songs, the new album. Europe are very.
3: E vamos ter direito a essas canções novas no concerto.
2: Come on stage like tonight.
4: Absolutely, we're touring all the time. Just finished a new album called Come This Madness, coming out in September.
3: Estamos em digressão sempre. Estamos de resto a gravar novas canções.
4: Check them out. It's fantastic. And the songs.
3: Ouçam essas novas canções. Estamos a recuperar de certa forma o som. É como se estivéssemos a voltar aos bons velhos tempos.
0: O Herbert Quaresma ontem à conversa com Joey Tempest dos Europe, uma das bandas a passar pelo Norte Festival, que estamos então a acompanhar em direto na RTP Antena 1. Esta noite, depois das 10, voltamos à emissão especial para o terceiro e último dia, o primeiro a esgotar no line-up deste festival, com Linda Martini, Mogwai e, claro, os The Cure, que vão também passar esta noite em direto aqui na rádio.

Os Guild de Robert Smith, cabeças de cartaz do terceiro e último dia do North Festival, que vamos acompanhar aqui em direto na rádio a partir das 10 da noite, com direitos de transmissão de concerto. São 6h31 agora, olhando para a previsão do estado do tempo para amanhã. Pode contar com uma segunda-feira com sol em território continental, algumas nuvens no litoral centro no final do dia, vento a soprar forte na faixa costeira ocidental e nas terras altas, Madeira com sol, a sul e chuva fraca a norte, Açores com misto de sol e nuvens. Quanto às máximas, Viana do Castelo, Porto e Aveiro 21 graus, Guarda e Sagres 22, Ponta Delgada também deverá chegar aos 22 graus, Leiria e Sines 23, Viseu e Coimbra 24, Lisboa e Funchal 25, Braga, Vila Real, Santarém e Setúbal 26 graus, Porto Alegre 28, Bragança 29, Beja 30, Castelo Branco e Faro deverão amanhã chegar aos 31 graus. 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

0: Phineas, irmão de Billie Eilish, com For Crying Out Loud na RTP Antena 1, depois de uma dupla de irmãos juntíssimos, os nossos Kalema com Amar pela Metade. Até bem perto das 7 ainda há muita música para ouvir, com Cranberries, Elisa, Ed Sheeran, entre tantos outros nomes. Para já, Marisa Liz e Camané juntam-se à RTP Antena 1 com a Gente Aberta.
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0: junho na RTP Antena 1. Estamos agora a 13 minutos das 7. Antes de atualizarmos as notícias, ainda há muita música para ouvir com Ed Sheeran e a Little More, Elisa e Conversar, e para já uma viagem no tempo até ao primeiro disco dos Cranberries, a banda irlandesa que em 1993 lançou Everybody Else Is Doing It, So Why Can't We, de onde saiu este Linger, uma grande, grande canção. Foi um enorme sucesso, escrito pelos Dolores O'Riordan e Noah Logan, produzido por Stephen Street. É um daqueles temas que nunca passa de moda.
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0: É o final de mais uma hora de emissão na RTP Antena 1 e há A Little More Music e muito mais depois das 7, mas já com o Paulo Rocha. Da minha parte, estamos conversados com Ed Sheeran e olhando também para a previsão do estado do tempo para amanhã. Com um dia de sol previsto para território continental, ainda assim com algumas nuvens no litoral centro no final do dia, vento forte na faixa costeira ocidental e nas terras altas. Madeira com sol a sul e chuva fraca a norte, Açores com misto de sol e nuvens na previsão do Instituto Português do Mar e da Atmosfera. Quanto às máximas, Viana do Castelo, Porto e Aveiro 21 graus, Guarda e Sagres 22, Leiria e Sines 23 graus, Viseu e Coimbra 24, Lisboa 25, Braga, Vila Real, Santarém e Setúbal 26 graus, Porto Alegre 28, Bragança 29, Beja 30, Castelo Branco e Faro 31, nos arquipélagos Ponta Delgada 22 graus e Funchal 25. Não esqueça que hoje é o terceiro e último dia do Not Festival. Vamos transmitir em direto, entre outros, os Cure ao vivo, depois das 10.
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0: Sete horas em Portugal continental e na Madeira, são seis nos Açores. Rita, esta hora em destaque nas notícias.
2: Uma pessoa morreu e outra está desaparecida depois de terem entrado nas águas do Rio Douro e no Guadiana. Tarde de feitos históricos no desporto, no ténis, Zverev vence pela primeira vez na carreira um torneio do Grand Slam. Na Fórmula 1, Kim Antonelli torna-se o piloto mais jovem de sempre a ganhar o Grande Prémio do Mónaco. É um apelo conjunto do Presidente da República e do Primeiro-Ministro. Querem que os imigrantes regressem a Portugal.
0: E nesta altura no Porto estão 18 graus, 20 em Ponta Delgada e em Coimbra, 22 no Funchal, 23 em Lisboa e 26 em Faro. As notícias às 7, a edição é de Rita Fernandes.
2: Uma pessoa morreu e outra está desaparecida depois de terem ido a banhos no Rio Douro e no Guadiana. No Douro, um homem morreu na praia fluvial de Bitetos, concelho de Marco de Canaveses. No Guadiana, o homem desapareceu na zona de Azanhas, em Mértola. As buscas estão a ser coordenadas pela Autoridade Marítima com a ajuda da Proteção Civil. No desporto, no ténis, Alexander Zverev venceu o torneio de Roland Garros. A final durou mais de 4 horas. O tenista alemão derrotou o italiano Flavio Cobolli por 3-7-2. Foi a primeira vez na carreira que Zverev ganhou um torneio do Grand Slam. Na Fórmula 1, Kimi Antonelli é o piloto mais jovem de sempre a ganhar no Mónaco, vence o Grande Prémio de Fórmula 1. O piloto italiano de 19 anos, da Mercedes, aumenta a vantagem na liderança do Mundial da Fórmula 1, fica com 66 pontos de vantagem sobre Lewis Hamilton, da Ferrari. Esta é a quinta vitória consecutiva de Kimi Antonelli. Ele já tinha ganho na China, no Japão, em Miami, também no Canadá e agora soma esta vitória no Mónaco, no Grande Prémio de Fórmula 1. No basquetebol, o Benfica venceu o Futebol Clube do Porto no primeiro de três jogos da final da Liga. O segundo jogo está marcado para a próxima terça-feira, no Pavilhão da Luz. São jogos do play-off que decidem quem é o campeão nacional de basquetebol. Na Liga Europeia Feminina de Voleibol, Portugal venceu por 3-0 frente à Macedónia do Norte. São resultados que abrem o caminho ao apuramento para o Campeonato da Europa de 2028. Paulo Vidal.
3: Ao segundo jogo, a primeira vitória de Portugal nesta jornada de estreia da Liga Europeia Feminina de Voleibol. Depois da derrota de sexta-feira passada diante da Hungria por 3-0, Portugal aplicou igual resultado nesta partida frente à Macedónia do Norte. Parciais de 25-16, 25-16 e 25-11 para a formação orientada por Hugo Silva. Vitória indiscutível da seleção portuguesa, que agora, após esta etapa em Vila do Conde, viaja para a Grécia, onde vai disputar o torneio 15 entre os dias 12 e 14 deste mês, defrontando a seleção anfitriã da Grécia e também o Kosovo nesta Liga Europeia de apuramento para o Campeonato da Europa de 2028 em voleibol feminino.
2: Jogo acompanhado pelo Paulo Vidal nesta que foi uma tarde cheia de desporto nas várias modalidades. Em Espanha, por onde passa o Papa Leão XIV, há uma multidão para ver esta passagem do Papa, Papa Leão XIV, que visita pela primeira vez um país da União Europeia. O Papa, nas últimas horas, esteve na Movistar Arena, num evento cultural e também de desporto. A enviada especial Diana Craveiro está nas ruas de Madrid. Diana, boa tarde. Estás com uma portuguesa que reservou este dia especial também para ver o Papa.
4: Sim, uma portuguesa que acompanhou de forma muito breve, porque o Papa passou de forma muito rápida, mas também de muito perto, esta passagem de Leão XIV. Esta loja é uma loja de queques desta portuguesa que está a viver aqui em Madrid, e ela normalmente nunca trabalha ao domingo, mas esta dona Joana Bismarck ainda hesitou muito, mas a decisão acabou mesmo por ser a melhor, a de abrir a loja hoje.
5: E hoje tivemos excepcionalmente abertos porque o Papa vinha aqui à esquina, ao Movistar Arena, e o negócio correu bem, muita gente.
4: O Papa passou aqui muito pertinho, sendo que a sua loja ficou abençoada, se calhar?
5: Bem, pode ser. Deus queira que sim, só estamos abertas há 3 meses e bem que precisávamos de uma ajuda para que o negócio continue a correr bem.
4: A Joana vive aqui em Madrid há alguns anos. Ela diz que nos últimos dias não tem tido muito tempo para seguir todas as notícias sobre o Papa, porque tem tido muito trabalho, mas identifica-se muito com o que Leão XIV fala.
5: Mas o que eu estou de acordo muito com o Papa, que é a política dos imigrantes, o apoio que dá à parte imigrante, porque no fim e ao cabo eu sou uma imigrante, parecendo que não. Estou na Europa, já vivo em vários países europeus, mas somos sempre imigrantes e claro que não é fácil, depende também em condições as pessoas vêm, mas não é fácil ser imigrante, adaptar-se às culturas, tudo isso. Então eu acho que o Papa nesse aspecto faz uma, não vou dizer política, porque não é uma política, mas apoia muito o imigrante e acho que isso é muito importante.
4: Os migrantes têm tido muita atenção de Leão XIV e vão continuar a ter também ao longo desta semana, nas visitas que o Papa vai fazer a Barcelona e às Canárias. O Papa daqui já saiu, as pessoas já começaram a dispersar, segue para um jantar na residência do Arcebispo de Madrid e fecha a agenda por hoje. Amanhã de manhã tem um encontro privado com Pedro Sánchez e depois segue para o Parlamento Espanhol.
2: Diana Craveiro, a enviada especial que acompanha esta visita do Papa Leão XIV, ele que esteve ao longo da tarde num evento cultural e de desporto na Movistar Arena em Madrid. Já de manhã o Papa conseguiu juntar mais de 1 milhão de pessoas numa missa no centro de Madrid. Por parte do Presidente da República e do Primeiro-Ministro, há um apelo conjunto para que os imigrantes regressem a Portugal. A mensagem é deixada nas últimas paragens da visita ao Luxemburgo, integrada nas comemorações do Dia de Portugal. A fechar este roteiro, João Alexandre, fica também um agradecimento ao Primeiro-Ministro.
6: No último dia da visita, numa cerimónia que juntou centenas de imigrantes, António José Seguro começou por fazer uma confissão.
7: Não só cumprimento o Sr. Primeiro-Ministro, como saúdo pela sua presença e pela disponibilidade desde a primeira hora, quando conversámos e lhe transmiti da minha primeira opção para comemorar o 10 de junho, ser aqui no Luxemburgo. E o Sr. Primeiro-Ministro me disse, boa opção, e lá estaremos com certeza.
6: Juntos com a comunidade portuguesa no Luxemburgo e alinhados num apelo para que Portugal seja, para muitos, a próxima paragem.
7: É um país que quer receber de volta os seus, os que emigraram e os que nasceram fora, mas que sentem Portugal como uma parte de si. Portugal é um extraordinário país para viver e deve ser também um país extraordinário para se trabalhar.
8: Portugal precisa de todos vós. Contamos muito convosco para o nosso futuro.
6: Sintonia entre Presidente da República e Primeiro-Ministro numa cerimónia em que ambos definiram os imigrantes e lusodescendentes como embaixadores do país, com o Primeiro-Ministro a admitir, no entanto, que apesar da forte ligação entre Portugal e Luxemburgo, há ainda trabalho a fazer.
8: Queremos um Estado cada vez mais próximo dos portugueses no estrangeiro. Muito, muito há ainda a cultivar e a fazer para sermos mais próximos e aproveitarmos todo o potencial.
6: Numa cerimónia marcada ainda pela condecoração de Orlando Pinto, empresário e filantropo, emigrado há 4 décadas, um dos maiores nomes da construção civil no Luxemburgo.
7: É um reconhecimento merecido para alguém que representa tantos outros.
9: Comecei na construção com uma pá e uma picareta. Bem, haja a minha mãe, que veio de Portugal ontem, com 93 anos, está aqui. Muito obrigado.
6: Cerimónia emotiva perante centenas de portugueses e luso-descendentes numa filarmónica do Luxemburgo, abrilhantada ainda pelo concerto de António Zambujo.
2: São as últimas paragens da visita do Presidente da República e do Primeiro-Ministro António José Seguro e Luís Montenegro ao Luxemburgo, uma visita integrada nas comemorações do Dia de Portugal. Volto à notícia que abriu este noticiário, que falava de duas pessoas que, depois de terem entrado nas águas do Rio Douro e do Rio Guadiana, tinham ficado desaparecidas, uma delas morreu, tivemos essa confirmação mesmo antes deste noticiário, agora chega a confirmação sobre o segundo caso, o homem que tinha desaparecido no Guadiana, na zona de Azanhas, em Mértola. Foi também encontrado morto. Estes dois casos, estas buscas, estavam a ser coordenadas pela Autoridade Marítima com a ajuda da Proteção Civil.
10: Foi o Jornal das 7, numa edição da jornalista Rita Fernandes. Próxima edição às 8 da noite e a informação em permanência em notícias.rtp.pt.

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1: Passam 11 minutos das 7, bom final de tarde de domingo, bom fim de semana. Eu sou o Paulo Rocha, vou estar aqui até à 1 da manhã com o cuidado técnico de Leão Matos e Pepe Jorge. Destaque para a emissão desta noite, a partir das 10 da noite, a seguir às notícias das 10 da noite, vamos estar novamente em direto do North Festival, último dia deste festival que está a decorrer na cidade desportiva da Maia, numa emissão que vai ser conduzida pelo Rui Alves Sousa e pelo Herberto Quaresma. Vamos ter mais logo à noite, provavelmente depois das 11 da noite, aqui em direto, num exclusivo Antena 1, o concerto dos The Cure, a banda de Robert Smith. É mais logo. Entretanto, temos outras propostas musicais para ouvir. Começar já com Taylor Swift.

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0: De domingo com a Antena 1, a esta hora os termómetros estão a registar as seguintes temperaturas. Em Lisboa estão 22 graus, no Porto 19, Coimbra com 20, Faro esta hora com 26. Amanhã vamos ter mais um dia com sol, exceto para a região do litoral centro, onde para o final do dia de amanhã está previsto um aumento da nebulosidade. E também vamos continuar com um cenário de vento por vezes forte na faixa costeira e nas terras altas. A temperatura vai curiosamente descer um pouco, exceto no Sotavento Algarvio. São as previsões do IPMA, o Instituto Português do Mar e da Atmosfera, para esta segunda-feira.
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0: Estamos a chegar ao final desta hora das 7 aqui na Antena 1, dentro de instantes as notícias das 8, numa edição do jornalista Mário Rui Cardoso, com tudo o que de importante se tem passado ao longo deste domingo em Portugal e no mundo.
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0: São 8 horas, 7 da tarde nos Açores.
2: O Presidente da República e o Primeiro-Ministro fizeram no Luxemburgo um apelo conjunto a que os imigrantes regressem a Portugal. O futebolista dinamarquês Christian Eriksen voltou a colapsar em campo durante um jogo de futebol.
0: Destaques da informação Antena 1, notícias para desenvolvermos já a seguir no Jornal das 8. É esta hora, no Porto e em Coimbra estão 19 graus, Lisboa com 21, Faro 26, nas Ilhas, Funchal com 18 graus, em Ponta Delgada estão 20. Jornal das 8, a edição é de Mário Rui Cardoso.
2: António José Seguro e Luís Montenegro fizeram no Luxemburgo um apelo conjunto a que os imigrantes no estrangeiro regressem ao país. A reportagem no Luxemburgo, do enviado João Alexandre.
3: No último dia da visita, numa cerimónia que juntou centenas de imigrantes, António José Seguro começou por fazer uma confissão.
4: Não só cumprimento o Sr. Primeiro-Ministro, como saúdo pela sua presença e pela disponibilidade desde a primeira hora, quando conversámos e lhe transmiti da minha primeira opção para comemorar o 10 de junho, ser aqui no Luxemburgo. E o Sr. Primeiro-Ministro me disse, boa opção, e lá estaremos com certeza.
3: Juntos com a comunidade portuguesa no Luxemburgo e alinhados num apelo para que Portugal seja, para muitos, a próxima paragem.
4: É um país que quer receber de volta os seus, os que emigraram e os que nasceram fora, mas que sentem Portugal como uma parte de si. Portugal é um extraordinário país para viver e deve ser também um país extraordinário para se trabalhar.
5: Portugal precisa de todos vós. Contamos muito convosco para o nosso futuro.
3: Sintonia entre Presidente da República e Primeiro-Ministro numa cerimónia em que ambos definiram os imigrantes e lusodescendentes como embaixadores do país, com o Primeiro-Ministro a admitir, no entanto, que apesar da forte ligação entre Portugal e Luxemburgo, há ainda trabalho a fazer.
5: Queremos um Estado cada vez mais próximo dos portugueses no estrangeiro. Muito, muito há ainda a cultivar e a fazer para sermos mais próximos e aproveitarmos todo o potencial.
3: Numa cerimónia marcada ainda pela condecoração de Orlando Pinto, empresário e filantropo, emigrado há 4 décadas, um dos maiores nomes da construção civil no Luxemburgo.
4: É um reconhecimento merecido para alguém que representa tantos outros.
6: Comecei na construção com uma pá e uma picareta. Bem, haja a minha mãe, que veio de Portugal ontem, com 93 anos, está aqui. Muito obrigado.
3: Cerimónia emotiva perante centenas de portugueses e lusodescendentes numa filarmónica do Luxemburgo, abrilhantada ainda pelo concerto de António Zambujo.
2: Orlando Pinto, que foi condecorado pelo Presidente da República, falou depois aos jornalistas.
7: Quando recebi a condecoração, foi uma coisa que eu tenho que dividir e partilhar com todos os portugueses e os luxemburgueses. Foi uma emoção enorme. Eu quando andava a trabalhar com o pai de picareta, nem sequer pensava nisto. Isso pode-se dizer que era imaginável. Tem que ser muita esperança sempre. Também nós temos essa qualidade, guardar a esperança, e eu pensei sempre que um dia que chegava o que chegou hoje.
2: Orlando Pinto, condecorado no Luxemburgo pelo Presidente da República, terminou a visita oficial de António José Seguro a este país onde os portugueses constituem a maior comunidade estrangeira ali residente. Uma multidão este domingo em Madrid para ver o Papa, que continua a visita à Espanha, e entre a multidão uma portuguesa a residir na capital espanhola, com quem a enviada da Antena 1, Diana Craveiro, falou.
8: Uma portuguesa que acompanhou de forma muito breve, porque o Papa passou de forma muito rápida, mas também de muito perto, esta passagem de Leão 14. Esta loja é uma loja de queques desta portuguesa que está a viver aqui em Madrid, e ela normalmente nunca trabalha ao domingo, mas esta dona Joana Bismarck ainda hesitou muito, mas a decisão acabou mesmo por ser a melhor, a de abrir a loja hoje.
9: E o negócio correu bem? Muita gente.
8: O Papa passou aqui muito pertinho, sendo que a sua loja ficou abençoada, se calhar?
9: Bem, pode ser. Deus queira que sim, só estamos abertas há 3 meses e bem que precisávamos de uma ajuda para que o negócio continue a correr bem.
8: A Joana vive aqui em Madrid há alguns anos. Ela diz que nos últimos dias não tem tido muito tempo para seguir todas as notícias sobre o Papa, porque tem tido muito trabalho, mas identifica-se muito com o que Leão XIV fala.
9: Que é a política dos imigrantes, o apoio que dá à parte imigrante, porque no fim e ao cabo eu sou uma imigrante. Já vivi em vários países europeus, mas somos sempre imigrantes e claro que não é fácil, depende também em condições as pessoas vêm, mas não é fácil ser imigrante, adaptar-se às culturas, tudo isso. Então eu acho que o Papa nesse aspecto faz uma, não vou dizer política, porque não é uma política, mas apoia muito o imigrante e acho que isso é muito importante.
8: Os migrantes têm tido muita atenção de Leão XIV e vão continuar a ter também ao longo desta semana, nas visitas que o Papa vai fazer a Barcelona e às Canárias. O Papa daqui já saiu, as pessoas já começaram a dispersar, segue para um jantar na residência do Arcebispo de Madrid e fecha a agenda por hoje. Amanhã de manhã tem um encontro privado com Pedro Sánchez e depois segue para o Parlamento Espanhol.
2: Reportagem de Diana Craveiro em Madrid. Mais de uma centena de bombeiros, apoiados por 7 aeronaves, combatem esta hora um incêndio rural no concelho de Moura, no distrito de Beja. A Proteção Civil disse à agência Lusa que as chamas estão a ceder aos meios de combate. 2 homens morreram este domingo afogados quando estavam a banhos no Rio Douro e no Rio Guadiana. No Douro, o homem de 35 anos morreu na praia fluvial de Bitetos, em Marco de Canaveses. No Guadiana, o homem, também na casa dos 30 anos, morreu em Azanhas, na zona de Mértola. Christian Eriksen voltou a cair inanimado num relvado, agora no particular da Dinamarca frente à Ucrânia, que acabou por ser cancelado. O internacional dinamarquês, de 34 anos, agarrou-se o peito e colapsou os 66 minutos de jogo, na altura em que a Dinamarca vencia por 2-1. Eriksen já tinha sofrido um colapso há 5 anos, durante o Campeonato da Europa. Nessa altura, ele teve de ser assistido em campo por causa de uma paragem cardiorrespiratória. A primeira vez de Alexander Zverev, o tenista alemão, venceu o torneio de Roland Garros após um embate de mais de 4 horas com o italiano Flavio Cobolli. Zverev ganhou por 3-7 a 2 e venceu, pela primeira vez, um torneio do Grand Slam. Na Fórmula 1, Kimi Antonelli venceu o Grande Prémio do Mónaco. O piloto italiano, 19 anos, da Mercedes, é o mais jovem de sempre a vencer neste circuito. Esta foi a 5ª vitória consecutiva de Antonelli, que assim aumenta a vantagem na liderança do Mundial de Fórmula 1. Tem agora 66 pontos de vantagem sobre Lewis Hamilton, da Ferrari. No basquete, o Benfica venceu o Porto no primeiro jogo do play-off, que vai decidir o campeão nacional. Segundo jogo do play-off, que se discute à melhor de 5, está marcado para terça-feira, outra vez no Pavilhão da Luz. No vôlei, Portugal venceu 3-0 a Macedónia do Norte na Liga Europeia Feminina, um resultado que coloca as portuguesas no caminho do apuramento para a fase final do Europeu de 2028. A esta hora joga-se a final da Taça de Portugal de handball masculino entre Benfica e Sporting, em Alcobaça. Como é que está o jogo, Carlos Manuel Santos?
10: Estamos a 3 minutos do intervalo e o Sporting vence por 18-13, jogo que começou, como toda a época, com o domínio total do Sporting, que aos 15 minutos já tinha uma vantagem de 4 golos. 4-8 para o Sporting. O Benfica está até a fazer um bom jogo, mas esta equipa Sporting joga muito e agora vai vencendo então por esses 5 golos. Sporting que tenta aqui um inédito triplete, vencer Supertaça, Campeonato e Taça em 3 anos seguidos. E mais, terminar a época só com vitórias. Neste momento tem 34 vitórias em 34 jogos e vão querer repetir a façanha do Porto de 2021, que conseguiram 35 vitórias em 35 jogos. Dar nota que o Francisco Costa recebeu o prémio de MVP do campeonato antes do início desta final. Agora, quando estamos a 2 minutos do intervalo, Sporting 18, Benfica 14.
2: Carlos Manuel Santos a acompanhar em Alcobaça a final da Taça de Portugal de handball masculino entre o Sporting e o Benfica. Esta tarde, na final feminina, o Benfica venceu o Almeida Garrete por 34-25 e conquistou a sua 10ª Taça de Portugal de handball feminino. Esta noite vai saber-se quem vence as eleições para a presidência do Real Madrid. As urnas fecharam há cerca de uma hora, mas a contagem não começou de imediato porque ainda se estava à espera que chegassem os votos por correspondência para que todos os boletins fossem contados ao mesmo tempo. Florentino Pérez e Henrique Riquelme discutem a presidência. O favorito é Florentino Pérez e, se vencer, já se sabe, vai-se confirmar a ida de José Mourinho outra vez para Madrid. Vamos acompanhar aqui na Antena.
0: Foi o Jornal das 8, edição de Mário Rui Cardoso. Próxima edição às 9 da noite e a informação em permanência em noticias.rtp.pt. Passam 10 minutos das 8. Uma boa noite, um bom final de tarde, se preferir. Com a Antena 1 estamos aqui a ligar Portugal.
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0: Cuidado técnico de emissão de Pepe Jorge e Leon Matos. Eu sou o Paulo Rocha. Bom domingo com a Rádio Pública.

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0: Vamos a caminho das 9, nesta noite de domingo com a Antena 1. Recordo que hoje vamos ter emissão especial a partir das 10 da noite, depois das notícias das 10. Vamos estar novamente em direto da Cidade Desportiva da Maia, onde nestes dias tem estado a decorrer o North Festival, festival com apoio Antena 1. E nós vamos ter nessa emissão especial a oportunidade de transmitir em direto o concerto dos Cure, a banda de Robert Smith de regresso ao nosso país, num concerto no North Festival. Essa emissão que vai começar então depois das notícias das 10 da noite, conduzida pelo Rui Alves de Sousa e pelo Herberto Quaresma.
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No dia em que o Saara chega lá ao Tejo, Gil do Carmo a fechar esta hora das 8, dentro de instantes o Jornal das 9, numa edição de Mário Rui Cardoso.

0: 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São 9 da noite, 8 da noite nos Açores.
1: Esta noite marcada pelas eleições no Real Madrid, os merengues já votaram, as sondagens têm sido divulgadas. Dão a vitória a Florentino Pérez, a confirmar-se essa vitória, Mourinho ruma outra vez ao Real Madrid.

0: O Presidente da República e o Primeiro-Ministro fizeram no Luxemburgo um apelo conjunto a que os imigrantes regressem a Portugal. E o futebolista dinamarquês Christian Eriksen voltou a colapsar em campo durante um jogo de futebol.
1: São os destaques da informação Antena 1, temas que vamos desenvolver já a seguir no Jornal das 9. E a esta hora, no Porto e em Coimbra estão 17 graus, Lisboa está com 19, em Faro 23, nas Ilhas, Funchal com 17, Ponta Delgada com 20 graus. Jornal das 9, a edição é de Mário Rui Cardoso.
0: Esta noite sabe-se quem vence as eleições para a presidência do Real Madrid. As urnas fecharam há duas horas já, mas a contagem atrasou-se porque foram anulados 400 votos em Florentino Pérez devido a irregularidades, uma situação que obrigou a recontar os votos, mas até há poucos minutos essa recontagem ainda não se tinha iniciado. Florentino Pérez e Henrique Riquelme discutem a presidência. As sondagens indicam que o vencedor é Florentino. Se acontecer, confirma a saída de José Mourinho outra vez para Madrid. Christian Eriksen voltou a colapsar num relevado de futebol, agora no particular da Dinamarca frente à Ucrânia, que acabou por ser cancelado. O internacional dinamarquês de 34 anos agarrou-se ao peito e colapsou aos 66 minutos de jogo, numa altura em que a Dinamarca vencia por 2-1. Eriksen já tinha sofrido um colapso idêntico há 5 anos durante o Campeonato da Europa. Nessa altura ele teve de ser assistido em campo por causa de uma paragem cardiorrespiratória. Nesta segunda situação que aconteceu hoje, Eriksen esteve sempre consciente. O Irão atacou Israel este domingo com mísseis, mas Tel Aviv diz que os interceptou a todos. O Irão tem exigido que Israel pare os ataques no Líbano, o que não tem acontecido, e então este domingo houve essa barragem de mísseis iranianos contra Israel. O governo israelita anunciou o encerramento amanhã das escolas em todo o país por causa destes ataques do Irão. António José Seguro e Luís Montenegro fizeram no Luxemburgo um apelo conjunto a que os imigrantes portugueses no estrangeiro regressem ao país. A reportagem no Luxemburgo do enviado João Alexandre.
2: No último dia da visita, numa cerimónia que juntou centenas de imigrantes, António José Seguro começou por fazer uma confissão.
3: Não só cumprimento o Sr. Primeiro-Ministro, como saúdo pela sua presença e pela disponibilidade desde a primeira hora, quando conversámos e lhe transmiti da minha primeira opção para comemorar o 10 de junho de ser aqui no Luxemburgo. E o Sr. Primeiro-Ministro me disse, boa opção, e lá estaremos com certeza.
2: Juntos com a comunidade portuguesa no Luxemburgo e alinhados num apelo para que Portugal seja, para muitos, a próxima paragem.
3: É um país que quer receber de volta os seus, os que emigraram e os que nasceram fora, mas que sentem Portugal como uma parte de si. Portugal é um extraordinário país para viver e deve ser também um país extraordinário para se trabalhar.
4: Portugal precisa de todos vós. Contamos muito convosco para o nosso futuro.
2: Sintonia entre Presidente da República e Primeiro-Ministro numa cerimónia em que ambos definiram os imigrantes e lusodescendentes como embaixadores do país, com o Primeiro-Ministro a admitir, no entanto, que apesar da forte ligação entre Portugal e Luxemburgo, há ainda trabalho a fazer.
4: Queremos um Estado cada vez mais próximo dos portugueses no estrangeiro. Muito, muito há ainda a cultivar e a fazer para sermos mais próximos e aproveitarmos todo o potencial.
2: Numa cerimónia marcada ainda pela condecoração de Orlando Pinto, empresário e filantropo, emigrado há 4 décadas, um dos maiores nomes da construção civil no Luxemburgo.
3: É um reconhecimento merecido para alguém que representa tantos outros.
5: Comecei na construção com uma pá e uma picareta. Bem, haja a minha mãe, que veio de Portugal ontem, com 93 anos, está aqui. Muito obrigado.
2: Cerimónia emotiva perante centenas de portugueses e lusodescendentes numa filarmónica do Luxemburgo, abrilhantada ainda pelo concerto de António Zambujo.
0: Orlando Pinto, que ouvimos e que foi condecorado pelo Presidente da República, falou aos jornalistas depois dessa condecoração.
6: Quando recebi a condecoração, foi uma coisa que eu tenho que dividir e partilhar com todos os portugueses e os luxemburgueses. Foi uma emoção enorme. Eu quando andava a trabalhar com o pai Picareta, nem sequer pensava nisto, isso pode-se dizer que era imaginável. Tem que ser muita esperança sempre. Também nós temos essa qualidade de guardar a esperança e eu pensei sempre que um dia que chegava o que chegou hoje.
0: Orlando Pinto, condecorado no Luxemburgo pelo Presidente da República, terminou a visita oficial de António José Seguro a este país, onde os portugueses constituem a maior comunidade estrangeira ali residente. O Papa Leão XIV terminou a agenda pública deste domingo em Madrid, num pavilhão desportivo com cerca de 15 mil pessoas. Foi um evento apenas para convidados. A repórter Diana Craveiro falou com dois desses convidados.
7: O Papa reuniu pessoas e instituições da cultura, da economia e do desporto para refletir sobre como construir redes e trabalhar em conjunto. Leão XIV quis falar com a sociedade civil, a quem pediu para construir uma sociedade renovada onde a cultura preserve a memória e o diálogo. Uma das instituições convidadas pelo Papa a estar presente foi a Universidade Católica de Ávila. Eu falei à saída com o Pablo, ele é diretor do coro desta universidade, que destacou o que para ele foram as palavras mais importantes de Leão XIV.
8: Ele falou um pouco sobre como estabelecer laços entre os mundos da cultura, da arte, do desporto e da fé, salientando que isso tem estado presente na cultura ao longo da história da Igreja e que Jesus Cristo pode ser considerado o maior expoente desta arte e destas expressões.
7: Já para a professora Mercedes, o destaque vai para as palavras do Papa que convidam a Europa a ter mais diálogo com toda a diversidade que existe.
8: O Papa insistiu muito para que a Europa recupere as suas raízes cristãs, para que trabalhemos no diálogo e na unidade, sabendo que há diversidade e ideias distintas, mas que temos que trabalhar pela unidade de todos os cristãos e pela Igreja no mundo, porque devemos ter uma palavra, sobretudo em relação à dignidade da pessoa humana, para não se perderem valores e o sentido da vida.
7: Perante cerca de 15 mil pessoas, Leão XIV pediu escuta, diálogo e respeito. O encontro contou também com o ator António Bandeiras, que disse que no mundo que por vezes é simplificado em excesso, a arte ajuda a recuperar a profundidade e a alma que a inteligência artificial tenta roubar.
0: Reportagem de Diana Craveiro, em Madrid, com o Papa Leão XIV. A Itália é campeã da Europa de futebol, de sub-17, os italianos venceram a Bélgica na final, na Estónia, por 4-3, nas grandes penalidades, depois de um empate, uma bola, no final dos 90 minutos. Uma estreia para Alexander Zverev. O tenista alemão venceu o torneio de Roland Garros após um embate de mais de 4 horas com o italiano Flavio Cobolli. Zverev ganhou por 3-7-2 e venceu pela primeira vez um torneio do Grand Slam. Na Fórmula 1, Kimi Antonelli venceu o Grande Prémio do Mónaco. O piloto italiano de 19 anos, da Mercedes, é o mais jovem de sempre a vencer naquele circuito. Esta foi a 5ª vitória consecutiva de Antonelli, que desta forma aumenta a vantagem na liderança do Mundial de Fórmula 1. Tem agora 66 pontos de vantagem sobre Lewis Hamilton da Ferrari. Está quase a terminar, presumo, a final da Taça de Portugal de handball masculino entre o Sporting e o Benfica em Alcobaça. Repórter Carlos Manuel Santos, o jogo à beira do fim?
9: À beira do fim, Mário, com 27 minutos e 32 segundos, faltam 2 minutos e meio, e o inimaginável a acontecer. Até há poucos minutos o Benfica perdia por 5 a meio da segunda parte e conseguiu empatar esta partida a 4 minutos do fim, 33-33. E agora é um livre de 7 metros para o Sporting, que está a jogo mais difícil desta época, por garantia, porque o Sporting nunca esteve nesta situação. A 2 e agora, Cabo da Vila defende e o Benfica tem bola para passar para a frente. Inimaginável, poderá ser o primeiro jogo desta época que o Sporting não vai ganhar. Mas em handball, 1 minuto e meio é muito tempo. Vamos esperar para ver o que é que vai dar a esta final da Taça de Portugal. Benfica 33, Sporting 33.
0: Repórter Carlos Manuel Santos a acompanhar esta final reunida da Taça de Portugal de handball masculino entre o Sporting e o Benfica em Alcobaça. Antes houve a final da Taça de Portugal de handball feminino. O Benfica venceu o Almeida Garrett por 34-25 e conquistou a 10ª Taça de Portugal de handball feminino para o clube. No basquete, o Benfica também venceu o Porto no primeiro jogo do play-off, que vai decidir o campeão nacional. O segundo jogo do play-off, que se discute à melhor de 5, está marcado para terça-feira e outra vez no pavilhão da Luz. E no vôlei, Portugal venceu 3-0 a Macedónia do Norte na Liga Europeia Feminina, um resultado que coloca as portuguesas no caminho do apuramento para a fase final do Europeu de 2028. Mais de uma centena de bombeiros, apoiados por 7 aeronaves, continuam a combater um incêndio rural numa herdade no concelho de Moura, no distrito de Beja. Neste momento as aeronaves já não devem estar no ar a ajudar ao combate, porque à noite as aeronaves não participam no combate a incêndios. A Proteção Civil disse à Agência Lusa que as chamas estão a ceder aos meios de combate. Voltamos ao contacto com o repórter Carlos Manuel Santos. Terminou o jogo, Carlos?
9: Ainda não, Mário, ainda não acabou. Faltam 40 segundos. O Benfica está na frente por 35-34. Estamos a 30 segundos. Sporting com posse de bola. E agora é time-out para o treinador do Sporting. Gostava de dar o resultado final, mas o jogo está muito equilibrado, Mário. E para já é um minuto agora de desconto. Benfica 35, Sporting 34.
0: Pois o repórter Carlos Manuel Santos irá trazer-nos aqui o resultado desta final de Taça de Portugal em handball masculino. Dois homens, termino com esta informação ainda, dois homens morreram este domingo afogados quando estavam a banhos no Rio Douro e no Rio Guadiana. No Douro, o homem de 35 anos morreu na praia fluvial de Bitetos, em Marco Canaveses. No Guadiana, o homem, também na casa dos 30 anos, morreu em Azanhas, Mértola.
1: Foi o Jornal das 9, edição de Mário Rui Cardoso. A informação está em permanência em notícias.rtp.pt.

0: Bom final de tarde, bom fim de semana com a Antena 1.
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0: Cuidado técnico de emissão de Leão Matos e Pepe Jorge. Eu sou o Paulo Rocha. Passam agora 12 minutos das 9. Aproveitamos para voltarmos ao encontro do Carlos Manuel Santos em Alcobaça entre o Sporting e o Benfica, esta final. Carlos, via aberta para ti. Estamos nos instantes finais neste encontro que é sempre renhido e muito empolgante, com certeza.
2: Muito empolgante, Paulo. Benfica 35, Sporting 34 e agora é o livre de 7 metros a 5 segundos do fim para o Sporting poder empatar. Os tricampeões nacionais estão a passar mais dificuldades que o esperado. Nunca o Sporting estava a pensar estar nesta situação. O Benfica hoje a fazer, sem dúvida, o jogo da época. Nunca o Benfica tinha jogado assim, pelo menos que eu tivesse visto nesta época. O Benfica a fazer o jogo da vida, quer este troféu que lhe foge desde 2018. Há 8 anos que o Benfica não ganha a Taça de Portugal, mas vamos ao livre 7 metros. Torkelsen vai fazer e faz. É o empate e o jogo vai terminar e vamos ter prolongamento. Vamos ter prolongamento, Paulo. Benfica 35, Sporting 35 e agora vamos ter que aguardar os 5 minutos de descanso e depois o prolongamento.
0: Voltaremos então depois ao teu contacto, Carlos Manuel Santos, em Alcobaça, nesta final da Taça de Portugal de handball, que opõe Sporting e Benfica. Muito renhido, uma verdadeira final, discutida até aos últimos instantes. Iremos então depois, mais à frente, nesta hora, voltarmos ao contacto com o Carlos para o resultado final, para sabermos quem realmente ganha a Taça de Portugal de handball masculino, Sporting ou Benfica.

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São praticamente 9:30 da noite, nesta noite de domingo, emissão Antena 1. Vamos mantendo também atenções na final da Taça de Portugal de handball masculino, que opõe o Sporting ao Benfica, está a decorrer em Alcobaça. E nós temos o repórter Carlos Manuel Santos a acompanhar esta final, com os momentos mais importantes a serem relatados e transmitidos aqui na nossa emissão. Outro destaque é para depois das notícias das 10 da noite. Vamos ter novamente em direto o Festival North Festival, o Festival North, em direto da Cidade Esportiva da Maia. Vamos ter o Rui Alves Sousa e o Herberto Quaresma a conduzir uma emissão especial que vai até por volta da 1 da manhã e que vai englobar a transmissão aqui em direto e num exclusivo Antena 1 do concerto dos Cure no North Festival. Motivos para continuar ligado aqui na nossa rádio. 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

0: O som dos Imagine Dragons nesta noite de domingo. It's Time é o título da canção. Está na hora. Está na hora de voltarmos a Alcobaça, final da Taça de Portugal de handball masculino. O repórter Antena 1, Carlos Manuel Santos, tem estado a acompanhar este encontro entre os rivais. E já há fumo branco, Carlos. Boa noite uma vez mais.
1: Olá Paulo, já fomos branco e o vencedor da taça é o Sporting Clube Portugal. O Sporting venceu a Taça de Portugal pela quinta época consecutiva ao ganhar ao Benfica por 41-39 após prolongamento. Sporting que com esta vitória consegue três registros históricos. Vence a nível interno o 10º troféu consecutivo, nenhum clube ainda o tinha feito. Vence o triplete pela terceira época consecutiva, Supertaça, Taça e Campeonato, e mais, termina a época com um registro 100% vitorioso, 35 jogos, 35 vitórias. Este, após ter ido para prolongamento, como foi no final dos 70 minutos, conta como vitória. Foi um jogo perfeito do Benfica, deu uma réplica extraordinária aos tricampeões nacionais, talvez o melhor jogo da época dos encarnados, frente ao rival Sporting, mas mesmo jogando a 100% e a dar tudo por tudo, não foi suficiente para derrotar uma das melhores equipas mundiais da atualidade. Sporting de Ouro vence então a sua 20ª Taça de Portugal, a quinta consecutiva, com o selecionador nacional Paulo Jorge Pereira a ver da bancada, com os mais de 1.400 espectadores que encheram o panorama de Alcobaça. É resultado final, Sporting 41, Benfica 39, Sporting vencedor da Taça de Portugal.
0: Com a reportagem do Carlos Manuel Santos, repórter da Antena 1, nesta final da Taça de Portugal de handball masculino.
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0: E recordo que depois das notícias das 10 vamos estar em direto do North Festival, festival com carimbo

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0: Estamos a poucos segundos das 10, à hora certa, o Jornal numa edição de Mário Rui Cardoso. A partir daí, depois das notícias das 10, vamos ter emissão especial em direto da Cidade Esportiva da Maia para a última noite do Nord Festival, festival com apoio Antena 1, emissão especial conduzida pelo Rui Alves Sousa e pelo Herberto Quaresma. Um dos temas altos para essa emissão especial é a transmissão do concerto dos The Cure, fechar a edição deste ano do Nord Festival.
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0: Muito boa noite, são 10 horas, 9 nos Açores.
2: O Irão atacou hoje Israel com mísseis. Os guardas revolucionários iranianos disseram que este ataque foi um aviso a Israel. Contam-se os votos em Madrid. Florentino Pérez vai à frente na contagem. Ele pode ser reeleito presidente do Real.
0: Destaques da informação Antena 1. A esta hora, Porto e Coimbra com 16 graus, Lisboa com 17, Faro está com 21, nas Ilhas, Funchal com 16 graus, em Ponta Delgada estão 20. Jornal das 10, a edição é de Mário Rui Cardoso.
2: O Irão atacou Israel pela primeira vez desde que foi decretado o cessar-fogo em abril. O Irão lançou um ataque forte com mísseis, soaram sirenes em todo o Israel. Tel Aviv diz que interceptou todos os mísseis. Teherão tem exigido que Israel acabe com os ataques no Líbano, o que não tem acontecido. De resto, já depois destes ataques iranianos, o exército israelita veio dizer que as operações no Líbano vão continuar e o ministro israelita do interior, Itamar Ben-Gvir, escreveu nas redes sociais que Teherão tem de arder esta noite. A Guarda Revolucionária Iraniana disse que os ataques hoje a Israel foram um aviso para que Tel Aviv pare de uma vez por todas as agressões no Líbano e prometeu novas respostas se essas agressões continuarem. Novas respostas contra Israel e também contra alvos americanos na região. Donald Trump diz que vai pedir ao primeiro-ministro israelita, Netanyahu, que não responda aos mísseis iranianos. Não deve faltar muito para que se conheça o resultado das eleições no Real Madrid. O candidato Henrique Riquelme falou há cerca de meia hora e disse que voltaria a falar aos jornalistas dentro de uma hora, mais ou menos. Admite-se, portanto, que antes das 11 da noite, hora portuguesa, já saiba quem venceu, se Riquelme, se Florentino Pérez. À partida, será Florentino a conseguir a reeleição? É o que indicam as sondagens que têm sido divulgadas. É o que vai indicando também a contagem dos boletins. Com quase metade dos votos contados, Florentino Pérez ia na frente, com quase 70%, apesar de cerca de 1.000 votos por correspondência, votos em Florentino Pérez terem sido anulados por irregularidades. A confirmar-se esse cenário, o da vitória de Florentino Pérez, será certo também que José Mourinho vai arrumar outra vez Madrid para treinar o Real. Deu o Sporting, os Leões venceram outra vez a Taça de Portugal em handball masculino. O jogo foi para prolongamento, mas o Sporting acabou por vencer o Benfica em Alcobaça, num jogo seguido pelo repórter Carlos Manuel Santos.
3: O Sporting venceu a Taça de Portugal pela quinta época consecutiva ao ganhar ao Benfica por 41-39 após prolongamento. Sporting que com esta vitória consegue um registo, três registos históricos. Vence a nível interno o 10º troféu consecutivo, nenhum clube ainda o tinha feito. Vence o triplete pela terceira época consecutiva, supertaça, taça e campeonato. E mais, termina a época com um registro 100% vitorioso, 35 jogos, 35 vitórias. Este, após ter ido para o prolongamento, como foi no final dos 70 minutos, conta como vitória. Foi um jogo perfeito do Benfica, deu uma réplica extraordinária aos tricampeões nacionais, talvez o melhor jogo da época dos encarnados, frente ao rival Sporting, mas mesmo jogando a 100% e a dar tudo por tudo, não foi suficiente para derrotar uma das melhores equipas mundiais da atualidade. É resultado final, Sporting 41, Benfica 39, Sporting vencedor da Taça de Portugal.
2: Sporting fica então outra vez com a Taça de Portugal em handball masculino, mas o Benfica ganhou a Taça de Portugal feminina na modalidade ao bater também este domingo o Almeida Garrete por 34-25. Ainda no desporto, destaque para a Itália, que se sagrou hoje campeã da Europa de futebol em sub-17. Os italianos venceram a Bélgica na final na Estónia por 4-3 nos penaltis, depois de um empate a uma bola nos 90 minutos. António José Seguro e Luís Montenegro fizeram no Luxemburgo um apelo conjunto a que os imigrantes portugueses no estrangeiro regressem ao país. É o que vamos ouvir na reportagem do enviado ao Luxemburgo, João Alexandre.
4: No último dia da visita, numa cerimónia que juntou centenas de imigrantes, António José Seguro começou por fazer uma confissão.
5: Não só cumprimento o Sr. Primeiro-Ministro, como saúdo pela sua presença e pela disponibilidade desde a primeira hora, quando conversámos e lhe transmiti da minha primeira opção para comemorar o 10 de junho de ser aqui no Luxemburgo. O Sr. Primeiro-Ministro me disse, boa opção, e lá estaremos com certeza.
4: Juntos com a comunidade portuguesa no Luxemburgo e alinhados num apelo para que Portugal seja, para muitos, a próxima paragem.
5: É um país que quer receber de volta os seus, os que emigraram e os que nasceram fora, mas que sentem Portugal como uma parte de si. Portugal é um extraordinário país para viver e deve ser também um país extraordinário para se trabalhar.
6: Portugal precisa de todos vós. Contamos muito convosco para o nosso futuro.
4: Sintonia entre Presidente da República e Primeiro-Ministro numa cerimónia em que ambos definiram os imigrantes e lusodescendentes como embaixadores do país, com o Primeiro-Ministro a admitir, no entanto, que apesar da forte ligação entre Portugal e Luxemburgo, há ainda trabalho a fazer.
6: Queremos um Estado cada vez mais próximo dos portugueses no estrangeiro. Muito, muito há ainda a cultivar e a fazer para sermos mais próximos e aproveitarmos todo o potencial.
4: Numa cerimónia marcada ainda pela condecoração de Orlando Pinto, empresário e filantropo, emigrado há 4 décadas, um dos maiores nomes da construção civil no Luxemburgo.
5: É um reconhecimento merecido para alguém que representa tantos outros.
7: Comecei na construção com uma pá e uma picareta. Bem, haja a minha mãe, que veio de Portugal ontem, com 93 anos, está aqui. Muito obrigado.
4: Cerimónia emotiva perante centenas de portugueses e lusodescendentes numa filarmónica do Luxemburgo, abrilhantada ainda pelo concerto de António Zambujo.
2: Reportagem de João Alexandre neste que foi o último dia da visita oficial de António José Seguro ao Luxemburgo.
0: Jornal das 10 foi uma edição de Mário Rui Cardoso. 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
11: Nord Festival 2026, estamos na derradeira noite deste festival que está a decorrer na Cidade Desportiva da Maia, festival com carimbo Antena 1 e a equipa da Antena 1 está lá em peso. Uma emissão conduzida a partir de agora pelo Rui Alves Sousa e pelo Herberto Quaresma. Boa noite a ambos. Aposto que vocês hoje estão com cabelo despenteado e com o lábio pintado de vermelho.
12: Olha, eu para já gostava de dizer que não gostei dessa insinuação da equipa estar em peso. Acho que isso foi dirigido a mim, principalmente.
11: Aposto que vocês têm comido bem aí na Maia, não é?
12: Sim, por acaso não nos podemos queixar dessa parte. Acho que o Herberto também não poderá dizer nada em relação a isso. Mas sim, tens razão, Paulo. É o último dia de North Festival e a RTP Antena 1 esteve aqui ao longo destes três dias na Cidade Desportiva da Maia a acompanhar todos os concertos, a trazer muitas entrevistas exclusivas e, Herberto Quaresma, hoje é a noite das noites, digamos assim. É a noite mais esperada, a noite que esgotou rapidamente deste North Festival e o resultado está à nossa vista. Eu poucos espaços em branco consigo ver entre o mar de gente que está à nossa frente, não é?
13: Ora então, boa noite e bem-vindos a esta emissão que está a ser seguida também em simultâneo com a Antena 1 Açores e Madeira. Esta é então uma emissão verdadeiramente nacional e para responder à provocação do Paulo Rocha, na verdade comemos o possível, sendo como alguns artistas e como verdadeiros artistas dentro do próprio entretenimento e do próprio espetáculo, na verdade temos pouco acesso àquilo que se vai passando nesta que é considerada a cidade mais feliz de Portugal. Uhum. E a felicidade aqui também se mede um pouco com a música.
12: Pelo
13: com
12: menos aqui, Herberto, ao metro quadrado, hoje podemos dizer que aqui neste espaço vai ser o espaço mais feliz de Portugal por todos os fãs de várias gerações que encontramos e vemos aqui hoje à espera dos The Cure.
11: Das três... Rui e Herberto, só uma pergunta antes de vos dar completamente palco para vocês gerem a emissão. O Robert Smith, os Cure, neste caso, ontem deram um concerto no Primavera em Barcelona, o Primavera original, num concerto com mais de duas horas e meia.
12: Exatamente.
11: Há expectativas para que o espetáculo possa ser assim também aqui na Maia?
13: Sim, há a expectativa que tenha pelo menos 2 horas e 15 minutos. Okay. E vamos transmiti-lo na íntegra e em direto e em exclusivo. Na rádio, esta vai ser a rádio oficial deste concerto dos Cure em 2026, um regresso 7 anos depois de uma passagem pelo, penso que foi o festival, a passagem
12: foi no Nós Alive.
13: Nós Alive, boa.
12: Creio que a última vez.
13: Primeira branca da noite.
12: 19.
13: Check.
12: Temos também, como estava a dizer, acompanhámos ao longo do dia a grande expectativa à volta do concerto dos The Cure. Muita gente esteve aqui praticamente desde a abertura do recinto à espera de encontrar o lugar ideal para poder assistir ao regresso de Robert Smith e companhia
13: e aqui
12: a Portugal.
13: Cedo.
12: E chegaram muito cedo. Encontrei, por exemplo, uma fã que veio vestida a rigor. É assim que ela se apresentou.
14: Alexandra.
15: Está aqui para ver quem? Eu se calhar consigo adivinhar, mas diga.
14: Não sei, pela minha aparência jovem de Cure.
15: Mas olha que os Cure estão a reunir aqui várias gerações. Isso não é bom? Não faz sentido? Também parte da nova geração.
14: Sim. Plenamente, aliás, é uma música que se estende, é sempre atual.
15: E está aqui há quanto tempo?
14: Chegámos para aí há 2 horas.
15: Podiam ter ido mais para a frente, ainda conseguiam.
14: Não, mas sabe que depois ficámos limitados em termos de bebidas, idas à casa de banho.
15: Isso é bem pensado.
14: E é assim, a fase de estar encostada às grades já passou.
15: E alguma canção em particular que gostasse de ouvir hoje?
14: Friday in Love. Esta última do último álbum, uma que é assim uma sonorização muito curta, mas muito porreira.
12: Herberto Quaresma, no meio das pessoas que já nos rodeavam, não houve tempo para estarmos ali a picar todos os temas de Songs of a Lost World para perceber qual era a canção que esta nossa amiga falava. Eu ficarei muito contente se o All I Ever Am fizer parte do alinhamento desta noite. Não aconteceu em Barcelona, mas pode haver surpresas, não é?
13: Pode haver surpresas, mas enfim... Esperando o melhor, na verdade, o alinhamento é mais... Há mais rigor nestas bandas que tocam quase todas as noites por todo o lado e o Skewer é um desses exemplos.
12: Claro.
13: Este festival, que já leva 7 edições, foi criado lá atrás em 2017, está a preparado para viver um novo capítulo, um capítulo absolutamente marcante na sua história, porque trazer o Skewer é quase acertar na inevitabilidade de um mega sucesso. Ou seja, a esta hora à nossa frente vemos um mar de gente, um mar inteiro que enche por completo todo o relvado deste estádio na cidade da Maia, e estão aqui fundamentalmente para ver os The Cure.
12: Exatamente.
13: E estão a aguardar, vai começar o...
12: Sensivelmente meia hora. Uhum. E estaremos prontos para receber os Cure. Outro grupo que encontrei eram 3 amigas, nascidas em 1975, que vieram vestidas com umas t-shirts especiais em que tinham a fotografia dos Cure nos anos 80 e uma frase que dizia é 2026 e ainda estou a ouvir música dos anos 80, e na parte de trás tinham os nomes e as amigas que vieram ver The Cure, a Mara, a Mónica e a Susana.
4: Não, achei que seria interessante colocar algo que nos identificasse às 3 para vir ver uma das melhores bandas dos anos 80.
16: Eu e as minhas amigas viemos porque estamos com muita nostalgia dos anos 80 e 90. Portanto, nós queremos viver os momentos que já não existem agora. E achamos que podemos encontrar esta noite aqui isso.
15: Mas os Cure continuam a fazer música boa depois dos anos 90.
17: Sim, sim.
18: Os anos 80 é que são. É que
19: os jovens agora não há nada disto.
15: Foste aqui imensa malta nova que está para ver os...
19: Mas a maior parte já não vive.
4: Essa malta nova foi educada por uma geração que ouvia boa música. Não quer dizer que agora não haja boa música, claro que há boa música, mas nos anos 80 estava perfeito. Inícios de anos 90 também.
15: Então aí digam uma canção dos Cure que querem ouvir aqui hoje.
20: Friday I'm in Love.
4: Just... Boys Don't Cry.
20: Just Like It.
12: As canções pedidas por estas mega fãs do Skewer, quase com a idade da banda, aliás, um bocadinho mais velhas. Herberto, e tu tens algum pedido especial para fazer? Se calhar já não vamos a tempo de dizer ao Skewer, mas gostava
13: não,
12: de
13: não, eles vão tocar todas as canções que eu certamente gosto. Porque também sou da geração destas nossas amigas.
12: Também sentes a nostalgia.
13: Sim, há uma nostalgia associada àquela geração, naturalmente, mas os Skewer não eram uma banda propriamente mainstream, não foram na década de 80, porém este efeito de nostalgia faz milagres nas pessoas que vivem também um pouco assim, com saudades daquilo que aconteceu e que foi, e dos lugares e dos tempos em que foram felizes, claramente. Os Cure apresentam aqui vão apresentar uma coleção, uma espécie de greatest hits. Vai haver uma exposição de canções que marcaram várias etapas dos Cure, desde o início, uhum, até uma fase mais comercial ali assim nos anos 90, em que eles assumiram claramente uma postura mais mainstream. Estou a recordar-me, por exemplo, do álbum Wish, que foi um dos álbuns mais vendidos na história dos Cure. Mas se me perguntas que discos é que marcaram, que canções é que marcaram mais, marcou mais aquela fase do Boys Don't Cry, que aprendi a gostar, porque na altura era claramente um fã da... Sim. música mais eletrónica, portanto aquele lado quase gótico, alternativo do Robert Smith, ainda muito jovem, apesar de tudo, não jogava bem com as eletrónicas, com os Kraftwerk, mas lá encontrei uma ponte de ligação. Então, dos Cure, a fase claramente do Boys Don't Cry, a fase do Close to Me, do Love Cats, tenho todos esses discos, como muitos fãs dos Cure certamente terão, e até esta fase fantástica que foi fazer uma prova de vida logo com um disco tão bom como foi o último álbum.
12: E estamos então à espera dos Cure nesta reta final do North Festival, que foi marcada por muitos encontros e reencontros com artistas nacionais e internacionais. Uhum. Na parte portuguesa, os primeiros a fazerem as honras do grande palco da Cidade Desportiva da Maia na sexta-feira foi Luís Trigacheiro, que convidou os à toa para uma reunião especial, uma reunião de família, como
13: e tu,
12: indicava.
13: Pianista, fizeste uma reunião também com ele.
12: É verdade.
13: Vamos ouvir.
17: Este cenário remete, no fundo, para a sala antiga da minha avó, que tem aquele cadeirão, tem um quadro, não daquela dimensão, uma coisa mais minimalista, mas sim, ou seja, no fundo é convidar as pessoas como se elas estivessem a chegar à minha casa e a sentarem-se no chão e a ouvirem-me a mim de uma forma mais intimista.
15: E é preciso dizer, e desculpa o pormenor óbvio que eu vou apontar, este convite dos à toa não foi à toa, pois não?
17: Não, foi altamente planeado.
15: Foi um convite. Há aqui muitas coisas em comum, não é?
17: É, eles são, já nos conhecemos há imenso tempo, a Catarina e ao Tiago menos, mas
15: é... Os elementos mais recentes dos à toa.
17: Os elementos mais recentes dos à toa, já ouvi à toa antes mesmo de os conhecer, depois comecei por conhecer o João, depois conheci o Mário, e pronto, e depois cruzámos-nos profissionalmente e trabalhámos há um ano, o João convidou-me para gravar o Tu na Tua com eles e com o Buba. Eu aceitei logo e disse que sim, e vamos embora. E hoje fazia todo o sentido tê-los aqui como convidados.
15: Falar aqui também com os membros veteranos primeiro dos atores. Falem-me um bocadinho desta experiência de estarem aqui no North Festival e o que é que estão a sentir momentos depois do espetáculo. João.
21: Olhem, para nós é muito especial, dissemos em palco que é verdade, é uma coisa que nós comentamos muito, que é o público do Norte é um público muito especial, é um público que recebe bem. Nós costumamos dizer que quando vimos ao Norte sentimos-nos no Alentejo, que são dois povos que falam a mesma língua, que têm os mesmos valores, que fazem questão de bem receber e de mostrar este calor e este carinho. E então vir pela mão do nosso grande amigo Luís é sempre um prazer enorme e vamos sair daqui muito, muito felizes. Soube há pouco. Faltava pelo menos mais meia horinha.
17: Mais meia horinha, exato.
21: Mais três ou quatro canções.
17: É para virmos novamente.
21: Voltamos para o ano.
15: Pode ser que aconteça.
21: Os atores convidam-te.
15: Fazem ao contrário. Mário, partilhas deste sentimento em relação ao Norte e eu, sendo uma pessoa do Norte, tenho de facto de sublinhar isto. É importante deixar isto bem vincado.
22: É, a gente sente imenso isso. Para já, e falar das novas aquisições, nós temos um... Como é que se diz a malta da Maia? Como é que se chama?
23: Maiato.
22: Maiato. Temos um Maiato entre nós. Oficialmente na banda, a gente sempre sentimos esta zona como nossa. O nosso primeiro álbum foi gravado perto aqui, não foi em Maia, foi em Gaia, mas pronto, sempre sentimos aqui muito isto e ficámos muito contentes de sabermos que íamos cantar com o Luís, porque é um concerto muito bom. Muito bom musicalmente, ele está a cantar muito bem. A gente foi estragar um bocadinho a coisa, mas acho que foi uma junção muito engraçada. E o cartaz está brutal também, é sempre um orgulho termos os nossos nomes juntos com nomes também gigantescos.
12: Luís Trigacheiro e dois dos à toa, o João Direitinho e o Mário Monjinho. Vamos ficar agora, ainda vamos ouvir Waterboys. Tu falaste com o frontman dos Waterboys e também com dois dos Linda Martini.
13: Com o senhor Waterboys.
12: Com o senhor Waterboys. Senhor Aguadeiro, como ontem dizia o Paulo Rocha, mas agora vamos ficar com um dos momentos desse encontro entre Luís Trigacheiro e os à toa que marcou o primeiro dia do North Festival.
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0: Uma faça barulho, Luís Dias Chara!
1: É isso mesmo, a marcarem o primeiro dia do North Festival. Já ontem, Herberto Quaresma, tu tiveste a oportunidade de estar de perto com o grande responsável pelos waterboards.
2: É, foi um reencontro no camarim de Mike Scott, que é, para além de um grande nome da música, é o pai, a mãe e tudo o resto destes Waterboys, que tiveram já mais de 80, cerca de 90 músicos que passaram por este projeto em 40 anos de história.
1: Vamos então à entrevista.
2: É incrível a sensação de estar no camarim de Mike Scott, essa lenda da música internacional que vem mais uma vez com os seus Waterboys. Hi Mike, it's quite a pleasure to have you
3: Mike,
2: here.
3: And grande
2: tell
3: prazer
2: me, tell me the show is over for now, but
3: o concerto terminou.
2: What are your sensation about?
3: Quais são as tuas sensações sobre
4: audience.
3: Isso?
4: It's a beautiful big venue as well.
3: Uma ótima nice audiência, um ótimo festival.
4: And we had a good time. It's a little bit too short for us. We would have liked to have played for longer.
3: É um pouco curto a duração do espetáculo. Somos habituais a concertos maiores.
2: We know your career is quite
3: Nós sabemos
2: big
3: que
2: and
3: a
2: long.
3: Tua carreira é
2: so
3: longa, portanto,
2: so many
3: tu tiveste tantas colaborações ao longo de várias,
2: your career. Tell
3: várias,
2: us,
3: vários períodos da tua carreira.
2: How was
3: como foi
2: the journey?
3: Como foi esta viagem?
2: From the folk, country,
3: desde
2: music
3: a folk,
2: to
3: da música
2: nowadays.
3: Country até aos nossos
4: I like
3: dias.
4: Playing all different kinds of music, Alberto, and I always have. I never felt
3: eu sempre gostei de vários estilos de música.
4: Kind of music.
3: Nunca
4: you know,
3: me restringi a um estilo apenas.
4: It was rock music, but there are a lot of acoustic guitar as well.
3: É verdade que houve muita música rock, mas também há música para guitarra, com rock and roll, com soul, com vários tipos de música. E hoje disse, vamos preparar um espetáculo que consiga espelhar essas várias tendências da música. É um espetáculo de rock. Gostámos muito, mas ficámos sem tempo.
2: Backwards, you
3: quando olhamos para trás no tempo, passaram muitos
2: 80,
3: músicos.
2: More than 80.
3: Mais de 80
4: músicos.
3: Acho que cerca de 90.
2: For you to work with all
3: será fácil para ti trabalhar com tantos músicos. Porquê? Porque esse número para trabalhar contigo na tua música. São, no fundo, vários capítulos na tua carreira. E eu recordo-me que começaste com música mais celta, mais folk, depois a chamada big music.
4: Os
3: Waterboys já estão juntos.
4: 43 anos.
3: Na verdade, esta carreira dos Waterboys é como se fosse uma carreira individual minha ao longo destes anos.
4: Eu gosto muito disso.
3: Tendo dito isto, acho que é excelente esta constante esta constante mudança do alinhamento.
2: On tour with these bands and
3: tu estás em digressão com este alinhamento, com este conjunto de músicos
2: some new stuff.
3: E vais tocar coisas novas.
2: Talk with me about new stuff in your lineup.
3: Do teu alinhamento segundo a tua
4: opinião.
3: Eu toquei canções do nosso último álbum e trouxemos uma canção totalmente nova e para retratar essa situação que se vive nos Estados Unidos
2: Portugal,
3: e tu disseste-o alto e bom som, diz-nos. Falemos do Portugal. Quando tu ouves falar sobre Portugal, quais são os teus sentimentos acerca disso? Um público, uma audiência muito amigável. É assim que acontece em Portugal como em outros locais, é certo? Nós adoramos tocar aqui.
2: Love poetry,
3: amor, poesia e música folk.
2: talvez seja essa a razão. Sim, é uma música muito emocional. Nós gostamos muito da
3: Portuguese music. Do you know?
2: E a música portuguesa, conhece alguma música portuguesa?
4: Just a little bit.
2: Conheço pouco. Conheço pouco.
4: And I bought a guitar, a Magica, once in Portugal.
2: E eu comprei uma guitarra em tempos em Portugal, em 1989.
3: The next chapter, the next step.
2: Qual será o próximo capítulo
3: Porto,
2: a partir do Porto? Para onde
4: segues?
2: Vamos estar 6 semanas ausentes, em pausa, e depois tocamos na Grécia.
3: Hey, thank you so much.
2: Muito obrigado. Foi um gosto. Muito obrigado.
3: A legend for me.
2: Obrigado, Herberto.
3: For our listeners. Thank
2: Foi um prazer para mim e para os nossos ouvintes.
1: A entrevista pelo Herberto Quaresma, também aqui a traduzir simultaneamente. E Herberto,
2: é sempre difícil.
1: Agora vais sair aqui de ao pé de mim, porque vais meter-te ali no meio da multidão e acompanhar os minutos finais antes dos The Cure
2: subirem
1: ao palco.
2: Faltam 15 minutos, já entramos em contagem decrescente, como diriam os Europe. It's a final countdown, eu.
1: Mas enquanto vais a caminho da cidade esportiva da Maia, vamos ficar com um dos momentos do concerto dos Waterboys.
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0: Um dos grandes momentos do concerto de ontem dos Waterboys aqui no North Festival, na Cidade Desportiva da Maia. Estamos a menos de 10 minutos do último concerto aqui do palco principal para fechar com chave de ouro a edição 2026 do North Festival com os Cure. Entretanto, o Herberto Quaresma, com uma velocidade supersónica, já saiu daqui de ao pé de mim e já o vi ali ao centro do palco, mesmo na primeira fila. Herberto, como é que estão? Consegui ver-te, agora já ainda consegui ver a Kenia Nunes das redes sociais da Antena 1 e a Bárbara Almeida, co-produtora desta emissão, contigo, por causa da vestimenta da Antena 1, mas conta-me como é que estão as coisas aí.
1: Opa, eu acho, as pessoas estão muito entusiasmadas, não estão?
2: Estamos. Não.
1: Está aqui comigo uma fã que tem um cartaz onde se pode ler "You've been the soundtrack of my life".

0: Thank You. Como é que se chama e há quanto tempo é que ouve os The Cure?
1: Eu sou a Mónica e eu tenho 50 anos e ouço The Cure há 40.
2: Uau.
1: Comecei a ouvir em miúda. É a banda da minha vida.
0: E esse cartaz com a expectativa de que o Robert Smith consiga ler e certamente fazer, dar-lhe uma deus ali de cima do palco. Nunca estivemos tão perto deste grande palco do Norte Festival. Como é esperar? É a primeira vez que vens ver os Cure?
3: Sim, é a primeira vez que venho.
0: No Cure?
3: Sim, venho por causa dela.
0: Ah, por causa dela. Mas tem uma camisola dos Metallica. Imagina que não sejam coisas que seja compatível, que seja...
2: Tudo é compatível na música.
0: Nos gostos, não é?
3: Sim, sim, estou rendido. Ela aprendi a gostar.
0: Aqui atrás estão duas jovens. Estão expectantes a ver os Cure.
4: Sim, somos de España.
2: Okay. España.
0: Pero, por supuesto, The Cure es una música muy buena.
4: Sí, nos encanta, nos encanta.
0: Muito bem.
2: Perderam o concerto em Barcelona.
0: Internacionais ao vivo, sim. Cure. T-shirt, portanto, isto é mesmo fã.
5: Sim, sim.
0: Desde sempre.
5: Desde sempre, desde 86.
0: Está aqui há muitas horas, aqui na frente.
5: Desde as 9 da manhã.
2: Ui.
0: 9 da manhã?
5: Sim.
0: Bem,
2: uau.
0: Muito cedo, não é? Olá, como é que se chama e há quanto tempo é que gosta dos Cure?
6: Sou dia 2005, mas ferrenha agora.
0: Ferrenha, mas deu oportunidade para ouvir as outras as canções de outros períodos, outras histórias.
6: Sei tudo e agora é até ao fim.
0: Qual é aquela canção que não pode deixar de ouvir esta noite?
6: Opa, é que eu queria, eu sei que eles não vão cantar, A Letter to Elise, eles não cantam, mas qualquer uma delas é bom.
2: Era uma
0: muito obrigado
2: escolha.
0: A todos, um bom festival.
7: Vai lá, vou conseguir.
0: Obrigado.
2: Herberto, manda...
0: Vamos continuar a falar.
2: Continuamos a falar.
0: Continuar aqui a falar.
2: De facto, a energia é contagiante dos fãs dos Cure. Desde as 9 da manhã, como te disse esse amigo, muitas pessoas já estiveram
0: aqui
2: a marcar lugar. É um encontro de gerações e é como tu estavas a dizer, os gostos na música conseguem sempre entender entre casais, mas os Cure, de facto, unem pessoas muito diferentes, não é?
0: Sim. Sim, é verdade. Estamos aqui com muitos fãs de várias gerações diferentes. Era o que esperava de uma banda que tem uma história tão longa. Por mim, a esta hora está a entrar a brigada de fotógrafos, que são muitos, são várias dezenas de fotógrafos que vão filmar este concerto, que vão fotografar este concerto. Um concerto que está quase a começar, recordo.
2: Estamos
0: que é
2: uma
0: emissão
2: através
0: da rádio exclusivo na Antena 1. Faltam 5 minutos, é verdade, aqui no relógio, no meu relógio. Temos aqui mais uma fã, mais uma palavra sobre o que é esperar pelo concerto dos Cure aqui assim.
8: É muito bom, é uma expectativa grande. Já os vi ao vivo uma vez, adorei. E estou aqui há algumas horas. As pessoas estão muito nervosas. Está tudo muito tenso.
0: Acha?
8: Acho mesmo.
0: Não acho. Acho que as pessoas vieram muito cedo. A que horas é que vieram?
8: Às 6. Desde as 6.
2: Ainda puderam descansar como deve
0: ser.
2: Agora, já se apagaram as luzes. Já se...
0: E agora?
2: Estamos mesmo quase a começar o concerto.
0: Estamos a começar, é verdade. As pessoas que estavam a falar connosco e com toda a disponibilidade do mundo, na verdade, é uma... Dão lugar agora à concentração de intenções para o palco principal deste Norte Festival. Vem aí um dos nomes mais importantes da cultura pop dos últimos 50 anos. É uma referência incontornável na história das pessoas, de todas estas milhares de pessoas que aqui estão ao meu lado. E eu junto-me a esta hora aos fotógrafos, aos homens da imagem que estão à espera da entrada dessa banda que já se pode considerar mítica, porque se trata, afinal, de uma referência para muitas gerações, não apenas para o público, mas para muita da música que foi escrita, gravada, desde o final dos anos 70, os anos 80, vieram os anos 90. Não se pode dizer que os Cure tenham parado em algum momento das suas carreiras. Deram muitos e muitos concertos, continuam a ser uma das marcas mais vitais de um tempo que não morre, porque os Cure estão aqui, continuam a gravar. De resto, foi deles um dos melhores discos dos últimos 3, 4 anos. que voltaram...
2: Songs of the Lost World, exatamente.
0: Esse Songs of the Lost World, que eu voltei a comprar há poucos dias na expectativa de que o Robert Smith o pudesse assinar, mas não aconteceu ainda. Portanto, o que se está a ouvir aqui mesmo em frente ao palco, é o som de... parece o som de um avião que está prestes a aterrar. E estes são os Cure de 2026. É incrível. Não há muitos adjetivos para descrever aquela que é a sensação da chegada de um dos nomes mais importantes do nosso tempo.
2: Estamos a aguardar com grande expectativa.
0: Este
2: o palco está pronto.
0: Este é o som.
2: Os nossos ouvintes, tanto na RTP Antena 1 como na RTP Antena Açores e na Antena 1 Madeira e na RTP Mundo, conseguem perceber o entusiasmo patente nas milhares de pessoas, 40 mil pessoas que estão reunidas aqui na Cidade Desportiva da Maia a aguardar os Cure. E tenho de dizer, ao contrário do que as nossas amigas há pouco, que estavam a sentir entrar a obra dos Cure nos anos 80 e 90, é de facto uma banda com uma grande vitalidade e com um grande sentido de originalidade e com muita coisa para dizer, como comprovou o álbum Songs of a Lost World muito recentemente. E acredito
0: atenção
2: que Robert Smith...
0: Porque... Atenção, porque há neste momento, como cenário do palco deste North Festival, o que em tempos foi aqui uma tela, agora substituída por uma imagem que parece o olhar do céu à noite, estrelado, com estrelas.
2: E Herberto, diz-me...
0: da maior de todas, o Robert Smith.
2: Os músicos, eu não consigo ver bem de onde estou, mas os músicos já estão em palco? Não consigo perceber?
0: Não há ninguém em palco.
2: Okay.
0: O que há em palco são as estrelas do firmamento, nas costas, portanto, quando...
2: Pois, exato, agora consegui.
0: E este barulho parece uma tempestade, está entre um chato e uma tempestade.
2: Quem nos dera se todas as tempestades tivessem este resultado.
0: Os músicos entram agora, são os Cure que estão a entrar em palco, e aliás, ouve-se a reação do público. Primeiro baterista,
2: é mesmo.
0: Aí está ele. Recordo, esta é uma emissão exclusiva na Antena 1 e vamos poder ouvir o concerto.
2: Na íntegra, exatamente.
0: Não saímos daqui sem ouvir o último acorde deste concerto. É bom estarmos juntos.
2: E continuam a entrar os músicos que vão...
0: Não, apenas o baterista, eu acho
2: ainda...
0: que vai ser assim induziado. Agora entra um dos outros guitarristas. Teclas, baixo...
2: Agora sim, estou a ver também.
0: Teclista, foi o último a entrar. E aí vem ele.
2: Robert Smith, a entrar.
0: O homem, por quem toda a gente espera. Chama-se Robert Smith.
2: Recebido com os GS do meio do nevoeiro.
0: É. Estes são os Cure.
2: Qual Dom Sebastião.
0: Ele olha em fundo para toda esta multidão. São
2: a reação.
0: Pessoas na sua frente. Bem, ele ontem esteve em Barcelona, hoje na Maia. E... aparenta estar atordoado, mas não é isto que naturalmente que está. Vamos poder dar então
2: Robert
0: o início
2: Smith
0: ao espetáculo. Robert Smith e Companhia Sonora.
2: A contemplar a maravilhosa assistência que tem à sua frente para esta noite. Promete ser inesquecível. Continuem connosco. Começa agora.

0: Obrigado.
1: As três primeiras canções do concerto dos Cure no North Festival. Herberto Quaresma, uma viagem entre 2024 e 89 a marcar este início.
2: Sim, previsível, no que já conhecíamos de outros alinhamentos, mas Pictures of You foi incrível. Vamos continuar.

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1: Burn dos Cure a marcar o North Festival na Cidade Desportiva da Maia. Estamos a acompanhar o concerto na íntegra na RTP Antena 1.

Mint Card, os Cure. Estamos a acompanhar o concerto que encerra o North Festival 2026 na RTP Antena 1, Antena 1 Açores e Antena 1 Madeira.

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0: os aplausos entusiásticos da multidão que acompanhou, está a acompanhar o concerto dos Cure aqui no North Festival. Herberto, começamos e acabamos com Songs of a Lost World, esta viagem por décadas de grandes canções dos Cure, mas se for à semelhança do concerto em Barcelona há uns dias, o encore ainda vai nos reservar algumas surpresas, não é?
1: Esta rapaziada já na casa dos 60 tem ainda muito presente e trouxeram certamente na bagagem as canções que passaram pelo Primavera Sound em Barcelona.
0: Mas
1: ontem.
0: Algumas que tocaram aqui.
1: Houve aqui algumas diferenças
0: novas,
1: no alinhamento, é verdade. Eles já tinham feito esse pré-aviso que haveriam mudanças no alinhamento reservado para esta última noite do North Festival, mas O que há para dizer antes de o previsível, o mais previsível encore,
0: claro,
1: estão a voltar agora.
0: Com a reação das pessoas.
1: Um reconhecidíssimo alinhamento de grandes canções, de grandes êxitos, grandes marcas de uma história que não apenas junta aqui assim muitos milhares de pessoas, naturalmente marcadas pela nostalgia, mas também para saber como é que está, se está em forma, a banda de Robert Smith.
0: E
1: Robert
0: não Smith, restam dúvidas.
1: Não restam dúvidas. Está a cantar como nunca e a verdade é que tem aqui assim trazido uma série de interpretações em tudo fiéis aos originais de álbuns que construíram a história de uma das mais importantes bandas do nosso tempo. Mas o que também é incrível poder assistir e ser testemunha em 2026, aqui na Cidade da Maia, é que os Cure trazem toda essa carga da história que não só influenciou a construção de uma série de carreiras,
0: sim,
1: não apenas no seu país, no Reino Unido, a partir dos anos 70, como também falávamos ali atrás
0: dos Rádio Macau.
1: Falávamos atrás, sim, claro, naturalmente. Toda a gente reconheceu ali assim as influências,
0: claro,
1: do Rádio Macau, mas também foram muito importantes para muitas outras,
0: claro,
1: bandas.
0: Claro, sim.
1: Muitas bandas construíram carreiras e a sua identidade inicial, talvez no seu som, por uns U2, por uns Genesis. Houve uma data de bandas em Portugal que nos anos 80 e 90 foram buscar as suas influências descaradamente.
0: Claro.
1: Os dias chegavam de outra forma,
0: sim,
1: a internet não existia.
0: Era uma relação com a música completamente diferente.
1: É verdade. E o que agora se pode dizer destes The Cure é que trouxeram a esta edição, número 7 do festival, essa verdadeira dimensão do festival.
0: Exatamente, e estão de volta aos Cure ao palco. Dá para perceber pelos aplausos das cerca de 40 mil pessoas que estão aqui na cidade desportiva da Maia.
1: É porque eles vão entrando.
2: Obrigado.
1: Lá está, eles vão entrando aos poucos e agora Robert Smith prepara-se para falar às pessoas.
2: 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Infelizmente, ainda não consigo falar português. Because I'm a fucking idiot. That was actually Portuguese. Oh, fuck. I just had a horrible feeling we're in Vienna. Oh, good. Someone laughed. It's like being on a cruise ship. Someone. This is an encore of 17 second songs, and it starts with one that we haven't played very much at all, ever.

0: obrigado. 1 minute.
1: E continuou o encore dos Cure, Herberto, aqui no North Festival.
2: Estupendo, estupendos.
1: Impressionante a energia, a vitalidade, passado quase 2 horas de concerto.
2: Em pé, não andaram aos saltos, mas há de longe, aqui assim, a prova de que a voz, a música, o talento está lá todo.
1: Está
2: e
1: mesmo,
2: esta longa canção que terminou este primeiro encore, o The Forest, é uma das minhas preferidas, pronto, mas isso vale o que vale, mas é uma das canções mais incríveis, porque junta aqui assim uma coisa que é muito querida, que é o cinema.
1: Exatamente.
2: Há toda uma atmosfera que esta canção nos traz, não é?
1: Olha, por falar em cinema, um dos grandes momentos para mim do concerto foi quando tocaram a canção do filme The Crow, o Burn. Foi uma ótima interpretação dessa canção. Houve muitos momentos cinematográficos neste grande concerto.
2: Certamente, e este, a somar aos discos e às outras coisas todas, nas contas a fazer no fim do ano, este vai estar um dos melhores concertos de 2026.
0: Oh, I'll get blamed for this.

0: E continuamos.
1: Estamos a ouvir...
0: muito animados, Herberto.
1: Sim, muito animados.
0: Agora com o Lullaby, esta grande canção.
1: Esta já é a segunda parte, ou se quiserem, o segundo encore.

0: Love Cats, Obscure.
1: Ora, aí está mais uma das canções obrigatórias se quisermos recordar as melhores partes, ou se quiserem recordar as canções que ficam mais tempo na memória.
0: E aqui vai mais uma.